0: Muito bem, estamos de volta, meu amigo, minha amiga. Nesse domingo acontece na Universal o grande evento intitulado Concentração de Fé e Milagres. Uma reunião de poder, uma reunião de milagres, uma reunião onde o poder de Deus é evidenciado na vida de todas as pessoas que participam desse grande evento. E nesse domingo, Pastor Tiago, em especial, iremos realizar um tratamento, um propósito muito especial em favor de todas as pessoas que têm sede.
1: É, Jesus disse o seguinte: quem tiver sede, vem a mim e beba. E essa sede não é em relação à sede de água física, mas a sede de justiça. A pessoa que tem sede de ser feliz, sede de ser bem-sucedida na vida financeira, ela tem sede de ter saúde, ela tem sede de ter paz. É essa sede que Jesus promete saciar através da água da vida que representa o Espírito Santo.
0: Qual é a sua sede? Qual a sede que te aflige, que falta em você, que tem falta na sua vida? Meu amigo, minha amiga, nesse domingo você vai ser ajudado. Independentemente do seu credo religioso, independentemente da religião que você tenha, que você processe a ter, você é o nosso convidado a participar das nossas reuniões, da concentração de fé e milagres. Pastor Tiago, na Universal de Câmara de Lobos.
1: Na Vila, na Estrada João Gonçalves Jarco, número 108, às 7 da manhã. 9 é o horário principal que nós nos reunimos, às 15 e também às 18.
0: Eu, Pastor Vitor, na nossa Universal de Ribeira Brava, Estrada Regional 104, próximo ali ao continente, próximo ali ao Corpo de Bombeiros, 7, 15, 18 e em especial 9 horas da manhã. Acompanhe com atenção o depoimento da senhora Ana Nabais, ela que viveu por 19 anos com depressão devido a várias tentativas de violação que sofreu.
2: Nós temos aqui a senhora Ana Nabais. Sofreu com depressão quanto tempo?
3: 19 anos.
2: 19 anos?
3: 19 anos.
2: Muito tempo. Nesses 19 anos tomou muitas medicações?
3: Tomava para dormir e para manter calma durante o dia.
2: Como surgiu a depressão?
3: Isto foi através de uma tentativa de violação. E a partir daí foram tentando sempre para ver se conseguiam me tocar. Eu tinha 9 anos quando isso aconteceu. A partir daí começou a ser constantemente. A partir daí eu comecei-me a sentir com medos, a isolar-me.
2: Qual foi o momento da sua vida com que a depressão surgiu com mais força?
3: A partir dos 14 anos, quando eu decidi arranjar um namorado, decidi sair de casa. E a partir daí comecei a querer ser mulher mais cedo. Juntei-me com um rapaz, que é o meu atual marido, e eu arrastei esse meu sofrimento para dentro da minha casa. Foi aí que foi tudo por água abaixo.
2: Como era essa depressão? Tinha uma tristeza profunda? Tinha vontade de morrer? Como era?
3: Tinha vontade de morrer. Tinha ataques suicidas mesmo. Tinha vontade de morrer várias vezes.
2: Teve tentativas?
3: Sim, sim. Tanto que eu fugia muitas vezes para a rua porque eu queria fazer mal a mim mesma e fugia para a rua mesmo para conversar com alguém para tirar aquela ideia da cabeça. Tinha mesmo esses ataques. E depois ia para o hospital. E chegava lá, me dava uma medicação, voltava para casa. Isto era consecutivamente. Eu fazia isto.
2: Quer dizer, o seu marido é que acompanhava sempre nessas tentativas de morrer?
3: Sim.
2: Ele que corria, socorria a senhora?
3: Sim, sim.
2: Isso durou quantos anos?
3: Durou...
2: Essas tentativas?
3: Isto foi... Olha, eu estou com ele há 26 anos. Isto foi desde os meus 14. Aliás, comecei a namorar com ele, porque depois comecei a ficar uma pessoa agressiva. E já... Eu já batia nele, não é? Não era só... Além destes ataques que eu tinha, já batia no meu marido. Eu batia a mim mesma. Eu fazia montes de coisas que não devia... Pronto, de momento... foi apagando no passado, eu deixei a ir apagando. Mas este foi um dos piores momentos da minha vida, quando eu comecei a levar isto para a violência. Já não aguentava o sofrimento, a dor comigo, eu tinha que descontar nele. Então foi piorando, agravando, fui-me isolando.
2: Certo. Mas esses anos foram terríveis, é porque a senhora... Poderia ter tirado a vida, né? Quase que fez isso, né?
3: Tentei muitas vezes.
2: E ainda quando ficava agressiva, que só agredia o seu marido, mas agredia assim, pensava em também matá-lo?
3: Sim, sim. Eu tentava mesmo matá-lo. Houve uma altura em que eu até o agarrei e furei-lhe mesmo o olho e tudo, e ele foi para São José e tudo para o hospital.
2: Quer dizer, o seu problema era gravíssimo,
3: era,
2: né?
3: Era, eu fiquei violenta mesmo.
2: Como foi que a senhora ficou livre da depressão?
3: Numa evangelização que me bateram à porta. Uhum. Foram umas senhoras que me evangelizaram, fizeram uma oração e perguntaram-me se eu tinha interesse em ir até a igreja. É claro que eu queria me livrar daquele problema, porque eu sabia que estava doente. E
2: mas primeiro deram uma palavra, falaram para a senhora de problemas.
3: Falaram, elas tocaram num assunto de a senhora tem algum problema de saúde que se identifique. Uhum. E eu disse que sim, que realmente estava com uma depressão muito grande e não tinha portas para onde bater. E foi aí que ela me perguntou se eu queria uma oração na porta, uma imposição de mãos. E foi aí que fizeram uma oração e fizeram então o convite.
2: Ah, sim. Então, depois que ouviram a senhora, que oraram, aí fizeram um convite para que a senhora participasse de uma reunião na Universal.
3: Sim, sim, sim.
2: Isso faz quanto tempo?
3: 1 ano e 4 meses.
2: Portanto, pouco tempo, né?
3: Sim, sim.
2: Quer dizer que há 1 ano e 4 meses a senhora entrou pelas portas da Universal.
3: E nunca mais parei.
2: Nunca mais parei. E valeu a pena.
3: Valeu.
2: Quando a senhora entrou na Universal, a senhora começou a ouvir a palavra, passou a ter paz dentro de si, já viu que as coisas começaram a acontecer dentro da senhora?
3: Sim. Desde o primeiro dia que entrei na igreja, eu chorava muito naquele dia quando entrei lá, mesmo a tentar explicar.
2: Sentia paz?
3: Comecei a sentir logo paz nesse dia. Eu dormi, eu comecei a sentir aquele alívio, saía tudo. A partir daí, comecei logo a ver mudanças.
2: Tudo aquilo que a senhora sentia, aquela raiva, aquela vontade de matar, de se matar também, acabou
3: sim.
2: Tudo aquilo?
3: Sim, senhora. Tudo isso foi embora. Hoje é uma vida tranquila, em paz.
2: Como é que está o seu casamento hoje? É agressiva com o marido? Bate nele? Não,
3: não.
2: Ou não?
3: Agora não.
2: Agora não.
3: Não.
2: O casamento foi restaurado.
3: Sim, sim.
2: Tem paz dentro de si?
3: Sim.
2: Hoje está livre, liberta. Quer dizer, a partir do dia que entrou, as coisas começaram a mudar.
3: Sim, sim.
2: Entregou a sua vida a Jesus?
3: Entreguei.
2: Já recebeu o Espírito Santo?
3: Graças a Deus.
2: Pronto. Quem tem o Espírito Santo não tem depressão.
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5: Eu tinha enxaquecas, tinha muitos problemas de saúde. Comecei a falar com pessoas que não eram visíveis para toda a gente. Comecei a ouvir muitas vozes. Não conseguia dormir. Eu não tinha paz, não tinha alegria. Eu pego no carro, foi mesmo, eu tenho que me matar. Eu não aguento. Mas tudo começou ainda na infância, porque eu tinha enxaquecas, tinha muitos problemas de saúde que os médicos não tinham explicação. Várias vezes a minha mãe ia ao hospital e depois não conseguiam, faziam exames e depois não conseguiam muitas vezes perceber de onde é que vinham os problemas. Tinha febres altíssimas que me colocavam na banheira com água fria e mesmo assim a febre não baixava. Várias estratégias tentaram usar para diminuir a temperatura, não sabendo onde é que vinha a febre e mesmo assim não conseguiam. Até que depois a minha mãe começou à procura de respostas nas bruxas, cartomantes. Pronto, e foi aí que, entretanto, as coisas, por um lado, durante um determinado período de tempo, acalmavam, mas depois pioravam, ou seja, eu ainda ficava pior e comecei aí, efetivamente, a fazer coisas que não são muito comuns, que era, comecei a falar com pessoas que não eram visíveis para toda a gente, não é? Comecei a ouvir muitas vozes e aquilo, à medida que os anos iam se passando, cada vez mais eu ia ouvindo mais. forte. Havia um que era o que se dizia que era o meu guia, que era o que me aconselhava, era o principal, digamos assim, e ele orientava-me e eu falava muito com ele e ele avisava-me também coisas que eventualmente iam acontecer à minha família, só que depois, lá está, eu não tinha paz precisamente por causa disso, porque andava sempre muito perturbada e depois não conseguia dormir, não, nem sabia o que era dormir sequer, porque dormia muito pouco, as vozes não permitiam. Se eu não fizesse o que elas queriam, eu ficava doente, mas ficava mesmo de cama, não me conseguia levantar, não conseguia ter uma vida sequer, porque eu era obrigada a fazer aquilo que elas queriam. E eu, muitas vezes, as pessoas diziam, porque as bruxas e as cartomantes sempre me disseram que o que eu tinha era um dom e que eu tinha que fazer aquilo e que aquilo era de Deus, porque era para ajudar as pessoas. Então eu questionava-me como é que é possível isto ser uma coisa de Deus e eu estar assim. Ou seja, não tinha paz, não tinha alegria, não era uma coisa que eu quisesse fazer, porque eu era obrigada a fazer aquilo. E essas questões todas deixavam-nas mais irritadas, as vozes ficavam mais irritadas. Aliás, uma das coisas que elas disseram foi que eu tinha que sair do sítio onde estava a trabalhar e eu nunca deixei. Só que depois tive a possibilidade de ser promovida e no momento em que fui para ser promovida, aquilo houve uma série de circunstâncias que correram mal e eu acabei por depois ficar a part-time e as vozes disseram mesmo, enquanto não saíres, enquanto não fizeres o que é suposto fazeres, nós não te vamos deixar avançar e tu nunca vais conseguir progredir. Ou seja, porquê? Porque o objetivo era ser médium, não era estar a trabalhar e pronto, e ter um trabalho normal e ter uma vida normal, era mesmo servir essas vozes. Meu filho tinha 3 meses e quando eu estava grávida dele, no final da gravidez, eu já praticamente não fazia o que as vozes diziam e disse, Deus, se tu existes, que o meu filho não tenha o que eu tenho. E as vozes, nesse momento, uma voz muito alta, assim, muito forte, disse, o teu filho vai ter muito mais do que tu. O ponto alto de sofrimento foi quando, depois do parto, eu olhava para o meu filho e só pensava, ele vai ter o mesmo que eu. E como é que eu vou conseguir ajudar? Porque só eu sei o sofrimento que tive. Se eu não consegui, não é, lidar com isso, desculpa. É que eu lembro-me depois do sofrimento e é incrível porque ele ia passar por isto tudo. Ou até pior, não é? Desculpem. Então, naquele momento, eu pensei assim, eu não aguento, não é, vê-lo a passar por isto tudo que eu passei, porque assim, e o pior é, se eu não me conseguir ajudar a mim, como é que eu vou conseguir ajudá-lo a ele? Numa de madrugada, era um país cerca de 3 horas da manhã, eu pego no carro e sem nada, não é, eu não levei carteira nem nada, e foi mesmo, eu tenho que me matar. E pronto, peguei no carro a uma velocidade enorme, e é curioso como Deus trabalha, porque eu fui dar num descampado. E eu lembro-me pensei assim, nenhum poste, eu tinha aqui para me espetar. E depois começou a chover imenso, e eu disse assim, olha Deus, eu não sei se tu existes ou não, mas eu vou àquele sítio que a mãe falou. E se nada acontecer, eu da próxima vez, eu não vou falhar. E eu vi mesmo, eu com uma arma apontada à minha cabeça. Portanto, eu tive ideia, eu tive mesmo noção, e era aquilo mesmo que eu ia fazer, porque eu estava determinada, porque eu não ia conseguir ver o meu filho a passar o que eu passei, não ia. Eu conheci a Igreja Universal e começou o processo. E já aí, logo nos primeiros dias, eu comecei a perceber a mudança, porque eu não conseguia dormir, mas eu não sabia o que era dormir e comecei logo a dormir muito bem. Eu conseguia dormir a noite toda, o que para mim era algo que nunca tinha acontecido antes. Portanto, isso foi logo as primeiras coisas que eu comecei a ver. Depois, a tranquilidade, ou seja, comecei a ficar... Eu estava sempre muito nervosa e ansiosa, até fruto daquilo que as vozes diziam, não é? E eu comecei a ficar muito mais tranquila e muito mais calma. E isso eu comecei a perceber. E depois, mesmo à volta, as coisas também começaram... parece que estavam sem caminhar, ou seja, e isso era uma coisa que não acontecia, porque era muita coisa a acontecer que corria mal e tinha tudo para correr bem e depois corria mal. E eu comecei a perceber que havia coisas que até eu pensei que iriam correr mal e depois acabavam por correr bem. Ou seja, foi uma mudança comecei a perceber, semana a semana, as coisas a avançarem. Quando comecei na igreja, eu estava a part-time, não é? Num emprego que trabalhava numa empresa, a part-time, e hoje tenho a minha própria empresa, abri um negócio que, inclusivamente, é numa área que eu adoro, porque é ajudar pessoas, ou seja, mais uma vez, até na minha atividade profissional, eu faço aquilo que adoro, que é ajudar os outros. Portanto, até isso, ele tem honrado e pronto, tem aberto portas, tem-me feito conhecer pessoas que também me têm ajudado a crescer e mais uma vez, Deus, quando está presente, tudo é diferente. Sem dúvida que eu considero um milagre de Jesus, considero a minha vida, a própria vida toda, um milagre, porque a forma como as coisas acontecem é mesmo, muitas das vezes, são milagres. Eu tive, posso-vos dizer que eu abri a empresa porque tive uma pessoa que chegou à minha beira e disse, está na hora de lançares e eu empresto-te o valor para iniciares e depois sei que vais-me pagar. Ou seja, isto não acontece. E não era uma pessoa da minha família sequer. Portanto, são situações que nós percebemos mesmo que é Deus que está a agir e a usar pessoas e de uma forma extraordinária. Não escuto mais vozes, não ouço mais nada, não vejo nada e hoje eu tenho domínio próprio, eu tenho alegria, eu tenho paz, eu tenho tranquilidade. Não há comparação. Quando falavam no Espírito Santo, na Igreja Universal, eu fiquei muito curiosa, mas ao mesmo tempo fiquei muito duvidosa, porque eu achei que não era possível haver algo assim. Ou seja, quando falavam que era possível alguém ter paz, alguém conseguir ter uma alegria constante, independentemente dos problemas que tinham à volta, eu achava que isso não era possível acontecer. Ou seja, na minha cabeça eu achava que se calhar estavam a dizer mais do que aquilo que efetivamente era. Mas fiquei tão curiosa que disse, então eu quero saber como é e como é que eu faço para ter, porque eu quero ter isso. Eu posso tentar dizer em palavras, mas não tenho como. Basicamente, naquele momento, o pastor chamou à frente quem queria receber o Espírito Santo e eu fui mais uma vez à frente e naquele dia eu percebi que eu derramei-me completamente, ou seja, eu não quis nada, a minha vida não era mais minha, a minha vida era do altar, então eu fiz mesmo uma entrega completa, eu não havia nada que eu pudesse dizer assim, isto sou eu que vou decidir, isto sou eu que vou fazer, não, estava tudo no altar. E depois naquele momento foi incrível porque eu vi quase como se fosse um filme na minha frente de várias coisas que eu tinha feito erradas, quase como se fosse a perdoar, ou seja, não há julgamento, é exatamente o oposto, nós sentimos um perdão de tudo aquilo que nós fazemos, Deus perdoa-nos mesmo. E depois veio uma paz enorme e alegria, ou seja, aquela alegria que tanto falavam que eu não tinha, porque não sabia, aliás, e há uma coisa que eu noto e isso é curioso, que é a questão dos olhos, porque eu olhava para os meus olhos antes e eu não via brilho nenhum, eram uns olhos tristes, a gente no olhar conseguia-se perceber o peso e às vezes até tinha olheiras e tudo tão carregada que estava. E hoje, eu quando passo pelo espelho, eu até me começo a rir às vezes sozinha porque digo, isto não é meu, ou seja, porque vejo o tal brilho nos olhos que não via, isso nunca existiu, então só mesmo com Deus é que isso é possível.
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6: Eu era muito doente, tinha muitos problemas de estômago, tinha enxaquecas, tinha dores nos pés e, quer dizer, era uma vida assim muito sofrida.

0: De maneira que eu, quando ia trabalhar, eu precisava trabalhar, e quando eu ia trabalhar, eu ia doente. E muitas vezes até vinha até embora para casa porque não conseguia trabalhar o dia todo. Os meus problemas de estômago eram constantes, não é? Só que eu tinha feito algumas endoscopias e nunca acusou nada, mas os problemas também não acabavam, não é? Como as enxaquecas, eu tomava medicação e também não fazia nada, não é? Porque as dores nos pés, eu tomava medicação e também não fazia nada. E andei assim anos. As dores de cabeça eram umas dores horríveis, eram dores horríveis, dores que eu só estava bem deitada e no escuro até. Eram dores que eu não me lembro, eu deixava a família às vezes na mesa e ia-me deitar, que eu não conseguia com tanta dor. As dores nos pés eram por baixo, eu só tinha que andar com chinelos, eu não podia andar com sapatos, porque então era pior, parecia fogo, debaixo dos meus pés parecia fogo. Vivia triste porque eu tinha essas enxaquecas, essas dores, eu vivia triste. A vida financeira também não ajudava muito e tinha dois filhos, e pronto, era uma vida apertada que eu levava. Nunca faltou a comida, mas andava sempre à justa para dar de comer aos filhos, não é? Para pôr na mesa. Era nervosa também, não é? Era nervosa, não tinha assim muita paciência. Quer dizer, era um nariz empinado, como se costuma dizer. Enfim, tinha diversos problemas também, não é? Também não tinha paciência, nem para o marido, nem para os filhos. Eles iam para a escola e às vezes, pronto, já iam até arreliados. Eu não me sentia bem porque eu também não estava bem, porque senão eu não fazia isso aos meus filhos, não é? Eu não fazia isso, não era nervosa com eles. Tinha muita dificuldade em muitas vezes trabalhar, tanto que eu ia para o trabalho e vinha-me embora porque não conseguia trabalhar o dia todo, e em casa eu fazia as coisas porque tinha os filhos e o marido e tinha que fazer, mas quando chegava à altura eu desistia e ia-me deitar. Eu conhecia a Igreja Universal através da rádio, numa oração que eu vi feita pelo Sr. Bispo Macedo. E depois, a partir daí, essa oração chamou-me a atenção. Eu gostei muito dessa oração. E a partir daí eu comecei a ouvir ser todos os dias à mesma hora, que era às 10 horas da noite, e eu comecei a ouvir. Foi assim que eu cheguei à Igreja Universal. Eu chorei muito, chorei toda a reunião, no primeiro e no segundo. Pelo menos 2 ou 3 dias que eu ia, e eu só chorava, mas saía de lá bem. Deixei de ter dores nos pés, a ter dores na cabeça, das enxaquecas, a dormir melhor e a deixar de fazer endoscopias, que eu fazia muitas, e tudo, graças a Deus, passou. O meu interior também foi curado, não é? Porque eu fui me libertando dessas coisas todas que me atormentavam, e eu fui me libertando e graças a Deus hoje estou muito bem. Eu deixei de ser nervosa, deixei de tomar a medicação, comecei a ter mais vida, porque eu praticamente não tinha vida derivado aos problemas que tinha. Comecei a ouvir a palavra, comecei a compreender e fui-me fortalecendo mais, Através da fé eu fui curada e fui liberta das dores, do tormento que eu tinha, e fui curada, fui liberta, em nome do Senhor Jesus. Deus é tudo para mim, muito, muito importante. Eu deixo tudo para servir o meu Senhor, deixo tudo, porque Ele é digno de tudo que tem feito na minha vida. Portanto, tudo que eu posso fazer em relação a Deus, eu faço. Eu antes era doente, tinha muitos problemas e sofria muito, derivado aos problemas que eu tinha, e eu sofria, e era triste, e eu tinha muita dificuldade na saúde, tinha muita dificuldade em andar e sofria mesmo, tinha muitos problemas e sofria. E hoje, graças a Deus, eu estou muito bem. Ainda trabalho, tenho 79, quase 79 anos, ainda trabalho e trabalho bastante, tenho vida, tenho saúde, não tenho medicação nenhuma, tenho saúde, graças a Deus, tenho uma família abençoada, sou abençoada. Deus é muito importante para mim. Deus é muito importante. Desde o primeiro dia que eu fui à Igreja Universal, desde o primeiro dia, a partir daí, tudo tem mostrado, aos poucos tudo tem mudado. Tudo tem mudado, até hoje, graças a Deus. Jesus fez um milagre muito grande na minha vida.
1: Muito bem, estamos de volta. Contra fatos não existem argumentos, não é verdade? Foi provado para si que o poder de Deus tornou-se evidente na vida de todas essas pessoas que você acabou de acompanhar. Inclusive, pastor Tiago, na vida da senhora Ana Nabás, que devido a esse trauma, ela sofreu e desenvolveu depressão. Depressão essa crônica e ao ponto de ela tentar pensar no suicídio.
2: A depressão não é frescura. Muitas pessoas, elas olham para a depressão como uma doença de alguém que está fingindo, uma pessoa que quer atenção, que busca atenção. Mas quem já sofreu com depressão sabe que não tem nada a ver com isso. A depressão é um problema espiritual, é uma doença na alma. E esta pessoa, ela teve depressão e viveu os piores momentos da vida dela. Até o dia que ela recebeu o convite para vir na Universal, ela veio. E hoje ela é livre da depressão, hoje ela é feliz.
1: Feliz e realizada. Na verdade, pastor Tiago, essa pessoa, a senhora Ana Nabás, ela encontrou a fonte da água viva. Na verdade, a sede de paz que ela tinha, ela foi saciada. E essa pessoa que nos acompanha agora, que tem essa sede de paz, de alegria, de felicidade, a sede, pastor Tiago, de um casamento restaurado, de uma família feliz, e principalmente, pastor Tiago, a sede de um interior transformado.
2: Amanhã mesmo ela pode ter essa sede saciada. Domingo é o dia do encontro com Deus. Então, Deus já está à sua espera para matar a sua sede. Agora você tem que vir até Ele. Quem tiver sede, vem a mim e beba. Então é a pessoa que tem que ir até Ele e não ao contrário.
1: Prepare uma garrafa com água e procure uma Universal nesse domingo e participe desse grande evento intitulado Concentração de Fé e Milagres. 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Acompanhe esta linda faixa musical e em seguida eu retorno com todos.

0: A cada domingo acontece a concentração de fé e milagres. Essa reunião dedicada a ajudar todas as pessoas aflitas. E nesse domingo, Pastor Tiago, inclusive dia 14 de junho, será um dia onde iremos ajudar todas as pessoas que têm sede. E principalmente essas pessoas que têm sede na alma.
1: Nós estaremos de portas abertas para receber todos aqueles que estão com muita sede de justiça, de ter saúde, de ser feliz no amor e sede de paz. Talvez você está ouvindo essa programação e você há muito tempo você não tem paz, ou você nunca teve paz. Sua vida tem sido um mar de tribulações, problemas, um mar de sofrimento. Mas Jesus disse: "Vinde a mim, os que estáis cansados e sobrecarregados, que eu vos aliviarei." Você que está cansado, sobrecarregado de todo esse sofrimento que você tem vivido, vem até Ele. 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
0: Estará à sua espera de braços abertos para poder te ajudar e também receber tanto a si quanto a sua família. 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Acompanhe com atenção o depoimento da senhora Livina Cardoso. Ela que teve dois casamentos destruídos e sofreu com depressão durante 7 anos.
2: Senhora Livina, a senhora sofreu com depressão quanto tempo?
3: Seu Bispo, diagnosticada foi cerca de 7 anos.
2: Sete anos com depressão?
3: Diagnosticada pelo médico e com muita medicação, que não trazia solução, porque eu tornei-me viciada em medicação. Porque a dor era, o sofrimento interior era tão grande que eu tinha que conseguir aliviar de alguma maneira. E o pensamento de suicídio era constante, como solução para aquele problema. Então eu chegava a ir à farmácia e aviar medicamentos, e a farmácia começou-me a chamar a atenção, porque eu estava a tomar excesso de medicação.
2: Ficou viciada?
3: Fiquei viciada.
2: Ficou dependente da medicação?
3: E eu deixei de ir àquela farmácia e comecei a ir a outra.
2: Uhum.
3: Porque eu achava que tomar aquela medicação toda que ia resolver o meu problema. Mas não resolvia nada.
2: A senhora pensava em morrer? Como é que a senhora...
3: Esse pensamento era constante. Era constante, que eu achava que a morte era a solução para a dor que eu tinha, para o sofrimento que eu tinha.
2: Era uma dor imensa na sua alma?
3: Era uma dor, um vazio muito grande.
2: Muito grande. E por conta desse vazio, a vida da senhora perdeu sentido?
3: Eu deixei de ter esperança de viver. Porque a vida para mim não fazia sentido nenhum.
2: E como era a convivência com a família?
3: Era muito má, era muito ruim.
2: Estava casada?
3: Esta depressão veio por conta de dois casamentos destruídos.
2: Ah, então. Primeiro casamento durou quanto tempo?
3: Primeiro casamento durou 13 anos, mas violência doméstica, alcoolismo da parte do ex-marido.
2: E a senhora
3: dois
2: deixou?
3: Dois filhos em conjunto. A viver aquela situação, recebi uma ameaça de psicólogos que, se eu não resolvesse aquela situação dentro de casa, que me iam mandar a situação para o Tribunal de Menores, me iam tirar os filhos. Aí foi como se me tivessem puxado tudo, porque eu pensei: sem os meus filhos eu não vou ficar. Então foi aí que me deu assim um bocado de força para eu dar a volta por cima e fugir de casa.
2: Fugiu
3: de casa com dois filhos.
2: Certo. E depois de quanto tempo veio o segundo casamento?
3: Não demorou muito, não sei se foi uns 2 anos. Conheci outra pessoa, porque eu não tinha aquele problema do passado resolvido, né? Havia uma carência muito grande. E no meio daquela carência, quando eu conheci outra pessoa, que era o oposto da outra pessoa, eu achei que aquilo era a solução. Então vamos lá para a frente, vamos casar.
2: E depois do casamento?
3: Depois do casamento, aquilo parecia que era tudo muito bem, não era alcoólico, não tinha vícios, não tinha nada. Mas depois, ao fim de uns 10 anos, o que é que foi? Descobri uma traição.
2: E o que foi pior, traição ou vício do
3: foi
2: outro?
3: Foi pior a traição. Porque eu antes sabia o que tinha. E ali eu imaginava outra coisa.
2: E depois da traição?
3: Depois da traição, eu simplesmente joguei o casamento pelo alto e disse: então, se é assim...
2: E aí veio a depressão?
3: Aí veio a depressão.
2: Ou seja, a senhora Livina, a origem da sua depressão já começou aí, né?
3: Já.
2: Quer dizer, já do primeiro casamento, mas...
3: Já vinha.
2: O segundo é que realmente complicou mais,
3: foi,
2: né? Traição foi muito difícil. E aí a senhora sofreu 6 anos com a depressão.
3: Andei uns 7 anos por aí,
2: 7 anos.
3: Depois eu chorava muito e sentia muito sozinha. Muito...
2: E como foi que a senhora ficou livre da depressão?
3: Depois aí conheci o trabalho da Igreja Universal.
2: Foi convidada?
3: Fui convidada por alguém que percebeu que eu estava a ponto de acabar com a vida e que me convidou para ir à igreja porque havia solução, embora eu não achasse solução nenhuma.
2: A senhora pensava que não tinha solução?
3: Não, para mim não tinha.
2: Mas aceitou o convite?
3: Ainda demorou um pouquinho.
2: Quando finalmente a senhora aceitou o convite, entrou pelas portas do Universal, foi bom? Ela se sentiu bem?
3: Foi bom, nasceu uma nova esperança de vida. Comecei a caminhar na fé e pronto, a pôr em prática aquilo que, era, que eu ouvia, que era passado. Deixei a medicação toda da depressão, passado pouco tempo.
2: Já não precisava mais?
3: Já não precisava mais, porque eu ali das duas uma, eu continuava a tomar medicação ou eu me entregava para Jesus.
2: A senhora era viciada em
3: era
2: medicação.
3: Viciada.
2: Agora, dona Livina, depois de quanto tempo, já no primeiro dia a senhora sentiu alívio?
3: Já nasceu uma esperança de vida e eu pensei, bom, vou agarrar esta oportunidade e vamos ver o que é que acontece. Foi um bocado assim, mas o certo é que aconteceu que eu cheguei a casa e já dormi, porque já há muito tempo que não sabia o que era dormir nem com medicação.
2: E depois de quantos dias, meses, que ficou livre de tudo?
3: A medicação foi passado pouco tempo, não sei se um mês, dois, por aí assim. E depois fui caminhando na fé, fui-me libertando também daquele passado todo que eu tinha, daquelas mágoas todas, daquele ódio todo de matar pessoas que me fizeram mal.
2: Queria matar pessoas.
3: Queria
2: também.
3: Matar. E o ódio, o desejo de vingança, essas coisas todas, eu fui-me libertando a pouco e pouco, a pouco e pouco. E pronto, e fui. Depois recebi o Espírito Santo e a partir daí a minha vida está
2: começa a
3: tranquila.
2: Vida. Como
3: uma
2: está
3: nova,
2: hoje?
3: Uma nova mulher, uma nova pessoa, uma nova criatura, uma nova vida.
2: Tem paz, é
3: estou
2: feliz.
3: Em paz, graças a Deus.
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5: Como o marido bebia muito, o dinheiro ia nas bebidas, nas noitadas. Nunca tive paz na família. Eu me sentia embaixo, me sentia... não tinha valor. Eu recebi uma notícia desagradável, que tinha um cancro. Eu conheci meu marido, namoramos, casamos, e no primeiro ano era tudo bem, mas como nasceu a filha, problemas começaram. Me agredia verbal. É melhor do que receber uma bufetada e acabou, mas verbal nunca acaba. Fala, fala, fala com as palavras que são para ti maus, e eu me sentia embaixo, me sentia uma pessoa que não tinha valor. Brigas sempre existiam, nunca tive paz na família. Três filhos para sustentar era difícil. Como o marido bebia muito, o dinheiro ia nas bebidas, nas noitadas, e o meu dinheiro não chegava para tudo. Então eu decidi divorciar-me. E divorciei-me e fiquei com os filhos sozinha. E me virava como eu podia. De meu marido eu tinha antes muito raiva, muito ódio, porque dizia que vamos ser felizes, que vamos ter uma vida boa, só que foi um contrário. problemas financeiros eram muitos. Dinheiro, sim, nunca dava para nada, porque como recebias, como se for um saco sem fundo. Tudo ia e não sabias onde. 20 anos que ia, dinheiro vinha e ia, nunca parava. E nunca poderia me sustentar. Mas sentia um vazio dentro de mim e não sabia onde procurar. Eu sentia falta de apoio, eu sentia na minha saúde, eu tinha, continuava com dores nas pernas, eu não sabia o que fazer e não poderia descansar como deve ser. E então este vazio me consumia por dentro. Toda a vida os nervos, e nós sabemos que nervos traz problemas. E dores da cabeça e insônia, porque eu pensava sempre como vou dar a volta para cima para resolver essa a minha vida financeira. E quando eu venho para cá, eu conheci o meu marido atual agora que estamos casados. Outra vez, de amigo de ele, nós conhecemos a Palavra de Deus, a Igreja Universal, que nos convidou. E eu comecei a frequentar a igreja e ouvir a Palavra, e eu gostei. Era que tenho um Deus e que esse Deus tem poder para resolver todas as minhas problemas. E eu aqui fiquei contente. Eu comecei a dormir melhor, dores nas pernas já não tinha. A Palavra de Deus, quando eu conhecia, dizia de verdade. E como nós podemos receber o Espírito Santo? E é para nos curar primeiro no coração, para tirarmos o ódio, para não ter rancor de ninguém, para ter o coração limpo, porque o coração é para o Espírito Santo. Eu, no início, ainda não percebia muito bem o essencial, mas depois, com o tempo, chegando na igreja, eu ouvi do Espírito Santo muitas vezes. Eu me preparei, eu lia muito a Bíblia, me acordava de noite, da madrugada, e lia a Bíblia. E eu dizia, então, Senhor Jesus, por favor, enche-me da Tua presença. E eu me preparo, amanhã eu vou, amanhã, não passa de amanhã. Não sei como explicar, veio uma paz. Uma paz profunda, uma alegria. E eu assim olhava para todo mundo e queria abraçá-los. Passando um tempo, mesmo com o Espírito Santo, eu recebi uma notícia desagradável, que tinha um cancro. No início eu fiquei muito triste, claro, como cada um quando recebe. Mas depois, falando com Deus, eu disse, Senhor, se Tu estás em mim, nada pode me tocar. Eu não sei como, mas Tu vais me salvar. 48 dias foi internada, foi muito bem tratada. Médica sempre por pé de nós. E à noite eu sempre ia no corredor, quando todo mundo dormia, e lia a Palavra de Deus, para me encher do Espírito Santo. E falava com Deus. E eu dizia, obrigado, Pai, que eu não sinto que estou sozinha. Eu sei que Tu estás comigo. E eu sei que junto nós vamos ultrapassar isto. Assim foi. Fui curada. E olha, hoje estou aqui cheia de saúde. Uma mulher completa, com o Espírito Santo. Hoje eu sou a milagre de Jesus, o milagre que foi Jesus que escolheu. E por isto eu estou muito agradecida à Igreja Universal que faz estas reuniões que sabem a dar conhecimento da Palavra de Deus. E Espírito Santo tudo representa para mim, e é tudo, porque vida financeira melhorou, saúde melhorou, tenho paz, tenho gozo, tenho alegria em casa e estou em paz com Deus. Eu posso ficar agora sozinha, sem marido, sem ninguém, sem, não sei, mas sem Espírito Santo, nunca.
0: Deus é grande, os depoimentos que você acabou de acompanhar provam e comprovam a veracidade das nossas palavras. Inclusive,

0: Mas quando nem a lembrança vai trazer mais dor, mais sofrimento. Você que está aí preso ao passado, atormentado pelos erros que você cometeu, pelas escolhas erradas que você fez, se você pudesse voltar atrás e fazer tudo diferente. Mas saiba, meu amigo, minha amiga, você não precisa carregar esse fardo consigo. Hoje mesmo você pode tomar uma decisão de começar uma nova história, decidindo vir amanhã, domingo, na Universal. Deus tem uma vida nova preparada para você.
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1: Eu, pastor Vitor, na Universal de Ribeira Brava, nessa mesma fé, nesse mesmo espírito. 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Fico por aqui com a minha participação. 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
1: Eu olho, assim, tá bom? Vamos ensinar tudo direitinho assim, ó. Dividão, dividão, dividão.

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Senhor nosso Deus e nosso Pai, em o nome do Senhor Jesus, nós invocamos o Teu Santíssimo Nome nessa manhã. Queremos Te agradecer por mais um dia, queremos Te agradecer, meu Pai, por esse final de semana. Para muitos, meu Deus, mais um dia, mais um final de semana de trabalho. Para outros, um descanso merecido. Mas independentemente, meu Pai, da situação ou condição desse amigo, dessa amiga que agora concorda, está ligado, sintonizado na mesma fé, não apenas na mesma frequência de rádio, mas ligado numa fé viva, numa corrente de oração que é feita todos os dias pela manhã, essa oração que é a oração do trabalhador. Que o Senhor venha, meu Deus, e possa abençoar a todos, abençoar o dia de trabalho, o dia de descanso, dar a direção certa, meu Pai, a orientação correta, nos livra do mal, nos livra dos maus, daqueles que querem ver, meu Deus, o nosso fim, daqueles que nos querem ver tropeçar, daqueles que nos querem ver sucumbir, nos livra das ciladas do inimigo, meu Pai. Mas que os Teus anjos possam agora receber ordem a nosso respeito, como também da nossa casa, família, para nos guardar e proteger de toda a maldade. Ó Todo-Poderoso, eu oro para que a Tua mão toque agora em

todos os amigos que estão enfermos, doentes, necessitados, aflitos. Meu Deus, cura, liberta, vem com o teu santíssimo poder e que através dessa água o milagre aconteça. Seja consagrada essa água ao Deus Pai, Filho e Espírito Santo. Beba com fé, meu amigo, minha amiga, beba crendo que o milagre, a bênção de Deus chega à sua vida, chega nos seus caminhos. Graças a Deus, eu tenho a certeza que o Todo-Poderoso ouviu, atendeu e respondeu a nossa oração. Receba saúde, receba vida, receba ânimo, receba forças, porque este sábado será uma bênção. Se prepare, porque tem coisa muito boa chegando. Nós já voltamos, eu quero dedicar a todos essa linda canção e já retornamos então com o nosso programa Bom Dia Madeira, Bom Dia Porto Santo.

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1: Bom dia Madeira, bom dia Porto Santo, bom dia a todo o arquipélago. Queremos determinar desde já um sábado bendito, um sábado abençoado, assim como também um final de semana repleto de luz. Você, meu amigo, minha amiga, que está agora saindo de casa, se locomovendo para o seu trabalho, seja de transporte público, seja no seu transporte, você que agora retorna de mais uma noitada de trabalho, de mais, né, ali um horário, né, noturno, seja você alcançado também por essa dádiva, e saiba que para nós é um prazer muito grande estar aqui junto consigo, iniciando mais um dia, mais, né, um começo de manhã aqui junto nas nossas rádios, e eu tenho a mais absoluta certeza que esse dia será uma bênção. Olha, fique conosco do começo ao fim do nosso programa, porque o programa de hoje está realmente imperdível. Será aí uma hora de um programa que vai agregar, acrescentar, são testemunhos que vão abrir o seu entendimento para que você perceba que, por maior que seja a sua dificuldade e problema, por maior dificuldade que você esteja a enfrentar, existe um Deus maior do que tudo isso. Existe um Deus que quer findar a sua dor, o seu sofrimento, a sua solidão. Existe um Deus que pode, quer e vai mudar a sua história. E no decorrer do nosso programa, nós vamos pela primeira vez, talvez, você vai tomar conhecimento de histórias impactantes de pessoas que venceram, superaram, porque Deus honrou a sua fé. Nós vamos agora a esse intervalo que fala justamente dessa reunião que ocorre daqui a pouco, pelas 7h30 da manhã, e é sobre isso que nós voltaremos para falar já em seguida no programa.
2: 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Em certa ocasião, levaram até aos discípulos de Jesus um jovem que, além do lunático, era mudo e surdo. Aquele caso parecia ser uma causa impossível, pois nem mesmo os discípulos do Mestre conseguiram resolver. Mestre, trouxe-te o meu filho, que tem um espírito mudo. E ele espuma e range os dentes e vai definhando. 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Jesus, além de curar aquele jovem, revelou que estava por trás daquela causa impossível. Esta casta não pode sair com coisa alguma, a não ser com oração e jejum. Por trás de toda a causa impossível, existe sempre uma casta maligna, cuja única forma de vencê-la é através da força de um jejum. Sábado, o jejum coletivo para vencer as castas malignas. Traga por escrito o problema que não tem conseguido resolver e, em jejum, vamos apresentá-lo a Deus. O jejum coletivo é a última porta. Jejum das causas impossíveis.
1: Nós temos um lema nessa reunião de sábado e nós costumamos afirmar o seguinte: tudo que é feito em jejum é mais forte. Vou repetir: tudo que é feito em jejum é mais forte. E quem salienta, quem apoia esse entendimento é Deus, através da sua santa palavra. Nós vemos que o jejum sempre foi usado, sempre foi feito em momentos de aflição, em momentos de dor, em momentos de pranto, em momentos de perda, em momentos que não existiam mais recursos nessa terra que pudessem valer aquelas pessoas para superar os seus problemas, as situações que surgiam no dia a dia. Então o povo se reunia para jejuar e levava a sua petição até Deus. E Deus, ouvindo e vendo aquela ação da fé, honrava o povo, mudava a história do povo, mudava a situação das pessoas. Jesus mesmo falou que existem castas de demônios que só saem através da oração e do jejum. Você consegue entender a profundidade disso? Significa dizer que existem lutas que eu e você nós iremos travar, que nós não iremos vencer apenas com oração, nós não iremos apenas vencer com esforço, com dedicação, nós não iremos vencer a buscar, né, nesse mundo solução, mas nós vamos vencer quando nós apelamos, usamos a fé, colocamos essa fé viva em prática, jejuando, e então a resposta, ela vem. Todo sábado tem sido impactante. São dezenas, eu posso falar, são dezenas de pessoas que estão dando os seus testemunhos, que têm visto Deus operando, têm visto Deus se manifestando. E você pode estar certo que Ele quer fazer isso na sua vida também. E o caminho é esse, o jejum. E sábado é dia de jejuar coletivamente. São dezenas, uma centena de pessoas que se reúne para unir a sua fé num só propósito em jejum, e Deus tem feito coisas maravilhosas nessa reunião. Inclusive, eu já quero acompanhar junto consigo esse depoimento maravilhoso, esse depoimento extraordinário da dona Zulmira Almeida, ela que tinha muitos problemas, muitas dores, ela que viveu momentos difíceis na sua saúde, mas o Deus do impossível fez maravilhas na vida dela, e é sobre isso que ela vai nos falar aqui agora.
3: Eu tive a minha filha com 22 anos e depois aí a partir dos 30 anos já começou a vir aqueles problemas que às vezes já me custava levantar porque me doía as costas, porque isto, porque aquilo. Quando chegou mesmo aos 38 anos, foi quando eu tive uma crise muito grande de coluna, que praticamente perdi o andar e tive que ser transportada ao hospital. O ortopedista disse-me que tinha que começar a fazer consultas de rotina e começar a fazer fisioterapia. Mas nada me adiantava, porquê? Porque as dores eram de tal maneira que eu, mesmo sem trabalhar, para eu poder estar, além de medicação que eu tomava, comprimidos e tudo, eu era quase todos os meses, aquilo era um mês, uma vez, no outro mês já tinha que ir duas vezes ao hospital apanhar injeções nas veias por causa de me aliviar as dores, porque as dores eram muito fortes. Comecei a ser seguida pelo ortopedista do hospital, estive um ano. Ao fim de um ano, ele só disse, aqui não há nada a fazer, temos de partir para a cirurgia. Cirurgia, doutora, à coluna, e ele disse, eu garanto-lhe o meu cirurgia, sim, eu garanto-lhe o meu trabalho, mas não garanto mais nada. Nós, depois da senhora estar aberta, é que vamos ver quantos elos de coluna vamos ter que pôr, porque isso já está tudo gasto. E nós podemos pôr uns elos artificiais, e mesmo o seu corpo rejeitar, você fica na mesma numa cadeira de rodas. E eu aí disse que não. E ela então disse, então é assim, vou-lhe dar a alta, vai ter muito cuidado, porque você, da maneira que tem a coluna, um passo que dê é falso, a senhora fica numa cadeira de rodas. E eu comecei a ficar com medo, eu praticamente já nem saía de casa porque eu tinha medo. Houve um dia que eu fiquei mesmo paralisada. Não podia subir umas escadas de casa, não podia descer. Praticamente eu andava com os pés de rasto, agarrada às paredes em casa, agarrada aos móveis, não subia nem descia as escadas. Eu dependia do meu marido, porque ele é que tinha como transportar, porque a minha casa é rachão, primeiro andar, eu tinha escadas para poder dormir, para poder vir para baixo, e ele é que tinha que me trazer ao colo. Passado 3 ou 4 dias, encontrei uma senhora, não conhecia essa senhora de lado nenhum, e a senhora viu-me e falou comigo. E afinal a igreja era muito perto de minha casa, mas eu desconhecia a Igreja Universal. E eu falei com o meu marido e ele disse, não há dinheiro, não há nada a perder. Se vais buscar saúde, é melhor tu ires do que estás sempre aqui a sofrer. E eu fui.

0: ontem à reunião. E aí, quando acabou a reunião, acho que já estava assim mais leveira. As duas parece que já não estavam ali assim, porque com osteoporose aquilo parece que martelos ali assim, a martelar ali na coluna. Isso logo na primeira reunião, eu quando acabou a reunião, eu já não sentia aqueles martelos. Fiz correntes da saúde. Fui ungida, eu sempre me ungi com óleo. Ao fim de 30 dias, ali o mês, o primeiro mês, já podia subir escada, já podia descer. Eu mesma já vi que estava, praticamente eu estava curada. Fui ao médico e o médico disse-me: por mim a senhora tem alta, pode fazer a sua vida normal. Eu estava para aí há 3 meses, já há 3 meses na igreja, e batizei-me nas águas. E eu ali ouvia falar do Espírito Santo. E eu dizia para mim mesma: pois se eu receber o Espírito Santo, aí sim. Aí então é que eu sou curada totalmente, sou liberta, mas eu tenho que buscar o Espírito Santo. E eu jejuei, eu li a palavra, eu fiz de tudo para que eu recebesse o Espírito Santo. Foi um dia, para mim foi o melhor dia. Não foi o dia até que a minha filha nasceu, não foi o dia do meu casamento. Mas nesse dia que eu recebi o Espírito Santo, eu fui às nuvens e vim outra vez à terra naquela reunião. Eu ali eu saí diferente. Acho que saí com menos quilos que estavam dentro de mim. Foi um dia maravilhoso para mim. Depois disso, já de eu ser batizada com o Espírito Santo, há 3 anos atrás, eu tive um cancro no peito e tive que recorrer ao IPO. E sendo assim, quando entrei no IPO com um tumor de 4,5 cm, eu já tinha cancro há 6 anos atrás. Fiz uma cirurgia, a onda médica que me fez a cirurgia, no dia seguinte, às 6 horas da manhã, veio à minha beira e só me disse assim: já sou médica, faço cirurgias há tantos anos e nunca tive uma cirurgia como esta. Eu disse: o que é que eu disse à doutora quando já estava deitada no bloco? Faça o que tiver a fazer, doutora, porque Deus está no comando e Deus vai lhe mostrar tudo o que tem que fazer. Diz ela: e é verdade, a sua cirurgia vai ficar na minha história para sempre. Tinha uma netinha com 5 meses para eu poder tomar conta dela. Hoje eu cuido dela, ela já tem 3 anos, eu cuido dela, nós brincamos, nós corremos, eu faço o trabalho todo de casa, todo. Eu não tenho uma pessoa para passar a ferro, para limpar a casa, nada. Eu faço o meu trabalho todo. Eu hoje sou uma dona de casa, com a minha saúde restaurada, tenho um casamento maravilhoso, o meu marido está comigo na fé, o Espírito Santo, que me guia todos os dias, que me orienta, que me dá força para eu caminhar todos os dias em frente. Hoje eu me considero um milagre de Jesus, de tudo aquilo que o Senhor Jesus fez na minha vida.
1: 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Quarto motivo: assim diz o Senhor Deus: a porta do átrio interior que dá para o oriente estará fechada durante 6 dias, que são de trabalho. Mas no dia de sábado, ela se abrirá. 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Enquanto todos descansavam no sábado, ele trabalhava. 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
2: Muito bem, estamos de volta com todos. Bom dia Madeira, bom dia Porto Santo, bom dia a todos os nossos queridos amigos, você que está agora ligado, sintonizado pelas nossas rádios, ou quem sabe agora você está nos acompanhando via online, através da aplicação. Seja muito bem-vindo ao programa. Eu tenho a certeza que você teve a oportunidade de acompanhar o testemunho da dona Zulmira. A dona Zulmira, que tinha problemas na coluna, dores tremendas e quase ficou sem andar. Vivia sempre nos médicos e ninguém conseguia trazer um diagnóstico certo e a certeza da cura. Queriam operá-la e, claro, e tentaram operar, mas foram tentativas e tentativas e nada trouxe, ou surtiu, podemos falar, efeito. Para piorar o quadro e a situação, ela teve um cancro também, e já um cancro em estágio avançado. Essa era a situação antes de chegar na Igreja Universal, uma situação caótica, uma situação difícil, uma situação que talvez você se identifica. De repente você tem um amigo seu, um colega seu, um chegado seu, um familiar seu, que está desenganado, seja por um problema crônico, um problema degenerativo, seja um problema oncológico, não importa o tipo de problema, mas o quadro é semelhante. Veja, ela chegou na Igreja Universal, ela participou da oração e encontrou a cura. Ela encontrou a cura porque ela encontrou o Senhor da cura. Ela recebeu um novo Espírito porque ela conheceu o Senhor Espírito Santo. E o mesmo Deus quer, pode e vai fazer na sua vida se você tomar essa atitude de fazer o que a dona Zulmira ela fez. Meu amigo, minha amiga, entenda que o impossível só existe para mim e para si. Para Deus não existem casos impossíveis. E será neste sábado agora, nós teremos o jejum coletivo pelo agir de Deus. Você quer ver o agir de Deus? Então saiba que Deus está pronto para fazer na sua vida o que Ele fez na vida da dona Zulmira. Eu quero dedicar essa linda canção a todos e nós já voltaremos para falar então daquilo que vai acontecer, desse agir de Deus que começa às 7h30 da manhã aqui no nosso Cenáculo da Madeira.

0: De repente eu comecei a emagrecer, eu fui no médico, o médico disse que era diabetes. Pronto, fazia caminhadas, aquilo tudo. E então eu disse, não, eu não aceito, eu não aceito. Foi uma revolta que me deu de dentro para fora e era uma força que eu não aceitei aquilo, de jeito nenhum. Comecei a orar, quando consegui ir na igreja, quando consegui enxergar. E mesmo assim eu fui. Se o médico mandou eu caminhar, eu fui a pé. Porque eu não enxergava o número do autocarro, não enxergava nada. Fez a primeira oração e o homem de Deus disse, suba no altar que eu quero ungir os olhos. E assim foi. E a partir daí eu comecei a enxergar. Minha visão foi aos poucos, durante uma semana eu voltei a enxergar. Pronto, tudo fica bem, voltei a enxergar. Mas a maioria das minhas lutas é na minha saúde. Há pouco tempo atrás, eu comecei a sentir muitas dores de cabeça, muito desequilíbrio. Não conseguia ir à casa de banho, não conseguia dormir, acordava à noite. Quando eu levantava da cama, eu tinha que pôr as mãos na cabeça porque eram guinadas, eram as dores insuportáveis. Perdi por 3 vezes a força na minha perna esquerda, não comandava, eu queria dar um passo, não conseguia. E outros sintomas, cansaço, muito sono. Na primeira ressonância que eu fiz, mostrou um tumor de 6 centímetros e que estava do tamanho de uma laranja. O nosso cérebro, o nosso crânio é osso. Então, o meu cérebro já estava desviado 1,5 centímetros. E o médico disseram que era muito grave. Meu chão desabou, eu caí, porque eu não sabia o que eu ia passar. E comecei a pensar nos meus filhos, na minha filha mais nova, que só tem 10 anos. E eu disse, meu Deus, o que será de mim? Primeiro, quando nós temos uma surpresa assim, não é? A surpresa mal, que não é boa, parece que nós esquecemos naquele momento de Deus. E depois, quando cai a nossa ficha, e eu disse, não, meu Deus, eu não posso agir assim, porque eu tenho um Deus vivo e verdadeiro. Fiquei logo de imediato internada. Fiquei 1 mês fazendo tratamento para que o tumor diminuísse, desinflamasse, para a cirurgia ser mais fácil. Eu não sabia o que ia acontecer comigo. Eu sabia que eu ia ficar muito tempo incapacitada, muito tempo sem trabalhar. Mas eu não queria saber. Eu disse, Senhor, me fortalece. Chegou o dia da cirurgia. O médico chegou para mim e disse, Marinalva, está pronta? Eu disse, estou. E ele disse, pronto, só vou lhe dizer que pode ficar com algumas sequelas. Você pode ficar com dificuldade de andar, na fala, na mão, na boca, mas nada que nós, com a fisioterapia, não resolvemos. Eu fui para a sala de cirurgia em paz. Mas também eu fui já sabendo e consciente, porque era uma paz dentro de mim tão grande, que eu não sei de onde vinha aquela paz. Era uma paz, uma certeza. Eu estava, como diz, eu estava zen, sabe? Entretanto, fiz a cirurgia demorou 7 horas. Começou 12h, acabou 19h. Eu fui para os cuidados intensivos. O médico disse que eu tinha que ficar 24 horas nos cuidados intensivos. Não foi preciso, só fiquei 12 horas. Quando eu acordei da cirurgia, eu acordei com a enfermeira a me colocar umas meias de descanso, porque eu ia ficar muito tempo de pé, deitada, para não dar trombose da circulação. E ela estava me calçar a meia de descanso, e aquilo é muito apertado. E eu vi que ela estava com dificuldade. Quando ela colocou a meia, que ela estava com dificuldade de me calçar as meias, eu só empurrei a perna para ajudá-la. E ela disse, você tem a força toda nas pernas? E eu disse, tenho. Com menos de 12 horas nos cuidados intensivos, eu já comecei a comer comida sólida. Era difícil para mastigar, porque os nossos movimentos vêm tudo músculo da nossa cabeça. Não é o nosso cérebro que comanda tudo. E então eu já comecei a comer devagarinho comidas sólidas. Passado 12 horas, me botaram para a enfermaria. No dia seguinte, eu já estava de pé. Aí ia tomar banho. Só tive a ajuda da enfermeira uma vez para tomar banho, para lavar minha cabeça. Entretanto, eu fazia tudo sozinha. Hoje eu estou bem, Não tenho sequelas nenhuma, nem na voz, nem na fala, nem no equilíbrio, em nada. Nem perca de memória, nada. E eu só tenho que agradecer, eu não tenho problema nenhum, fiquei normal, normal. E nada é mais importante do que o Espírito Santo. Deus me deu a cura, Deus me deu muitas conquistas. Só quem tem a fé e o Espírito dele, que é o mais importante, que é o Espírito Santo. Ninguém vem dizer, ah, eu tenho isso, eu tenho aquilo, eu tenho uma herança, eu tenho dinheiro, eu tenho... Mas se não tiver o Espírito Santo, é vazio, não tem nada. E quando a gente crê, é tudo.
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2: Eu nasci e cresci até aos 12 anos em Ferreira dos Esses. Foi uma infância bastante triste, complicada. Os meus pais davam-se muito mal. O meu pai bebia, então era discussões atrás de discussões. Então foi uma infância complicada. Ele batia na minha mãe. E se nós nos metêssemos, nós também apanhávamos. Aos 12 anos, a minha mãe mandou-me para Lisboa, para a casa de umas pessoas servir. Ficava interna. Só via a minha mãe aí de ano a ano. Eu era uma jovem, além de triste, muito nervosa. E então o médico de família, nessa altura, já me dava uns calmantes para eu dormir, para eu poder estar mais calma e dormir. Pronto, aos 18 anos conheci o meu marido, casei, e esse nervosismo continuou. Pensei várias vezes acabar, aliás, cheguei a sair de casa, mesmo para acabar com a vida. Porque eu não era feliz e as minhas filhas também não eram. O médico de família dizia, tu não estás bem, estás com uma depressão, tens que continuar com esses calmantes, que era o Lexotan, só que eu estava por metade, depois passei a um, tinha noites que era dois e três e eu não dormia, até que depois ele passou-me um comprimido, é uma grageia, ele dizia, tu só podes tomar isso só quando não dormires mesmo, porque isso faz mal, aquilo era um medicamento que era dado para as pessoas que estavam internadas mesmo, doentes, e que tinham que estar sedadas, então elas tomavam aquilo e dormiam, só que nem com isso eu dormia, eu não conseguia dormir com isso. Depois eu também comecei a ver vultos, ouvia vozes, tinha medo. Tinha medo, por exemplo, de noite eu tinha que dormir com uma luz, eu tinha no quarto, tinha que ver uma luz, mesmo que fosse no corredor. Eu não me levantava às escuras, eu não conseguia, tinha que ter sempre uma luz porque eu tinha medo. Eu cheguei a estar deitada na cama e ver a minha sogra no teto. Eu via a minha sogra no teto, só que ela já tinha falecido, mas eu via-a no teto, como se ela estivesse no teto, pronto, não sei explicar. E outras vezes eu ia ao roupeiro, abri o roupeiro e ela estava deitada dentro do roupeiro. Eu fui por duas vezes a videntes. Cheguei a ir cá na parede e uma vez ou duas fui a tomar. É uma, como se diz, uma bruxa, pronto. Fazia aquelas coisas com os crucifixos e não sei o quê. Então dizia que era o mal que me tinham feito para o casamento. Eu ouvia a rádio quando saía de carro para algum lado, porque eu não apanhava a rádio em casa. Eu não conseguia apanhar, acho que era na altura era a FM 95, eu não conseguia. Dentro do carro eu apanhava. Quando íamos a algum lado, eu ficava dentro do carro, ouvia a programação do Bispo Macedo, e eu ouvia, pronto. E eu nem gostava, por aquilo que falava, eu não gostava do Bispo Macedo. Gostava de ouvir falar disso. Mas quando ele falava na rádio, quando eu via as orações, aquilo... Pronto, a palavra amiga dele, que ele falava na altura, eu sentia-me bem, eu sentia-me a paz, algo bom, pronto. E no fundo, nessa altura, eu estava grávida do meu filho mais novo e eu tinha vontade de ir, mas ao mesmo tempo, ter vontade de ir, eu tinha medo. Quando eu fui ouvindo essa programação e ouvia que ia abrir a próxima igreja em São João do Estoril, na Galiza, eu disse, bem, nessa altura eu vou. Então, nessa altura, o André já era nascido, tinha 6 meses e eu fui. E aos poucos, quando dei por isso, eu já estava a não tomar os comprimidos, eu comecei a ficar aos poucos mais calma E aí, pronto, foi diferente. Eu perdi aquela vontade que eu tinha de morrer, de acabar com a vida. Hoje eu não quero mais morrer, hoje eu quero viver. Eu deixei de ser aquela jovem triste e amarga, porque aquela vontade de viver, depois a gente acaba por ficar amarga. A depressão não tem cura para os médicos não conseguem curar a depressão. A depressão é uma doença, mas não é uma doença normal, não é uma doença que os médicos possam tratar, não é uma pneumonia, não é uma coisa qualquer, é a doença da alma. Eu acho que a depressão é uma doença interior que vem da alma e essa doença os homens não podem curar mesmo. Só quando a gente entrega mesmo a vida a Jesus e se entrega de corpo e alma, aí ele cura-nos. E foi assim que eu encontrei a cura, que eu encontrei a paz, que eu encontrei a alegria de viver e que eu recebi o Espírito Santo, que é a coisa mais importante nas nossas vidas, é o Espírito Santo. A partir daí, claro que temos muitas lutas, as coisas não é sempre um mar de rosas, temos lutas, mas Jesus, com Jesus eu aprendi sempre a vencer essas lutas, uma de cada vez, luta após luta, eu sempre venci as lutas. Hoje eu sou uma pessoa curada, fui curada da depressão, da tristeza, por este Deus que eu conheci, por o Deus dos milagres, que se encontra na Igreja Universal. E qualquer pessoa que queira ir, queira encontrá-lo, vai a um centro de ajuda, a uma Igreja Universal mais próxima, que lá vai encontrar isso que eu encontrei. Essa paz, essa cura, essa libertação, essa vontade de viver e essa alegria de viver, que eu não tinha.
3: (21) 8368008 é nossa linha de apoio SOS Espiritual. Você pode ligar agora para falar com um dos nossos atendentes. É verdade, eu sei que é cedo e talvez você se pergunte, mas já tem gente disponível para isso? É verdade, a nossa linha não para. São 7 dias por semana, 24 horas por dia, à sua inteira disposição. Tudo para lhe ouvir, para poder lhe ajudar e, claro, se você tem uma dúvida, uma questão, você pode esclarecê-la através desse contato, desde a morada mais próxima, de dúvidas que você tem relativa ao trabalho da Igreja Universal, você pode ligar agora, 218-368-008. E sem mais delongas, eu queria já falar daquilo que vai acontecer 7h30, hoje, pontualmente. Nós damos início a essa poderosa reunião, que é a reunião do jejum coletivo pelas causas impossíveis. Hoje começamos um propósito de 3 sábados pelo agir de Deus. Muitas pessoas estão à espera do agir de Deus, de braços cruzados. E saiba que Deus não vai se manifestar dessa maneira. Às vezes a pessoa tem uma fé muito grande, mas ela não sabe usar a fé que ela tem. E por isso que o céu fica inerte diante dela. Entenda que Deus não age, Deus reage. Eu ajo a minha fé e Deus reage à minha fé. Então é assim, se me permita o termo raso que eu vou usar, mas uma moeda de troca, se é que você me entenda. É claro que eu não estou falando de dinheiro, eu estou falando da fé que nós temos. Eu uso a minha fé e Deus, ele vendo a minha fé, ele se manifesta na minha vida. E é justamente isso que em jejum nós fazemos. E olha, são muitos testemunhos. Deus tem se manifestado poderosamente e é por isso que não importa a sua situação, a sua condição, se o seu problema é de ordem física, espiritual, se é um problema de saúde, se é um problema financeiro, sentimental, familiar, se é um problema que você está vivenciando há anos, quanto mais difícil for a situação, saiba que melhor fica a situação para Deus fazer o impossível. O que você precisa fazer é sair de onde você está, e não importa se você me ouve de uma das extremidades da ilha, se você é aqui do Funchal, se você mora nas zonas adjacentes, meu amigo, sai de onde você tem que sair. Faça o que você tem que fazer, mas pelo amor de Deus, chega aqui hoje no Cenáculo. Entrada gratuita, o parque de estacionamento está à sua disposição, você não paga nada, nós vamos lhe ajudar. Você verá o poder de Deus, você será impactado pelo poder de Deus. E coisas novas, coisas maiores, Deus irá operar, Deus irá fazer na sua vida. Você crê nisso? Você crê nisso? Então, toma uma atitude, aceita o convite e esteja junto conosco. Eu quero compartilhar com todos mais um depoimento, mais um testemunho agora da dona Raquel Vilas, e nós já retornamos com a dica de hoje, com o momento do Pão Nosso para 365 dias.
4: Eu soube que estava grávida, gêmeos. Foi uma gravidez muito complicada. Todas as ecografias que eu tinha feito davam em redor dos embriões um círculo de sangue, ou seja, eles a qualquer momento podiam fazer um descolamento e eu perder os dois. A vida profissional até posso dizer que estava bem, mas toda a mulher sonha em ter uma vida sentimental abençoada, uma família, e nesse aspecto eu não era abençoada. Tinha tido alguns relacionamentos, mas nenhum tinha dado certo. Então o sentimento de frustração, o sentimento de tristeza que existia, o ver as outras pessoas com alguém que está ao seu lado e que a construir uma família ou não, se calhar também via a idade a passar, e tudo isso ia gerando em nós sempre sentimentos negativos, sempre sentimentos de frustração, de tristeza. Começaram a surgir alguns problemas quando tentei engravidar e não consegui. Queria ser mãe, era um sonho de ser mãe, e esse sonho não estava a ser realizado. Se calhar alguns sentimentos até nessa altura vieram, negativos. Fui considerada que não podia ter filhos. Fiz um tratamento que não deu certo. Depois, mais tarde, após essa luta, soube que estava grávida, de gêmeos, sim. Mas foi uma gravidez muito complicada. Quando recebi a notícia, fiquei muito feliz. Já havia a confirmação só através da análise de sangue que poderiam ser dois, mas depois começaram o que a gente chama na ciência as hemorragias. Sangrei muito, muito. Entretanto, a médica que me acompanhava mandou-me ficar em repouso absoluto. Sentia que estava a perder sangue e a angústia era muito grande naquela altura. Houve uma noite que eu perdi imenso, imenso sangue, com muitos coágulos. Muitos, muitos, muitos. Então eu aí fui abaixo. Eu achava que se calhar aí eu tinha perdido aquilo que eu tinha tentado alcançar e que por momentos eu tinha alcançado. O grande risco de perder era até aos 3 meses. E na altura, os 3 meses duraram, os 3 meses, sim. Com períodos em que houveram alturas, em que houveram noites, em que as hemorragias foram muito grandes. Foram grandes sobressaltos. Lembro-me mais vezes de olhar para o lado e ver o meu marido a chorar. Cheguei à igreja através de um familiar, de uma prima, que tinha vindo primeiro. E, entretanto, ela convidou para vir, eu vim. E foi através dela, não é, que eu conheci a igreja. E agarrei, quando cheguei à igreja, comecei a agarrar a palavra, comecei a ver a vida até noutra perspectiva, coisa que eu até aí não via, porque a vida antigamente podia dizer que era uma vida infeliz, uma vida amarga. Se calhar o que eu tinha de precioso mais seria a vida profissional, mas não me preenchia, era uma sensação de vazio na mesma. E então, depois, recebendo o convite, vim, conheci então a igreja. E então daí para a frente é que a vida, posso dizer, comecei a ter uma vida, se assim posso dizer, porque até aí eu não poderia chamar a minha vida de vida. Outra situação muito complicada foi um telefonema de um laboratório. E então a senhora disse-me, está com uma das hormonas muito altas e essas hormonas pode fazer com que tenha a senhora um AVC, aos seus filhos, ou seja, pode morrer os meninos, que eu na altura já sabia mais ou menos que eram 2 meninos, podem morrer os meninos ou podem morrer até os 3, pois quando começaram as hemorragias a nossa fé vai ficando abalada, porque já havia uma experiência negativa e a sensação de que a gente pense, aquele pensamento de que já uma vez não deu certo, se calhar não vai dar certo outra vez, é uma questão de tempo. É claro que esses pensamentos vêm. Numa manhã de domingo, veio o bispo e ele chamou ao altar quem estava angustiada, quem tinha um problema, quem precisava de uma resposta. Então aí sim, eu senti que seria para mim. fui ao altar e pronto, e durante essa oração, então aí eu deitei tudo cá para fora. Toda aquela angústia, aqueles medos, aquela sensação de vazio, aquela sensação de frustração. Lembro-me nessa altura, nessa noite fui ao hospital. Eu naquela altura só precisava de ouvir os dois corações, que era aquilo que me iria alegrar, que era aquilo que me iria deixar em paz novamente. Então sim, fomos e ouvi. Então aí eu senti que foi uma grande vitória mesmo. A partir daí, toda a gente me dizia que eu tinha de ter cuidado, se até aqui era para não os perder, entretanto era para não fazer esforços para eles nascerem prematuros, porque tendo em conta já a idade e tendo em conta que eram dois, que o risco de prematuridade era muito grande. Mas na altura, parece que aquelas palavras soavam a nada, já. E pronto, e assim foi. Fui para a maternidade com 38 semanas. Teve de ser parto induzido, não havia sinais ainda de parto, porque na altura a barriga já estava muito grande. E nasceram duas crianças saudáveis, ou seja, foi luta atrás de luta, mas pronto, correu tudo bem. Tenho dois filhos saudáveis e que os devo a Deus, claro. Neste momento tem 3 anos, é o Martim e é o Mateus. São dois meninos que são a alegria da casa, não é? Pode-se dizer que aquele ditado que diz que uma criança enche uma casa é verdade, que eu tenho dois. É uma casa alegre, é uma família abençoada. São duas crianças lindas, saudáveis acima de tudo, porque às vezes dizem que podem vir a ter problemas de prematuridade, que pode vir a ter... Não, nada. Aquele conceito que eu tinha de família e que eu demorei a alcançar, hoje posso dizer que sim, tenho uma família. Uma família bonita, uma família alegre e são tudo. A igreja é uma escola que nos ensina a palavra, nos ensina a usar a fé, que nos ensina a ganhar força, a ter força para lutar. Eu aí, durante a minha gravidez, tanto não eu recebi, tantas portas fechadas eu vi. E se não fosse a igreja a ensinar-me que eu poderia contornar essas portas, que eu poderia, usando a minha fé, que eu iria alcançar aquilo porque eu estava a batalhar, se calhar não iria conseguir, certamente eu nunca iria conseguir, porque nós sozinhos e com a força do nosso braço nós nunca vamos lá. E a Igreja ensina-nos que não é com a força do braço que a gente vamos, é só mesmo com Deus, só tendo Deus é que nós conseguimos alcançar.
1: O que é o jejum? O jejum é uma abstinência parcial ou total de alimentos e tem por finalidade afligir o corpo físico a fim de se alcançar mais força para o corpo espiritual. Durante o jejum, o espírito fica mais forte, pois os desejos da carne são anulados pela força do espírito. Por isso, consideramos o jejum o clamor mais fervoroso do que é feito com os lábios, porque nele há gemidos inexprimíveis da alma humana em busca de benefícios individuais ou coletivos. Como se deve dar início ao seu jejum? Para participar na reunião das causas impossíveis, escolha um lugar reservado e na sexta-feira à noite, dobre os seus joelhos antes de dormir e repita a seguinte oração: Meu Deus, eu abro esse jejum em favor de resolver o meu caso impossível. E aí, você deve dizer para Deus qual é o seu caso impossível. Depois escreva numa folha essa mesma causa e no sábado pela manhã deve ir até o altar apresentar o seu jejum a Deus e colocar sobre o mesmo a causa que você traz por escrito. E nesse momento você deverá fazer a seguinte oração: Meu Deus, no teu altar eu te apresento o meu jejum para resolver essa causa impossível. Até o momento, Você fez a sua parte. Daí em diante, o restante é com Deus. Jejum das causas impossíveis. A última porta que você irá bater para resolver a difícil solução. Recebemos a causa que vos demasiadamente difícil fareis vir a mim e eu ouvirei.
3: Mais um caso, mais uma situação que nos inspire, que renova a nossa fé, porque é um alento. Quando nós ouvimos um depoimento desse, como o da dona Raquel, é um alento para a nossa fé, é uma esperança, é uma luz no fundo do túnel. Se agarra essa fé. Olha, eu estou aqui lhe aguardando. 7h30 eu vou unir a minha fé à sua, porque a partir do momento que você chegar aqui, a sua luta vai ser a nossa luta. A sua batalha vai ser a nossa batalha. E nós vamos lhe ajudar. Deus nos ungiu para isso, para lhe poder ajudar. E se você estava sem força, eu determino, receba força aí agora. Você que estava numa cama, você que estava sem força, sem ânimo, sem vigor, se levante aí agora. Deus lhe dá força, lhe dá condição para chegar até aqui. Até aqui. E 7h30 nós iremos então estar juntos. Tá certo? Bem, com isso eu quero então partilhar consigo, quero partilhar essa maravilhosa mensagem de hoje, que está escrita em Mateus capítulo 4, versículo 4. Jesus, porém, respondeu: está escrito, não só de pão viverá o homem, mas de toda a palavra que procede da boca de Deus. Quer dizer, você vê que, e se você reparar, nós sempre trazemos esse quadro, não é? Do pão nosso para 365 dias, nós sempre trazemos uma palavra, trazemos um conselho prático, justamente porque sabemos que a única coisa que nutre a nossa alma é a palavra do nosso Deus. Veja que se você não alimentar o seu corpo, você fica fraco, obviamente. Imagina, quando eu não alimento a minha alma, então você vê que a pessoa fica depressiva, fica triste, fica para baixo, fica angustiada. Então, é importante você investir, claro, no seu corpo, na sua vida, na sua família, em tudo que tem que investir. Mas não despreze a sua alma, porque a sua alma precisa ser alimentada e ela é alimentada pela presença do nosso Deus. Tá bom? Bem, chegamos ao término do nosso programa e foi para nós um prazer imenso poder estar consigo nessa hora que passou tão rápido, não é verdade? Mas amanhã estaremos juntos nesse mesmo horário. Eu quero deixar aqui o nosso forte abraço a todos. Voltaremos amanhã. Até lá.

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1: Já é conhecida a sentença do julgamento da mega burla com os reembolsos de viagens com o subsídio de mobilidade, que levou à barra do tribunal 42 indivíduos. Foram condenados à prisão com pena efetiva 3 arguidos, 4 foram absolvidos e os restantes tiveram penas até 4 anos, mas suspensas, e ainda o pagamento de multas. O ministro da Presidência, Leitão Amaro, considerou arriscadas as mudanças ao subsídio social de mobilidade no que concerne à eliminação dos tetos máximos, alertando que o fim dos limites atuais podem encarecer as viagens e prejudicar a economia regional. No balanço semanal da PSP, entre os dias 5 e 11 deste mês, tiveram lugar nas estradas da região 78 acidentes de viação, dos quais resultaram 34 feridos e uma vítima mortal. No mesmo período, foram detidos 7 condutores em estado de embriaguez e 3 por desobediência. E no sobe e desce dos combustíveis, a saber que estes vão sofrer novamente alterações a partir das 0 horas de segunda-feira, dia 15. A gasolina desce e o gasóleo sobe uma ligeira subida, esta que será registada, e de acordo com a Secretaria Regional de Economia, a gasolina super sem chumbo registra então uma redução de 1,9 cêntimos por litro e o gasóleo rodoviário inverte essa tendência com uma subida de 2 cêntimos.
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2: Olá, bom dia. Desde as horas passa um minuto. Sábado, dia de Santo António, 13 de junho. Festa a seguir. Aqui no nosso estúdio, com o nosso programa, para ficar consigo até às 13 horas, mas com música, ao vivo, até às 12 horas. Fique connosco e tenha uma manhã de sábado super feliz.
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2: Olá, muito bom dia. São agora então 10 horas e 2 minutos. Dia de Santo António, sábado, dia 13 de junho de 2026. Santo António, popularmente conhecido pelo Santo Casamenteiro. Agora vamos fazer também festa com música, poderei dizer ao viver cores, já que eles têm cores. Novamente, a alegria de recebermos o grupo Carapuças aqui no nosso estúdio. A música ao vivo é sempre, sempre algo especial. Estamos então a partir dos estúdios da Rádio Festival Madeira, frequência 98.4 FM, esta que é a Rádio do Conselho da Ribeira Brava, ainda a oeste com a Rádio Sol, frequência 103.7 FM, Rádio Conselho da Ponta do Sol. Passamos do oeste para o centro, também com muitos amigos no Conselho de Câmara de Lobos e Funchal, e avançamos até esta com a Rádio Palmeira, frequência 96.1 FM, a Rádio do Conselho de Santa Cruz e a Rádio Zarco, frequência 89.6 FM, Conselho com vertente sul e norte, a Rádio do Conselho de Machico. Para além do simultâneo destas quatro rádios num programa só, estamos também, claro, das plataformas digitais, estamos no site individual de cada rádio em www.rfestival.pt, onde encontra toda a informação sobre o que precisa saber sobre a nossa rádio, as nossas emissões ficam lá gravadas em podcast e muito mais. Basta aceder então também a www.rsol.pt, tudo em letra minúscula, antecedido os três pontos, rzarco.pt e rpalmeira.pt. Ainda também, na forma digital, estamos via internet no nosso direto, nas páginas do Facebook das nossas rádios, a partir daqui dos estúdios da Rádio Festival. Junte-se a nós, partilhe também o nosso vídeo, será que valerá a pena? Boa música, boa disposição nesta manhã. Manhã então de Santo António, bom tempo a prevalecer e um pouco já mais fresco. Teremos hoje uma máxima para o dia de hoje e de amanhã 23 graus e uma mínima de 17. Não há previsão de chuva. Há céu nublado. Até convém não haver muito sol para não queimar aqueles que são as carecas. Queimar a careca. Bom dia, já aqui entramos então com a animação.

0: É sempre um motivo de alegria receber aqui este grupo, os Carapuças. Já estamos aqui a trocar de imagem. Onde então agora sim, na internet, já se vê o grupo totalmente... Cá está. Formado por 4 senhores e uma senhora. E ela está a meio está a ver tudo. Caros amigos, muito bom dia, bem dispostos.
1: Tudo ok.
0: Tudo ok. Vamos iniciar, pode ser?
1: Passo uma musiquinha. Já para alegrar.
0: Vamos a isso.

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5: E assim, da melhor forma, com este tema bem popular, interpretado pelos Carapuças, demos o ponto pé de saída do nosso programa desta manhã, dia então de Santo António. E todos aqueles que nos ouvem na telefonia, através das nossas rádios em FM, votos sinceros de uma manhã feliz, a trabalhar ou a descansar, com certeza muitos aproveitando amanhã de sábado para trabalhar e logo mais se divertir nas festas. Nós por cá vamos também ter muito divertimento e boa música desta manhã. No direto, desde já, exatamente, camisola amarela, poderíamos dizer, o meu sobrinho, Paulo Sancho Ferreira Capiolo. Bom dia, tiozinho, a sua bênção, estás abençoado, sobrinho Paulo. Não esquecer de enviar um abraço ao pai, que é o meu mano maior, o Sancho. Beijo grande à minha mana Eva. Beijinhos à tia Ingrácia. Boas férias para ela. A tia Ingrácia está exatamente na Inglaterra. Também a amiga Clotilde Pêssego e a Maria Helena Plantes. Um abraço especial então ao José Pêssego também, colega de trabalho, filho da nossa amiga fadista. Um abraço, sobrinho, e uma manhã bem divertida na nossa companhia. Cristina Gouveia junta-se a nós e a partir de Santa Cruz, música bem popular e bem a gosto, Cristina Gouveia. Levamos a nossa música e também a nossa tradição até ao Brasil com a nossa amiguinha que nos acompanha sempre, Maria Helena Plantes. E viva o Santo António, e viva o nosso grupo que aqui está connosco. Fabuloso grupo dos Carapuças.

0: Caros amigos, penso que o porta-voz é sempre o nosso amigo, o Sr. Ferraz. Portanto, vamos. Como é que tem sido este grupo? Digamos, já estiveram aqui. Não sei se já completaram um ano ou não. E para fazer contas, não me lembro. Isto tudo começou quando?
1: Rogério, antes de mais, o meu nome não é Ferraz. Não me troco o nome.
0: Oh.
1: Anselmo. O grupo já tem mais de um ano. Já temos um ano.
0: Eu sou assim, quando meto uma coisa na cabeça.
1: Tem
0: mas,
1: que ser.
0: Mas ainda bem que não disse o primeiro. Se não era outra pessoa, eu só disse Ferraz. Ferraz há muitos. Mas o Anselmo Ferraz.
1: Anselmo. Até casa há um Anselmo Ferraz que conheci.
0: Também que sim, também já esteve cá.
1: É assim, o nosso grupo já tem mais de um ano. Já tem um ano e alguns meses. E temos andado um bocado por aí, como diz o outro, alguns arraiais, alguns convívios e outras coisas mais. Portanto, já temos feito algumas coisas por esse mundo além, como costumamos dizer.
0: As missas do parto,
1: essas coisas também.
0: Agora vêm as festas de verão. Têm já coisas marcadas?
1: Temos já neste mês, dia 24, os altares de São João no Funchal.
0: Muito bem. Não sei se vão ter a possibilidade de estarem connosco.
1: Já está a caminho.
0: Não sei se vão ter a possibilidade de estarem connosco no dia 27. Vamos estar também no São João.
1: Também já vimos isso.
0: O São João das Ribeiras.
1: Vamos ver se houver a possibilidade.
0: Outro São João. É o São João da Ribeira, o São João das Lajes, o São João da Poeira. Sim, para ouvir falar, que era assim. Ou na Ribeira Brava, em Câmara do Lobos ou da Poeira, e o São João da Ribeira, em São Pedro Funchal. Para já hoje é o dia de Santo António. Popularmente conhecido, que é o santo casamenteiro, por isso há muitos casamentos. Mas tal ainda não é reconhecido pela Igreja, é popularmente assim conhecido para as mocilhas arranjarem casamento na noite de Santo António. Na véspera, e hoje? Nada melhor que com música ao vivo aqui nesta manhã, já sabemos, eu vou tentar... Ai, minha cabeça já está a ficar um pedacinho, já... Portanto, Anselmo quê?
1: Teixeira.
0: Anselmo Teixeira, já
1: não
0: vi.
1: Tem que falhar.
0: Nada para o outro. Juro que o outro chamava-lhe outro nome, mas acho que é André, não é?
2: Ok, man. Diogo André Procastro.
0: Ah, também.
1: Mas este ainda bem que é certo que tem o André.
0: E eu, de facto, Diogo André, não é?
2: Sim.
0: Depois temos então a nossa amiga Judite, o nosso amigo
3: Zeca
0: e o senhor Giestas. Às vezes ando como um Max baralhado.
1: Para a gente baralhou.
0: O grupo então, formado já há mais de um ano, escolheram essas cores para apresentar o vosso grupo. Ou há alguma história? Porquê essa cor?
1: Olha, a cor inicialmente...
0: Isso é uma cor azeitona, digamos assim.
1: Inicialmente a cor era azul, mas por dificuldade de encontrar os tamanhos todos, mudou-se para esta cor. A razão foi essa.
0: Mas ainda tem um pedacinho azul.
1: Tem um bocadinho, um azul escuro. Mas é para fazer a vontade ali, ou seja, esta escala do Porto.
0: Tem que ter o azul.
3: Fica só 99 km,
0: não é muito.
1: Não digo natural, você é protesta, mas é de clube.
4: Céu, escolhi eu.
1: E quem escolheu foi as doido, está certo? As doido também.
0: Foi.
1: Temos de dizer quem é que
0: escolheu. Acho que as senhoras têm sempre assim um tacto maior para as escolhas, não é? Nessa área. Não quer dizer que os homens não. Também não possam escolher.
1: Também faz parte do nosso, da nossa indumentária a carapuça, a qual nos identifica como tal. E isso tem a ver com uma razão, porque nós, os cinco, todos nós somos folcloristas. Estamos ligados ao folclore desde algum tempo. E por essa razão optamos por adotar o nome Carapuças e a dita Carapuça.
2: E apesar de tudo, foi o folclore que nos uniu.
1: Exatamente, foi o folclore que nos uniu.
0: Exatamente, juntaram-se no grupo e depois formaram este quinteto. 1, 2, 3, 4, 5. Nesta manhã também, hoje vai ser diferente. Não vamos aos tradicionais, vamos a uma adivinha. Vamos conversando também com os nossos amigos através da nossa linha de telefone 291-762-984. Olá, muito bom dia.
5: Bom dia, Rogério, bom dia, grupo.
0: Bom dia, está tudo bem aí na Ribeira Brava?
5: Está quentinho, está sol e... mesmo tem que dizer sol entre os santos populares, Santo António, Tem que ver bom com chuva na pressa.
0: Pois é, estou mais preocupado com o São João que vem o sono.
5: Olha, a gente tem que receber o que vierem.
0: Também é verdade. É verdade, sim.
5: Já choveu no São Pedro, eu não estava aqui, estava em Venezuela, mas já choveu. Nessa altura veio o Samalhau e choveu, choveu muito.
0: Não há muitos anos, mas choveu. No dia 27 de junho, lembro-me perfeitamente, estava numa espetada ao ar livre, aqui na área do Funchal, e choveu.
5: É a altura do verão, mas também vem chuva.
0: Olha, falando de chuva, não sei se vai apenas ser exatamente uma previsão, mas aponta chuva, 90% para terça-feira.
5: Eu não estou vendo muito direito.
0: E ouve sempre através do rádio, eu acho complicado. Fátima, gosta destas músicas tradicionais? Faz-nos lembrar também, já tivemos num grupo, eu e a Fátima. Outros tempos, não é verdade?
5: Yeah.
0: A gente cantava, alegrava-se. Olha, mas não dura de tudo, nada eterno, não é verdade?
5: Eu não estou percebendo muito.
0: Fala-me um bocadinho mais alto, do telefone. Que hoje está tudo ok. Está no telefone fixo ou telemóvel?
5: Do fixo.
0: Ah, então era para estar a ouvir melhor. Vou-lhe aumentar aqui o volume, ver então se ouve melhor. Está a ouvir melhor agora?
5: Agora dá um bocadinho.
0: Ah, eu aumentei aqui o volume deste. Aqui aumentei o cursor. E então, como é que vai ser o Santo António e os Santos Populares?
5: O Santo António agora já foi muitas vezes nas marchas. Eu ia na marcha de Santo António, mas a marcha da Ribeira Brava este ano não foi a Santo António.
0: Ah, não foi, vai ficar só por...
5: Não fui. Domingo vai ir, porque a minha amiga Aldenha vai ela cá vai ir, e o neto, e assim. Vão ir o estreito, num alto estreito. Santo António do Estreito, para aí.
0: Sim, exatamente, ao sítio da Capela de Santo António no Estreito e à festa.
5: Sim, e então no São João, primeiro vão ver também um Santo António para esse lado, e depois vão ver com o São João da Ribeira Brava.
0: Ainda bem. Olha, hoje não trouxe ditos populares, hoje é uma adivinha, já há muito tempo também não trazemos aqui uma. Atenção, nós não temos bolinha vermelha, atenção às vossas respostas. Olha, entra com cabeça, molha-se e trabalha bem, quando sai cheira a marisco ou a peixe?
5: Olha, pá, as desenhas não são muito boas, não sei, parece que não sei. Posso até saber, mas agora não me veio a ideia.
0: O que é que entra com a cabeça, molha-se, às vezes também pode ser com os pés, mas neste caso, na adivinha é com a cabeça. Molha-se, isto só
5: para... Olha, eu costumo dizer que quem anda a chuva molha, sim.
0: É verdade. Também às vezes é com os pés, mas às vezes é com a cabeça. Molha-se e trabalha bem, quando sai cheira a marisco ou a peixe. Não sei se o peixe é bacalhau ou não. Vamos então a só.
5: Isso será uma coisa do Conexol, do este é o grupo do Conexol, não é?
0: Ok, este grupo está aqui.
5: É o grupo do Conexol.
0: Não,
1: o grupo
0: amiga.
1: Do Funchal.
0: A música foi a Senhora da Piedade do Conexol. Os nossos amigos são do Funchal.
5: São do Funchal.
0: Exatamente.
5: Olha, tenho a perceber o grupo do Conexol.
0: Não conheço esse grupo do Conexol.
5: Não. Tem, o Conexol também tem um grupo.
0: Tem um grupo de folclore, mas isto é diferente. Isto não é um grupo de folclore. Isto é um grupo de música tradicional. Isto não é um grupo de folclore. É um grupo de música tradicional. É diferente.
5: É diferente.
0: É, sim, senhor. E os carapuças.
5: Como é que tem? Tem o. Como é?
0: Os senhores
5: Nunes,
0: não é? O senhor
5: Nunes. O Conexol e o Lidor Jardim de Bahia. Não é?
0: Ah, e são outros artistas, não tem nada a ver com os carapuças.
5: Exatamente, sim, mas é a respeito de série.
0: Portanto, este tema que eles cantaram é no Caniçal, faz-se marchas pela Senhora da Piedade, sim, e esta é uma das marchas que faz parte das marchas de lá populares nessa época, julgo, não sei se eles fazem agora.
5: Da programa da Prociano Mora.
0: Mas não tem nada a ver com os outros artistas. É exatamente o grupo, faz parte.
5: Eu tenho por ser o grupo de vós.
0: E faz parte também o amigo que falou, Canta a Minha Terra o Caniçal, que é exatamente, olha, agora até perdi-me o nome dele, um abraço para ele, é que é o Júlio Nunes, exatamente, ele faz parte das marchas. Amiga, então há mensagens nesta manhã, dia de Santo António?
5: Olha, vai um grande abraço para você e para a sua família, para o grupo e para toda a gente que está ouvindo a rádio, é o meu abraço. E um bom fim de semana.
0: Obrigado, um bom fim de semana e também um bom Santo António.
5: Exatamente. Obrigado.
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0: E vamos à música com o nosso... com os nossos amigos aqui que formam este quinteto fabuloso, que é o grupo, digamos assim, Carapuças. Mais uma música?
1: Mais uma.

Muito bem, não temos palmas, mas merece uma salva de palmas. Este nossos amigos é nesta manhã. Um abracinho ao Fernando da Carreira e às suas bandas, como sempre nos acompanham na Ribeira Brava, também aqui a Celeste Pestano. O nosso amigo Ezequiel anda de férias, mas nos acompanha. Boas férias. E com certeza, no direto, juntaram-se mais amigos e vamos assim, nesta manhã, conversar elementos dos carapuças.

0: Fabuloso grupo, connosco nesta manhã, também à sua disposição, converse connosco, estamos também através do telefone 291-762-984, dando o nosso programa mais interativo, mas também cumprimentando e para a Ribeira Seca, o amigo Paulo Prestrelo, sempre bem-vindo às nossas emissões, ainda em Meixico, dois beijinhos especiais, aqui de Inês Franco e a linda Esmeralda Olival, o bom Santo António. Paulo Prestrelo também já uma vez aqui referi e também hoje é curioso que dia dos namorados aqui em Portugal é 14 de Fevereiro, mas no Brasil é na véspera de Santo António. Karina Silva, bom dia, beijinho enorme para os meus amigos carapuças, está entregue. Temos assim mais amigos que estão na nossa companhia e que sintam ouvir a nossa emissão com este grupo Carapuças e com música, e direi a cores ao vivo, já que quem está no direto tem a cor e tem a música ao vivo. Aqueles que nos ouvem através das nossas rádios em FM, claro, têm também a oportunidade de os ver e tocar. Maria Jesus, muito bom dia, e mais alguém em linha. Olá, muito bom dia.
1: Bom dia, Sr. Rogério. Que maravilha.
0: A ouvir estas musiquinhas, eu direi, é um espetáculo.
1: Está mesmo uma maravilha. Já é a segunda vez que ligo e apanho da rede da primeira vez.
0: Ainda bem, Sr. João Batista. É ter sorte, que isto às vezes é complicado.
1: Ai... Este, como a diz a coisa, estou a ouvir-me assim mal.
2: Hoje deu mais mail, por isso apanhou a primeira.
1: Eu vou baixar a minha rádio.
0: É melhor baixar, porque senão faz confusão e feedback também.
1: Já vou lá.
0: Dizia ali o nosso amigo Anselmo.
1: Ah, agora está melhor.
0: Está melhor. Dizia ali o nosso amigo Anselmo, estava a dizer o quê?
2: Eu estava a dizer ao Sr. João, como o Sr. João hoje pôs mais mail, apanhou a primeira.
1: Olha, para casa eu estava a fazer um trabalho chato e disse, vou largar essa porcaria para cima para a melaria.
2: Os carapuças do que fazem esse trabalho.
1: E vir os carapuças. Para mudar essa linha, é o trabalho mais chato que existe no mundo.
0: Ah, exatamente.
1: E então acompanhar o programa um bocadinho.
0: Exatamente. Olha, este ano você está com as artes, está connosco nas músicas do Arte da Velha, já viu? É que vamos estar no dia 27, novamente o último sábado, na festa de São João, em São João da Ribeira, São Paulo.
1: E a que horas é?
0: É a partir das 16. 16, 17, 18, 19. Já vi. Agora.
1: Isto tudo se arranja, tudo se faz.
0: Isto compromete-se agora com os mercadinhos, mas olha, pode ser que dê um jeitinho, porque.
1: Tudo se faz. Aquilo também, se é a partir das 16, isto é só. É só fechar a barraca mais cedo e andar para a frente.
0: Sim, até convém, não é verdade? É sempre...
1: Exatamente. Vamos tentar. Mas costuma ser no domingo, é por isso que estava admirado.
0: É, costuma ser sempre na véspera de São João, mas este ano a festa com músicas do Arte da Velha é uma semana de festas. Vamos estar no sábado, são as festas também da Freguesia de São Pedro.
1: Está bem, senhor.
0: Exatamente. Caro amigo, penso que já ouvi a pergunta, ou adivinha. Entra com a cabeça, molha-se e trabalha bem. Quando sai, cheira a marisco a peixe.
1: Olha, isso parece uma. Entra com a cabeça, molha, parece uma cebola para outra. Entra com a cabeça para o forno, ou pelo gual lá dentro, ou pelo que seja o que for, e molhas para lavar, e quando sai cheira a marisco, cheira a cebola para outra, não sei. Não tenho ideia, como a Fátima estava a dizer, não tenho ideia.
0: Eu vou dizer uma coisa, de facto a cebola podre cheira horrivelmente quando encontra-se a mãe, mas não, acho que não cheira a marisco.
1: Como eu estava a mandar o sarlonho, foi a única coisa que me veio à cabeça.
0: É que tem aqui uma amiga que também diz, depois vamos dar a resposta. O amigo Aldino Gouveia, hoje não troquei o nome. Penso que deve ser o Sabonete. Um abraço. Olha o Sabonete, vamos lá ver. O Sabonete entra. Não, acho que passa no corpo.
2: Nunca meti o sabonete em lado nenhum.
0: Pois não. A bolinha. A gente coloca o sabonete no lugar especial. Sr. João, mensagem então.
1: Olha, mensagem. Um grande abraço para toda a malta dos Carapuças, que estão a fazer um excelente trabalho. Já conheço esse pessoal todo desde muito no tempo. Estão a fazer um excelente trabalho. Gosto muito de ouvir a música deles e continuem a trazer essas lindas músicas e a entreter a gente. Já vi que foi, se não fosse pelos Carapuças, eu não largava de mandar o sabelinho e vir para aqui ver o programa.
0: E o bem disse que havia muita gente a trabalhar
1: toda a
0: nesta
1: gente
0: manhã.
1: Está a ouvir.
0: Obrigado, Sr. João do Mel.
1: Obrigado.
0: Tudo bom?
1: Obrigado.
0: Pois é, eu não disse muito bem, é trabalhar e ouvir estas músicas. É o melhor que há, como sempre, nas manhãs de sábado. Amigo Anselmo, começaram, portanto, com um repertório mais reduzido, mas isto vão ensaiando e vai
2: Sim,
0: aparecendo
2: sim, sim, sim.
0: e outras músicas, não é?
2: Tínhamos que começar de alguma maneira, evidente. Começamos com um repertório um pouco mais curto, mas ao longo do tempo também temos ensaios todas as semanas. Às quintas-feiras ensaiamos no mínimo 2 horas. Portanto, já é um bom bocado para ensaiar. E o nosso repertório a cada momento está a vir a crescer. Temos cada vez mais repertório.
0: E também sempre estas músicas, digamos, que vão-se deixando de ouvir cada vez
2: Sim,
0: mais e que vocês traguem à tona, não é verdade?
2: exato, exato.
0: Para que não se possam perder no tempo.
2: O nosso objetivo é mesmo esse, desde o início. Para já, criamos portanto, uma ideia de sermos diferentes. Mais do mesmo, acho que também não é justificável.
0: Sim, tem que
2: Mais
0: ser
2: do mesmo,
0: diferente.
2: não é justificável. Optamos por ser ligeiramente diferentes e com este tipo de música que nos alegra e nós gostamos de tocar isto, gostamos mesmo.
0: É sempre um privilégio ouvir os Carapuças porque formam exatamente um grande grupo. Vou pedir ao nosso amigo que tire aí o microfone, esse exatamente, para falar ali com. Deixa ver se eu acerto agora. Diogo André. Aleluia! Diogo, és o mais jovem aqui do grupo. Também isto diz-te muito, não é? Estas músicas.
3: Opa, como o Sr. Anselmo estava a dizer, nós começamos com o repertório. Podes dizer mais simples.
2: Exato.
3: Porque nós precisávamos de ganhar maturidade musical uns com os outros primeiro, criar boas bases. Pronto, depois de um ano e tal já temos essas bases sólidas e temos procurado fazer músicas mais complexas, mais difíceis. Música que o povo gosta e tem corrido bem.
0: Ainda bem. Quem é que escolhe as músicas?
3: Somos todos, um dá uma ideia e o outro diz: olha, também gosto desta música que é dele. E pronto, trazemos as duas letras e fazemos, experimentamos e corre bem.
0: Todos têm um papel importante no grupo, mas tu tens um deles, juntas a voz e o acordeão. São duas coisas ao mesmo tempo. É fácil estar a tocar e a cantar.
3: Depois de tantos anos a tocar, acaba por se tornar fácil, não é? Como a condução, quando temos carta, temos de pensar o que é que
0: Sim.
3: vamos fazer, fazer pesca, não sei o quê. Depois torna-se automático e o acordeão igual.
0: Tens de pensar nas duas coisas, na música e na letra.
3: Sim, mas é tal coisa, já sai de uma forma tão natural, tão automática, que pronto, já
0: Já.
3: quase não é preciso pensar, os dedos já sabem onde é que vão.
0: Ah, já tocas o acordeão, digamos, de olhos fechados.
3: Praticamente, sim. Muitos anos.
0: Já há muitos anos, sim, senhor, ainda bem. Relembrar-te como é que aprendeste a tocar o acordeão? É sempre bom relembrar.
3: Eu estive no gabinete de educação artística, que é pronto ao lado do pavilhão da Escola da Alvada. Estive lá mais ou menos o quê? Uns 8 anos, talvez. Depois vim para o folclore, onde toquei num grupo de 10 anos. Tenho mais dois no outro grupo, praticamente. E pronto, mais um ano de carapaças, e isto tudo somado, são muitas horas a tocar.
2: Já dá quase mais que a idade dele.
0: E estás para continuar, não é?
3: Não, não, não percebi.
0: Estás para continuar.
3: Sim,
0: Eu também
3: sim.
0: já estive num grupo. Quanto aos ensaios, quanto às atuações, eu acho que isso acaba o stress, é uma terapia,
3: É bom
0: mesmo
3: para
0: para.
3: fugir da rotina, chegar ao fim do dia de trabalho, cansados, ir para lá, conviver, falar uns com os outros, rir,
0: Esquecemos
3: brincar.
0: os problemas de trabalho.
3: Sim, fica tudo fora, fica tudo em casa.
2: Ainda ontem nós conversávamos sobre o grupo e sobre os ensaios do grupo. E os dois lembrou-se ali de dizer a uma, e é verdade, os nossos ensaios é uma galhofa.
0: Pois é, eu
2: Mas a
0: também.
2: galhofa mesmo.
0: Eu também lembro.
2: Trabalhamos a sério e a brincar ao mesmo tempo. E isso faz com que nos sintamos todos bem.
0: Estamos aqui então com mais amigos que chegaram ao nosso direto, exatamente Marili Nunes. Bom dia, parabéns ao programa e ao grupo, está espetacular, o locutor com respeito, adivinha? Penso que é... Ah, está bem, sim senhora. Não sei se ela foi ver... Mas ficamos por aqui, Marili, vamos a ver os outros. Pois é, que pensa e pensa bem. 291-762-984, caros amigos, poderão também falar connosco. Estamos já 20 minutos para as 11 da manhã. Não deixe para o fim, que depois já poderá ser tarde. Já que o nosso amigo André, Diogo André, tem o microfone da manhã. Na mão, passa ali para a nossa amiga Judite, que já é uma pessoa conhecida também do folclore. Judite está a meio de dois homens de um lado, dois do outro nós, no meio que está a ver tudo. Digamos, há pouco dizia, falávamos aqui em off, a Judite é que deu um toque para a cor do grupo, da roupa do grupo, não foi assim?
4: É assim, hoje andavam à procura do trem. Entretanto, não se encontravam os tamanhos e eu com os gestos encontramos esta cor e disse, olha, esta acho que fica bem.
0: E ficou bem, não é verdade?
4: Eu acho que toda a gente
2: concorda.
0: Toda a gente concorda. E o bombo? Vem como?
4: O bombo é assim, quando eu entrei no folclore, muitas vezes eu tocava o bombo. Toquei castanholas, mas também o bombo. E pronto, eu fui-me habituando e agora...
2: O bom... Agora bombeira.
0: É bomba.
4: É como eu diz, já de olhos fechados.
0: Mas direi eu, segundo a minha observação sobre o bombo, também é importante, é o comando do ritmo, não é?
2: Ritmo.
0: Praticamente vocês seguem...
2: O ritmo é o bombo.
0: É o bombo.
5: Se for a glória, que é o mais importante.
0: É o mais importante.
4: Se eu me enganar, eu os engano-se todos.
2: Oh, vai tudo atrás do ritmo.
0: Verdade. E é sempre bom estar aqui com... Também tem o marido, não é?
4: Sim,
0: consigo.
4: Sim.
0: A família e se torna muito mais animado.
4: Sim, sim, pronto, vamos juntos e chegamos juntos. Ninguém fica à espera de ninguém.
0: Sempre veio atrás. Exatamente, obrigado, amiga Judite. Ficamos a saber também sobre um pouco sobre a Judite agora. Para o nosso outro amigo, esquece-me sempre o nome.
5: Zeca.
0: Amigo Zeca, também já tem isto na música, juntou-se a estes seus amigos e está bem.
6: Estou bem, tive a sorte de ir a primeira vez para o grupo folclórico, tive a sorte de encontrar aqui o meu professor Diogo André. Há que mesmo praticamente tudo aquilo que é folclórico e nesta música.
0: E
6: uma base.
0: E depois, nosso amigo... tem então o toque, exatamente, que é o instrumento...
6: Rajão.
0: Bom, fácil de tocar rajão?
6: Agora está sendo mais fácil, mas não sei.
0: Quem é que rebenta muitas cordas?
6: Não, o meu não.
0: Não, você não. Você é sempre profissional, porque deve ser chato, não é? Estar a tocar a meio do...
2: E
0: ver um corte de uma corda...
2: Mas pode acontecer, isso é normal.
0: É normal acontecer, temos que ultrapassar.
6: Já me aconteceu no português, que a gente estava lá também, arrebentou-me duas de uma vez, ainda bem que estava acabando a atuação.
0: Ainda por cima não foi uma, logo duas. E esse cheirinho, então, pela música e o instrumento, digamos, é de agora?
6: Não, já comecei. Com 14 anos aprendi solfejo na banda de música velha, já toquei trompete também. Isto é outro tipo de música, mas.
0: É outro estilo e outro instrumento.
6: Dá-se trabalho.
0: Exatamente, amigo Zeca, que também é um elemento importante e também canta a solo. Vamos aqui a pouco ouvir mais um tema. Mas ainda agora, já completando, e depois poderá esquecer o nosso amigo Giesta. O nosso amigo Giesta, que então, não é de cá, da Madeira, não é verdade? Não?
7: Sim,
0: São Vicente. Eu julgo que desligaram este microfone. O amigo é de... Eu não disse. Alguém mexeu aqui.
7: Portanto, eu sou do Distrito de Viseu.
0: Até me assustei.
7: Agora está tá alto.
0: Eu não sei quem foi que mexeu atrás, porque ele falou bem. E já quando fui a Judita. Ah, fui ele então. Porque quando fui a Judita já estava. Já estava mais.
7: A falhar.
0: Já estava a ouvir mais pelo micro que global. Sr. Chester, você é de onde do continente que lembram?
7: Se conhece, eu sou de Vouzela.
0: Vouzela.
7: Pertence ao Distrito da Viseu. Fica encostado a São Pedro do Sul.
0: E como é que o amigo Chester, até também um sobrenome que não é raro aqui na Madeira, vem cá ter?
7: Eu vim para a Madeira em 1980. Trabalhava numa empresa que infelizmente já está extinta. Ou a gente vinha para a Madeira ou para o Algarve. Optámos por vir para aqui.
0: Optou por vir para cá.
7: E por cá estamos.
0: E de facto não está arrependido, não é verdade?
7: Não, não.
0: Casou, fez família, toca música, digamos.
7: Tem tudo cá.
0: Tem tudo cá.
7: Tem tudo.
0: Mas ainda visita a sua terra natal?
7: Sim, de vez em quando ainda vou lá.
0: Dá,
7: Mas lá já só tenho prima, já a família mais afastada.
0: Já mais afastada. É já. Só recordar os tempos.
7: É só recordar, passagens.
0: Né? Exatamente. Muito bem, já é mais madeirense.
7: Sim, já tenho muitos anos de cá do que lá.
0: Exatamente. Obrigado, amigo. 291-762-984, então, ao seu dispor. Ligue-nos, converse connosco. No direto temos o António Prata. Bom dia aí para a Rádio Festival Madeira. Resta um ótimo fim de semana. Obrigado igualmente para todos os madeirenses. António Prata. A Maria José do Ribeiro Real, que anda em festa de aniversário. Bom dia ao amigo Girassol. Os navios de Girassol. Estou rosa, olha, rosa. Também para si que é a Orquídea. Um beijinho à nossa amiga Orquídea e tudo bom, a continuação de boas músicas na festa. Gracinda Quintal, também bom dia ao grupo, parabéns ao grupo, de facto são maravilhosos. E vamos então ao exterior conversar com mais alguém. Olá, muito bom dia.
8: Bom dia.
0: Eu falo com...
8: Karina.
0: Karina, Karina de onde?
8: De Câmara de Lobos.
0: Ah, bem-vinda, Karina. Gosta deste estilo de música?
8: Sim, eles são meus amigos.
2: Só pode ser a nossa repórter de imagens.
0: Karina, vale a pena estar com eles?
8: Diga.
0: Vale a pena estar com este grupo, com estas pessoas.
8: Sim, vale.
0: Fantásticas.
8: Vale muito a pena.
2: Vale. Título de curiosidade.
8: Eles, já sigo eles desde o início e vou continuar sempre a estar com eles e ajudar em tudo o que eu puder.
2: Tens ajudado muito e eu nosso muito obrigado para o grupo, tem sido uma mais-valia, verdade seja dito.
0: Karina, passando agora a nossa adivinha, não sei se já ouvi, o que é que entra com a cabeça, molha-se e trabalha bem, quando sai cheira marisco a peixe?
8: Eu acho.
0: Acha?
8: E tenho duas respostas.
0: Uma delas pode ser que esteja certa.
8: Pode ser o pescador ou o mergulhador, ou pescador.
0: Sim.
8: Mergulhador.
0: Ou outro.
8: Ou um pato.
0: Um pato?
8: Um pato.
0: Um pato de água salgada?
8: Sim, sim.
0: Porque um pato de água doce não cheira a marisco. E não sei se os amigos sabem a resposta aqui.
9: Isso é o alho.
0: É? O alho? O alho entra com a cabeça. Onde é que o alho entra com a cabeça?
9: O alho entra com a cabeça.
0: Entra.
2: Ah,
0: está bem, nesse contexto. Querida Karina, deixa uma mensagem nesta manhã, quer aos seus amigos e também a todos aqueles que estão connosco, e são muitos.
8: A minha mensagem é que continuem a trabalhar como estão a trabalhar. Do meu lado estarei sempre aqui para os que puderem, e um beijinho muito grande aos ouvintes e um bom Santo António.
0: Para si também, obrigado. Tudo bom, foi um prazer. Obrigado. Bom fim de semana, obrigado.
8: Obrigado.
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0: isto só de fundo, que eu gosto de trazer sempre aqui ao programa, também já o identifica, pertence ao Encontros da Era, bailinho instrumental. 291-762-984, converse connosco, dê também a sua resposta, a nossa adivinha. Porque também, e disse que pode-se entrar de pés, mas geralmente eles vão de cabeça. Também não tinha piada entrar de pés. Assim, a nossa manhã de sábado, hoje este dia especial de Santo António. Lembrando que não tarda muito, vem aí o São João, um dos mais populares, e depois o São Pedro. E já agora, para esta quadra de Santos Populares, ensaiar alguma coisa ou...
1: Não, por acaso, então vamos a pensar em ensaiar uma marchinha de São João. Ainda vamos a tempo para, levarmos, para levarmos no dia 24. Para agora ainda não fizemos nada ainda. Mas poderá ainda acontecer.
0: Ah, isso ainda... dois, três toques, há tantas marchinhas aí.
1: Sim, que há marchas fáceis de tocar.
0: Há uma muito antiga que eu gosto muito. Depois posso-vos mostrar que poderão gostar.
1: Certo.
0: Se me lembrar. Não se esqueçam, esta rádio que mais apoia os artistas da Madeira. Estamos sempre de portas abertas. Claro, os fechamos para não entrar ninguém. Estamos sozinhos cá dentro. Mas, no sentido, as portas sempre abertas aqui a qualquer artista que deseja conversar connosco. Por acaso, temos já tudo arrumadinho até quase do final de julho. Já é bom. Dá também no dia 27, vamos estar à tarde, bom, vamos estar de manhã. Amigo, Anselmo também toca o seu instrumento.
1: O rajão.
0: É o rajão que é bem nosso e popular. Isso também deve ser muito difícil de tocar.
1: É como o Zeca dizia há pouco, no início é difícil, depois torna-se fácil,
0: é como tudo na vida, a primeira vez é complicado.
1: Também já comecei com a região, já deve ter uns 40 anos, mais ou menos.
0: 40 anos.
1: Comecei no folclore, no antigo grupo de folclore de São Pedro, que agora está extinto, e com os primeiros passos, tocar um solzinho, um ré e um fá, e depois a partir daí fui aperfeiçoando com o tempo e hoje pronto.
0: Uma curiosidade.
1: Um pouco mais.
0: Os elementos do grupo, penso que ali... O Diogo trabalha, não é verdade?
1: Certo.
0: E os restantes elementos? Ainda trabalham ou já está tudo na...
1: O resto está tudo na retrete, como diz o francês. Estamos todos reformados.
0: É uma miséria, não é a reforma?
1: Ah, sei, é uma miséria. É mesmo uma retrete.
0: A reforma. Eu pensei porque também é a oportunidade de juntar, também estar...
1: É uma ocupação, é uma terapia. Eu fui ao Cobo, é uma terapia.
0: Olha, também não tarda muito eu estar na reforma ainda junto a vocês.
1: Mais um elemento. Daqui a 10 temos que mudar de nome. Em vez de ser os carapaços, são os reformados ou os empalamados.
0: Não, quer dizer, temos ali o nosso amigo Diogo.
2: Também podes comprar uma caninha, vai com a gente à
0: fresca. Não dá. Pois é, às vezes as pessoas pensam, ih, falta tanto para chegar a reforma, então a gente chega lá já. Já está a chegar. Claro que nem todos têm também a idade diferente. A minha exatamente a partir de 1 de junho do ano que vem. Portanto,
1: já não falta muito.
0: Não falta muito.
1: Ali, quando eu fui para a reforma, os gajos ficam invejosos e logo de seguida.
0: Mas ainda estou em forma. Estou em forma. Se ainda aqui tenho. Se tiver a oportunidade, ainda continuo a trabalhar. Amigos, então antes das 11 da manhã vamos mais uma musiquinha, por isso que aqui estão a dar a conhecer esses novos temas e depois não esquecendo no final, que poderei esquecer os vossos contactos, mas vamos à música.

0: Espetacular, nosso amigo também, Zeca. Agora não me esqueci a cantar esta bonita música de Jorge Ferreira, que é uma realidade da vida, não é verdade? Todos sabemos que um dia vamos morrer, pobre e rico. Mas às vezes é melhor ser pobre e ser digno do que ser rico e não o ser. Aqui desde Londres, a mensagem da Juliana Teixeira, em especial com um beijinho à sua sobrinha Catarina Teixeira, que hoje em dia de Santo António também faz festa. No direto juntou-se também mais amigos, a querida Almerinda Pinto. Ela tem aqui que, claro, gosta muito da vossa música. Bom dia, amigo Girassol. Batizaram como Girassol. Eu fico Girassol. Eles estão a vir bonitos. Estou a tratá-los para ver se em agosto eles estão em flor. Alberida Pinto, então, gosta muito deste conjunto. Ela que gosta de excursões. Vocês também cantam estas músicas bem bonitas para as excursões. O David Muniz, muito bom dia. A nossa amiga do Brasil diz tchau, tchau. Eles dizem, é um tchau, não é? Rogério, se os convidados. É, de facto, um altinho de tchau aqui no estúdio nesta manhã. Isabel Perestrelo. Isabel Vieira, perdão. Esse é o nosso programa desta manhã, dia de Santo António. Olá, muito bom dia.
1: Santo António, também para
0: vocês,
1: Senhor Rogério, e os convidados.
0: Bom dia, Dona Maria Ascensão Quintal. Então, como é que vai o seu Santo António ou o seu São João?
1: Olha, vai andando, o São João ainda vai vir.
0: Pois é, o São João, Santo António, e agora também é tradição de comer aquelas comidas tradicionais, mas a ceia de São João é sempre mais especial.
1: É verdade.
0: Aquele atum com as semelhinhas... feijão fresquinho.
1: E o feijão aqui é um problema.
0: Porquê? Está muito caro. Oh. sabe, amiga? Olha, é cozido em casca, fica sempre mais saboroso. Poderia ser, portanto, seco, mas não. Olha, aguardo só um instantinho, já que são agora.

0: Existam.
1: É verdade. Lembra-me da juventude, da juventude por aí abaixo.
0: E como é que vai ser o Santo António? Ficar em casa? Não.
1: Remédio.
0: Ah, eu vou ficar, sabe porquê? É. Que eu vou ter que ir ao São João.
1: Isso já sei, senhor Pedro.
0: Pois é, tenho que aguardar para estar melhor. A Rosa Abreu, em França, um beijinho, querida Rosa, junto a nós e a música da nossa terra. Dona Maria Ascensão, atenção à resposta, que é... entra com a cabeça, molha-se e trabalha bem. Quando sai, cheira a marisco ou a peixe?
1: Ai, eu quero... Não faço a mínima ideia.
0: Não faço a mínima ideia.
1: Não faço a mesma ideia.
0: E a disse... acalmar a coisa, podia ser entrar de pés também, mas geralmente esta aqui tem entrado de cabeça, já muita gente acertou. Maria Ascensão, então vamos à sua mensagem.
1: Olha, a minha mensagem, um grande abraço para o Sr. Rogério, beijinhos, um abraço também para os que trabalham aí nas vossas rádios Madeira, e para o Sr. António e Dona Manuela, para a minha irmã Jacina, Gracinda, que estão a ver o programa, e para a Alexandra, Senhor Rogério, dê-me uma branca. Para o nosso grupinho
0: da música pedida.
1: Sim, que não esqueço. E força para eles. Para os nossos queridos imigrantes. Para os nossos bombeiros também. Que eles tenham um feliz fim de semana. E para o Senhor Pedaço e a Dona Ivone. Para a Alexandra, grande Alexandra. Força também, beijinhos para vocês. E para todos os nossos queridos ouvintes que neste momento estão ouvindo o programa do Sr. Rogério. Bom fim de semana, Sr. Rogério.
0: Beijinhos, Dona Maria Ascensão Quintal, e também um excelente dia de Santo António. Tudo bom.
1: Obrigado.
0: Obrigado, obrigado.
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0: Assim é o nosso programa, até ao meio-dia, música hoje ao vivo, depois também boas recordações. Bem-vinda, bem-vinda antes, linda música, acho que é o nariz. A ver, vamos. 291-762-984. Cá está mais alguém para conversar connosco. Olá, muito bom dia.
5: Bom dia.
0: Falo com quem?
5: Manuela Nunes.
0: Dona Manuela Nunes, de onde é?
5: Bom dia.
0: De onde é a Manuela Nunes?
5: Desculpe, não ouvi.
0: Eu também tenho aqui o microfone fechado.
5: Daqui das Barreiras, aqui das Barreiras.
0: Ah, está muito próximo.
5: Ah, é verdade, quase todos os dias passo por aí perto.
0: Ah, e como é que vai o seu Santo António?
5: Santo António, ainda não foi, mas vou hoje.
0: Também ainda...
5: bem, mas espere, espere à tarde.
0: Mas estou, ainda falo.

0: Do São João e o.
1: Não, eu gosto dos três santos populares, mas o meu santo favorito é o São João.
0: Exatamente.
1: Sempre foi de nova, sempre celebramos o São João.
0: E também não se pode ir a todas.
1: Ah, claro que não, e agora menos, com o dinheirinho não rende.
0: Pois é, isto agora de facto tudo subiu.
1: Olha, haja saúde.
0: Ah, sim, haja saúde e algum para a gente se remediar. Mas eles dizem.
1: É verdade.
0: Eles dizem, amiga Nunes, que o dinheiro não é tudo.
1: Não é?
0: Não é tudo da vida. Mas para muitos até traz saúde, porque têm mais oportunidades de se tratar com aqueles que não têm dinheiro e esperam
1: pois,
0: antes.
1: Mas olha, Sr. Rogério, o dinheiro não paga as dores nem a enfermidade. Paga os médicos, bons médicos, para se tratar.
0: É verdade.
1: Mas o dinheiro, e sempre desde nova e chego dizendo, o dinheiro não é tudo na vida, nem é o dinheiro que dá felicidade.
0: Oh, melhor ser pobre e feliz do que ser rico.
1: Mas ninguém vive sem o dinheirinho. Muito ou pouco temos que tê-lo.
0: E é bom também gastá-lo, não é? Porque os ricos geralmente guardam. E depois tem um monte. E quando a gente morre não leva o saquinho com o dinheiro, não é verdade?
1: Nada, fica tudo aqui. É uma ilusão muito grande que as pessoas... pensam de uma maneira diferente, mais e mais e mais e nunca dá, e afinal o essencial, o importante, e fica, quando morremos fica tudo aqui, às vezes para desuniões e problemas.
0: E exatamente ficou aí um ponto importante, quando quem tem e quer mais e quer mais e não se cansa, não é? Quem não tem...
1: Nunca se cansa, é verdade, o senhor deve saber igual que eu sou mais velha, mas... já tem, o senhor também, o senhor Rogério tem experiência já da vida, mas sabe que há pessoas que não são assim, não estou dizendo que sejam todos, mas a maioria, quanto mais tem, mais quer.
0: É verdade, sim, senhor. E o dinheiro não é tudo, nem traz felicidade para outras coisas.
1: Não traz, não traz. É melhor ser pobre, feliz e alegre do que rico e amargurado.
0: Ou ser pobre e honrado do que ser rico. E não o
1: sei. Claro, eu digo pobre, eu digo de pobre vez outra vez, vem a simplicidade, a honradez, vem todas essas coisas, simplicidade atrás.
0: É verdade, uma linda mensagem, querida amiga. E o que será esta adivinha? Entra com a cabeça, molha-se e trabalha bem, quando sai cheira a marisco ou a peixe?
1: Para mim é um mergulhador, ou apanhador de lapas, onde isso é.
0: Muito bem, sim senhor, acertou. É um mergulhador.
1: Por isso?
0: Um mergulhador, já muitos amigos têm acertado aqui. Geralmente
1: sim, entre... a minha filha mandou uma mensagem, já no princípio.
0: Ah!
1: A
0: isso ainda foi com uma ajuda. E então...
1: ah, não, eu é que disse a ela, olha, deve ser este. E ela disse, mamãe, vou mandar uma mensagem. Olha, mas eu não ouvi, o senhor Rogério falou, mas eu falei Marili, mas eu não entendi.
0: Pois,
1: para mim era isso.
0: O mergulhador, de facto, geralmente atira-se de cabeça. Molha-se, tem, senão batia com a cabeça se o mar estivesse seco. Trabalha bem quando sai. Cheira a marisco ou a peixe, não poderia ser a rosas.
1: Mas é a pessoa que não pensa, não reflete um pedacinho, pensa para o lado mal, mas não é.
0: Não, tem nada a ver.
1: Há que pensar bem.
0: Olha, gostei imenso de falar consigo, qual é a mensagem que deixa?
1: Olha, eu desejo muitas felicidades para os senhores que estão aí, que sigam, cantam muito bem. Para si também, desejo muitas felicidades e tudo bom para si. E também já aproveito a oportunidade e creio que estão a ver uns amigos nossos da Boa Nova, família Teixeira, cumprimentos para eles todos lá em casa.
0: Muito obrigado. E como falou assim tão bem, olha, até merece uma música ao vivo. Pode ser?
1: muito obrigado. E eu gosto muito dessas músicas. Eu gosto e creio que a maioria das pessoas... Mais ou menos, não digo tantos, mas a maioria da nossa idade gosta desta música. Muito obrigada.
0: Ok, obrigada. Então vai esta musiquinha, já que acertou que é o mergulhador. Vamos agora
1: muito
0: sim.
1: Muito obrigada. Boa tarde.
0: Avançar com mais uma música. Um, dois.

0: Senão estavam aqui, não era no programa. No Pica-Pica. De facto, uma grande música bem animada e que faz parte também do repertório destes amigos. Mais alguém em linha? Olá, muito bom dia.
1: Olá, Vera, bom dia, sou o Guilherme, como está aí por hoje?
0: Bom dia, Sr. José de Abreu, está tudo bem por aí na Calheta?
1: Tudo, eu vou nessa música de noite, eu estou indo buscar a pulsa, eu gosto muito dessa música.
0: Ah, é mesmo linda, não é?
1: É uma categoria, isto é que é música, não é essa charambada da discoteca.
0: O que é que o amigo anda fazendo esta manhã?
1: Olha, já arreguei o feijão para São João,
0: Ah.
1: já arreguei a fazenda, tinha água de girar no ovo. Mas eu larguei para ver o problema, que era os carapuços, eu gosto de ouvir.
0: Ah, ainda bem, ainda bem. E também
1: O
0: as ajuda.
1: senhor diz que quando for para a retreta ou para a reforma, que vai para o conjunto dos carapuços.
0: Olha, vou ter que me ocupar em alguma coisa, não acha?
1: Olhe, vai passar a ser os carecas.
0: Pois, ainda pode ser que me querem aqui, se não me quiserem,
1: Oi,
0: olha.
1: vai ser carapuça com careca. E é
0: Vai.
1: como a castanha com careca.
0: Porque eu não sei se o amigo Plácido Lima, o nosso amigo João de Abreu, é do tempo que eu também cantava num grupo.
1: Não pode cantar em grupo.
0: Eu já cantei, não se lembra?
1: Ah, sim, eu lembro quando estava, quando eu morava na Fazenda das Galinhas. O pessoal acho que entrava num grupo. Um grupo coral.
0: Não.
1: Era várias pessoas a cantar.
0: Não, não era coral, era exatamente como estes amigos, com músicas também de sucessos da rádio de outros tempos.
1: Mas
0: Como
1: era
0: é que ela lembra-se?
1: quando é mais de um, é coral, é
0: É,
1: conjunto.
0: gostava daquela. As mulheres cantavam de carrinho todo vai e os homens faziam pó, pó, pó. Ai, ai, lembra-se dessa música?
1: Carrinho vai, tudo vai. E olha, e também tinha a Rosa Enxertada.
0: Também tinha. Ah, tinha muitas músicas. Sr. João de Abreu, sabia que era um mergulhador que.
1: Sabia que aqui eu tenho aqueles que vão apanhar, era proibido apanhar lá.
0: Ah,
1: Eles metem a cabeça e metem a raspadeira, traziam lá, depois já cheirava a marisquinho, estava com a cabeça menor.
0: e agora, esta, a ver, vamos se conhece ou não.
1: Vais ver?
0: Gosta de estar numa mão de alguém. Por vezes encolhido, mas com a mão logo se estica.
1: Nem percebi bem.
0: Não percebo bem? Eu repito.
1: Repita tudo para a
0: Olha, gosta de estar na mão de alguém, por vezes encolhido, mas com a mão logo se estica.
1: Usted pode,
0: Pondo a mão
1: isso
0: logo
1: vai
0: se
1: dar fazia
0: estica.
1: para este pior. Isso é que vai ser um outro mundo, ninguém vai adivinhar.
0: Ah, vão adivinhar, olha, a outra amiga, a filha foi à internet e logo vi que era um mergulhador, já sabe o
1: A
0: que é
1: dona
0: que
1: Manuela Nunes acertou, ela já apanhou a Lopes, talvez.
0: talvez, e as lapas estão por isso, ui, está mesmo a arder, já nasce como
1: Agora
0: uma.
1: já se pode apanhar uma lapanha, antigamente não se podia apanhar uma lapanha, que já vinha à guarda de escola.
0: É
1: A gente não podia apanhar, não se podia comer, e eu escavava e metia na pança.
0: verdade. É verdade. E então,
1: Oh, meu Deus, já fiquei pobre.
0: amigo, vá pensando então o que pode estar na sua mão, pode estar encolhido, mas logo que com uma mão estica.
1: Olha, isso aí é uma antiga que já o meu avô me ensinou. O que o senhor vier consegue fazer com a direita, que a esquerda não consegue fazer?
0: Não faço ideia, amigo.
1: Oh, é assim que lhe vou dizer para pôr isso no
0: Tá
1: gol.
0: bem, depois ligue-me particularmente para me dar essa. Tá bem,
1: Sim,
0: amigo?
1: senhor, é assim.
0: Olha,
1: Essa também é boa,
0: é
1: já é do
0: bom.
1: tanto morro. O
0: Vai, vai.
1: Pseta, chamava do Pseta.
0: O seu Bona
1: Olha, vou
0: Pseta.
1: cumprimentar as carapuças de todos e essa senhora a mandar aí no grupo, que anda sempre com o pó na mão, a bater. Eles têm de andar direito. O Sr. Anselmo tem de andar direito, o Sr. Zeca. Hoje essa foi agora. A madeira está cheia de gesso e agora veio do continente mais gesso para encher aqui na serra. E põe-se no piúgo, põe-se aqui para toda, que eu vou ainda no barco da velha em Machique, mesmo fora, entre a e continua com a gente que gosta para toda a gente ouvir. Eu talvez na matança do porco, ainda tem telefone. Com para ver a matança do porco aqui, acredito.
2: Já tocou pelo chiqueiro?
1: Eu sou que já também pode ver.
0: É verdade, sim senhor.
1: Mas traga uma carapuça para tapar a careca.
2: Sim senhor.
0: Ok, amigo.
1: Tá. Eu acho cumprimentos para tudo que está estudando. A minha comadre Alexandre não de hoje, não vou.
0: Deve estar a treinar para São João da Ribeira.
1: E a comadre Alexandre, vai um abraço para ela e para o marido, para toda aquela família. Já está convidado para ver o São João, o feijão, macarocas, atum e batata doce.
0: Obrigado, amigo. Um abraço. Um abraço, tudo bom.
1: Até uma próxima, bom fim de semana para tudo quem está escutando. Até aqueles que escutam entrar na porta.
0: Obrigado, amigo, tudo bom. Beijo
1: para toda a gente. Olha para aquela senhora do Pará Ferreira, do nosso Associação Social, eu gosto de ver ela falar. Beijinho para ela.
0: Certo, João de Abreu. Até à próxima.
1: Até à próxima. Vou dar um guarda ao outro, já tenho a olhar.
0: É verdade, já mais alguém espera. Foi chamado então deste nosso grande amigo, está fora, mas está connosco na Inglaterra, minha mana, em graça, espero que esteja a correr tudo bem, a casa da outra minha mana, que lá está, e já agora boas férias aí em Cambridge. Nalita Cunha, também um bom fim de semana para todos. O Paulo Estrelo, gostou do pica-pica, né? Não digo o resto. Aqui alguém... a Maria Almerinda Pinto diz então que os dedos... trabalha com os dedos. Ou funciona com os dedos, melhor... Então está a minha mana em graça, não esquecendo os maninhos, os sobrinhos, os convidados, tudo bom, maninha em graça, diverte, aproveita. E a nossa querida Alexandra Alves. Bem, então, bem animada aqui com o seu programa das manhãs de sábado. E o prazer de termos sempre música de vez em quando ao vivo. Que é algo sempre, sempre bem especial. Olá, muito bom dia.
3: Bom dia, seu Rogério. Tudo bem?
0: Eu estou bem. E falo com quem?
3: Quer que lhe escreva? A Tulipa.
0: Amiga Almerinda. A Almerinda já sabe que a sua voz... Eu nunca reconheço, é engraçado, não é?
3: Não sei porquê, é sempre a mesma.
0: Pois, sabe que a terra das tulipas é na Holanda, por isso está distante.
3: É por causa do frio.
0: É por causa do frio. Se fosse então o girassol da aqui, ou então a estrelícia, então já reconhecia. Amiga, como foi o Santo António?
3: Fui ontem, um bocadete à tarde, fui à igreja. Depois fui ao Pingo Doce e vim-me embora para casa. Não ia esperar para marchas, nada.
0: Estava aquilo cheio de gente que vi na internet.
3: O que vi agora no Facebook, sim, estava-me... acredito.
0: É verdade. Agora, eu falei sobre marchas também. É uma introdução recente aqui na nossa terra. É uma...
3: Claro.
0: Vem do continente. Não é uma cópia, mas digamos... uma tradição mais de Lisboa, a do Porto e também de Braga.
3: Mas também temos o mesmo direito de fazê-lo.
0: Eu acho que sim. Também temos.
3: Olha, bolas, então. Eles fazem lá, que nós não fazemos aqui.
0: É verdade, sim, senhor. E anima as festas.
3: Eu acho que sim. É o que anima as festas, é as marchas.
0: Marili Nunes dá novamente uma resposta, diz que pensa que é a massa da pizza. E a nossa amiga Almerinda pensa que é os dos dedos.
3: Não sei. Portanto, a mão está encolhida, abre, ela estica.
0: Molha-se e trabalha. Ah, isto é outro. Daqui anda. Quando gosta de estar na mão de alguém, por vezes encolhido, mas logo que estica, logo com a mão estica.
3: Não faço a
0: mínima
3: ideia.
0: Ah, não faz.
3: Me perguntou-se. Se gosta desse conjunto. Eu gosto de uma expressão, quer dizer, adoro.
0: Íamos lá chegar, íamos lá chegar. A nossa amiga Almerinda, que gosta de música popular, deixa-me aqui uma mensagem, eles merecem, porque encantam.
3: Ah, sim. Sempre gostei de ouvir eles a cantar, a tocar. São maravilhosos, espetaculares. Não há outra palavra para dizer, não espetaculares.
0: Oh, muito bem, Almerinda. E a mensagem?
3: Olhe, para o girassol, para as orquídeas, para a catalaia, as croas imperiais, a papuila. Olhe, são tantas. O Raquel, amores perfeitos.
0: É o nosso jardim da rádio.
3: São tanta flor que tenho o jardim todo cheio.
0: Ainda vamos nos reunir uma vez, mas cada um vai ter a trazer a sua própria flor na mão.
3: Há certas que estão a ser complicadas.
0: A tulipa, por exemplo.
3: A tulipa, essa não. Aqui não dá na Madeira.
0: Dá, que eu já tive. É raro.
3: Eu vou-lhe contar a Amanda. Os meus patrões foram à Holanda e trouxeram socas de tulipas e não chegaram a dar nada.
0: E por acaso as minhas chegaram a dar, só que perdi. É, elas gostam mais do frio e deixam muita água. Vamos então à mensagem?
3: Olha, beijinhos para todos.
0: Já disse,
3: para aí, para esse conjunto. Continuem a dar a nossa música maravilhosa. Enquanto se vai ouvindo, vai-se animando e vai-se cantando. E tudo bom para eles. Um bom Santo António para toda a gente, para eles, para si, a sua família e toda a gente que nos está a ouvir.
0: Ok, amiga Tulipa. Muito
3: obrigada.
0: Tudo bom para si, obrigado. Assim, na música pedida também tornamos este leque de amigos, que é exatamente um jardim de flores. Começou comigo, com girassol, eu adoro flores, já tenho os meus plantados, e onde eu ofereci um girassol dourado enorme a alguém, olha, fiquei em girassol. 291-762-984 ao seu dispor, vamos ficar consigo até ao meio-dia. A oportunidade também de ouvir mais algumas cantigas aqui pelo grupo Carapuças, que é tão bom estar entre os teus amigos. E alguém em linha? Olá, muito bom dia.
4: Bom dia, Sr. Rogério.
0: Bom dia, está tudo bem?
4: Mais ou menos, mês e meio.
0: Ah, e eu falo com quem?
4: Quer dizer, sobre umas gargalhadas, já vai descobrir quem é.
0: E é o marido da Alexandra.
4: Pronto, já chegou lá.
0: Olha, se fosse um prémio, eu adivinhava, ganhava.
4: Opa, ainda vai.
0: Amigo António, então o que é que você pode ter na mão? Pode estar na mão de alguém, ou na sua noutra. Pode ser também na da Alexandra. Por vezes encolhido e com a mão logo se estica.
4: O acordeão.
0: O acordeão pode-se ter na mão também e logo se estica também.
4: Mas já deixei feita a métrica também.
0: Eu agora por acaso estava ali a olhar para o nosso amigo, ele tem o acordeão encolhido de facto, mas depois ele abre e estica. Obrigatório. Então, tem festejado o Santo António?
4: O Santo António está lá em cima, eu estou aqui em viagem. Já estou em São João.
0: Eu tenho a certeza que vamos nos encontrar em São João da Ribeira.
4: Espero bem que sim.
0: Amigo António, mensagem então nesta manhã.
4: Bem, um grande abraço para si e um grande abraço para esse senhor que está aí também. Um beijo para esta senhora que está ali, está sempre as gargalhadas. E beijinhos e abraços para quem está ouvindo. E um bom fim de semana.
0: Sim, senhor amigo, tudo bem. Um abraço. Já, até já. Pois é, a interpretação desta adivinha por vezes pode parecer algo diferente, mas também não é a resposta que eu tenho aqui, mas o acordeão também não sai do qual. conversando com os nossos amigos. Olá, muito bom dia.
5: Bonjour, ça va?
0: Bonjour, comme si, comme ça? Eu até
5: me assustei. Comme si, comme ça.
0: Eu até me assustei, estava aqui em alturas. Amiga Alexandra, gosta dos santos populares?
5: Gosto, sempre gostei. Agora não gostei tanto, mas sempre gostei.
0: E vai estar connosco no próximo dia 24.
5: Já tens flores.
0: Pois, vai ser quase uma semana de festa. A Adelino diz que a fita métrica também estica.
5: Diz que a fita métrica está na mão e estica. Também o olhar que estica, mas...
0: Sim, senhor.
5: Também pode ser o fio de pesca. Antigamente havia na praia umas rodas que esticava o fio. Ou o fio para fazer pescar como um mergulhador.
0: E era com a mão. Alexandra, então a mensagem nesta manhã.
5: A mensagem. Ah, meu querido, olha. Nem sei o que dizer, mas vou dizer. Olha, um dia feliz para ti. Amamente obrigada por estares aí. E por estares connosco. E que, não, que a Caixa, a Segurança Social, não receba a tua reforma tão cedo. Que ainda fazes falta aí.
0: Mas também não é toda a gente que tem o privilégio de ter a reforma por à minha idade. Também comecei a trabalhar antes dos 15 anos.
5: Também tenho 40 anos de serviço, meu amigo.
0: Já tenho muito mais.
5: Fora a caixa, fora os anos de caixa.
0: Ah, pois.
5: Porque o ADFE não junta tudo.
0: É diferente.
5: Eles sabem fazer. Um beijinho, meu amigo, e um beijinho para todos quem trabalha da Serra. Tenhas um bom fim de semana. E olha, faz muita fogueira para saltares. Cuidado. E um beijinho para os teus convidados, para a tua convidada. Um dia feliz, um dia abençoado. Tenha muito sucesso na vida deles. Para os nossos amigos do Entendo os Recursos. Para os nossos amigos, para a Rosa, para a Delta, para a Jacinta, para a Clementina, para a Sílvia, para a Yolanda, para a Dona Manuela, para a nossa Martinha, para a nossa Central, para a Fátima, para o Ricardo Cassiano, o Ricardo Moreira, para o Hugo, quem está lá fora, e para o nosso amigo Rocha, e família, para a Dona Anis, para a Dona Esmeralda, para a Sansão, para a nossa... A Sansão que falou ainda há pouco, e a Félia e a Latinha, para os nossos amigos do Pico Fruto também, um beijinho muito grande, para o Sr. João, um beijinho para ele, para a nossa... Anabela, para a nossa Gorete Barros.

0: Pois ficamos por
1: obrigada,
0: aqui, o fadinho
1: meu
0: fica para a
1: amigo. Se me
0: próxima.
1: dás essa oportunidade para eu cantar para ela, para a Fátima, para toda a família, para a nossa Maria José, muita força, para o senhor António, para todos os negros, para a Nazaré, para a nossa Fernanda Abreu, para a tia Celeste, para as manas, para todos, para a Fátima, todas. Um beijo muito grande, um dia feliz, um dia abençoado. E quem está a ouvir, que tenha um dia feliz. Faça alguém feliz com um sorriso que vale a pena, amigo. Muito obrigada.
0: Ok, mãe, beijinhos. Querido. Até já, até breve. Obrigado, obrigado.
1: Vai, mamãe, oh, meu Deus.
0: Ai, um beijinho da Fernanda Carreira. Tudo bom, amiga?
1: Um beijo, meu amigo. E para o Manzoni, beijinhos.
0: Tudo bom, obrigado. Aqui o nosso amigo Sérgio Gonçalves. Está o nosso amigo Sérgio em Londres. Não esquecer da família em Gaula e também da Camacha. Nenhum dos elementos foram imigrantes. Não, você é imigrou. Mas uma das coisas que eu tenho aqui, e é sempre bom estar com quem está distante, hoje através da internet temos essa oportunidade, na África do Sul, na Austrália, de umas coisas. E uma das coisas que eles dizem, que gostem mais da rádio, é ouvir a palavra, as pessoas a falarem português e a cantarem português. Vamos então agora para os nossos amigos que gostam tanto e têm saudades de língua portuguesa, possam estar assim connosco agora, novamente com outro tema.

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3: 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Programa interativo através do telefone, também no direto. Mano, Sancho, o Mano Maior, Sancho Capelo, lá Maninho. Não esquecendo o filho Paulo Sancho, que já deixou aqui a mensagem, a nossa querida filhota Eva, que é a minha sobrinha. Cumprimentos à amiga Cotilde, a Teresa Caldeira, a Helena Plantes, um grande abraço do Mano Maior. Tudo bom? Cuida de Sancho, é que aproveitar bem a vida. Carina Silva, linda música. Oh, maravilhosa, e com estes amigos ainda melhor a 100%. Alexandre Alves, ao meu grande amigo, pode ser o elástico. Ah, isto é a resposta que estica. Eu agora vou fazer uma coisa diferente. Vou pedir, eu gosto muito de ouvir os sons, cada um tocar assim, uma coisinha de cada. Começamos ali, pelo nosso amigo Anselmo, que toca, relembro, queijão. Um tacinho só, pronto.

0: Diogo, uma das penas que eu tenho na vida, mas ainda está a tempo, é não saber tocar acordeão. Acho esse
1: Vá,
0: instrumento
1: nunca tarde.
0: particular, muito especial. Dona Judita, pum pum.

0: Muito bem, sim, senhor. Passamos para o amigo Zeca, que toca, já não me recordo, o
1: Região.
0: Região. Vamos ouvir então um pouquinho de Região. Toca, toca, meu Região.

0: E agora, juntando todos. Vamos a isso.
1: Antes de passarmos à próxima música, portanto, sim, a próxima sim. música que nós vamos tocar foi uma das músicas que até hoje teve mais visualizações. Temos 145 mil visualizações desta música.
0: Alguma deve ser a minha também.
1: Talvez, talvez. Portanto, nós gravamos essa Machão. Música em Machico, para Machão. Foi publicado logo de seguida e até hoje, até há pouco,
0: logo...
1: tinham 145 mil visualizações.
0: Quando estiveram connosco no Caramachete.
1: Sim, sim, sim, fui aí.
0: E gravaram? Tipo,
1: gravamos.
2: Sim, eu vi que fizeram umas gravações.
1: Publicamos, e... portanto, sim, a sim, nossa sim. amiga Karina é quem faz as gravações e depois passa para mim e eu faço a publicação.
2: E isso foi...
1: Logo a seguir à publicação começou a crescer e hoje, antes de entrarmos para aqui para o estúdio, tínhamos 145 mil visualizações.
2: Fantástico.
1: E temos outros, temos um outro vídeo com 62 mil e temos um outro com 42 e um com 41 mil de visualização.
2: Eu vou aqui atrever a dizer uma coisa. A rádio é um meio de comunicação que é fantástico, que promove os artistas e que ficam, portanto...
1: E ficamos surpresos, ficamos satisfeitos, porque até hoje não tínhamos tido tanta visualização. 145 vídeos já é a obra.
2: Muito obrigado por contribuirmos também para isso.
1: Obrigado.
2: E vamos então ouvir essa música.
1: Sim, sim.

0: De facto, maravilhosa esta música e esse número de visualizações que tiveram. E às vezes eu digo isso mesmo quando apresento os programas, músicas do Arte Velho, não é só para as pessoas que lá estão, mas temos que ter a ideia das pessoas que estão a nos ouvir, quer diretamente pela rádio e não só, e neste caso, esse efeito espetacular na vossa gravação. 291-762-984, o nosso programa caminha a passos largos para o final da nossa edição do dia de hoje, dia de Santo António, cumprimentando mais alguém. Olá, muito bom dia.
1: Bom dia, Sr. Rogério, e bom dia aos carapuças.
0: Bom dia, Sr. Juvenal, está tudo bem consigo?
1: Está tudo bem, obrigado. E consigo, aí, o pessoal, está tudo bem animado, parece.
0: Como é que eu posso estar mal com estas músicas que eu tanto gosto? E com música ao vivo, amigo, não estou no céu, mas estou na terra.
1: É verdade, faz lembrar agora Santo António e deitar fogo no terreiro e essas coisas. Isto aqui é festejar até, lá sei lá, São Pedro, Santo António, São João, essas coisas que vêm aí todas.
0: E o amigo, está já a festejar o Santo António?
1: Eu ainda não. Eu vou festejar talvez mais para a noite. Vamos fazer aí uma ceiazinha com a família. Vamos lá ver.
0: Maravilhoso, fantástico. Também serve isso para estas festas. Olha, quanto à nossa pergunta, sabia aquela do mergulhador, não?
1: Eu não compreendi, desculpa.
0: Quanto à nossa adivinha do dia de hoje, sabia aquela que era um mergulhador, não?
1: Não, isso sei se é o pescador que vai de pistola ao mar pescar o peixe.
0: Olha, mas o que é que agora gosto de o ter na mão. Ou gosto de estar na mão, por vezes encolhido. Ai, desculpe, mas o meu telefone não encolhe. E logo se estica.
1: Estica um pouco.
0: Mas não encolhe.
1: Estica um pouco e quando não se pode andar pelo quintal a falar com as pessoas e a ver a paisagem que está maravilhosa aqui no estreito. Estão de sol radioso. É preciso mesmo estar mesmo a apanhar o sol e com o telefone e a falar com os amigos aí da rádio.
0: E ouvir esta música, mas eu gostei
1: verdade.
0: Dessa. Eu pego no telefone, pego de qualquer maneira, mas não o vejo encolher. amigo, vamos então à sua mensagem.
1: A minha mensagem vai primeiro para si.
0: Obrigado.
1: Para os carapuça, com muito sucesso. E continue. E para a minha família de Santa Cruz, filhos e noras e o que vai vir ainda, vamos lá ver se as coisas correm bem. Para todos os amigos, desde o Conceal à Ponta de Sol, para todos os amigos, sem exceção, não quero mencionar o nome deles todos, pode falhar, para todos mesmo, eu, todos os imigrantes também, que a gente costuma felicitar também, a Nazaré também costuma felicitar, para todos. Um bom Santo António, São João, São Pedro, essas coisas, estas festas que festejam muito, lembrem-se da nossa terra.
0: Ok, amigo, bonita
1: e
0: mensagem.
1: Um bom fim de semana.
0: Obrigado, um abraço, tudo bom,
1: um abraço,
0: Sr. Juvenal.
1: Obrigado.
0: Saúde e alegria que desejamos aos nossos amigos e que assim possam também desfrutar da melhor forma o nosso programa e o Santo António. Amigo Anselmo, antes que estamos já a 10 minutos do final, contactos.
2: Ora, o contacto é, temos o nosso Facebook e temos também agora o nosso, a nossa página, como é que é o
0: Instagram?
3: Carapuços no Facebook.
0: Ah, Carapuços.
2: Sim, estou a dizer, mas o nosso e-mail.
0: Ah, tem o e-mail.
2: Temos o e-mail.
0: Para contactos, mas não tem o telefone.
2: Temos o telefone 968793. 520. E o nosso e-mail, já digo, porque eu decoro, ainda não decorei isto. O nosso e-mail será carapuças@outlook.pt. Qualquer contacto que queiramos fazer através do e-mail, nós respondemos.
3: Carapucas,
2: @outlook.pt. E o telefone, como eu já disse há pouco, 96-87-93-520.
0: Temos aqui o Prefiro Luís, que exatamente gosta da nossa música e lanceia por um CD de vocês. É um sonho, por enquanto ainda é um sonho, Prefiro.
2: Por enquanto ainda nem na forja está, portanto, no futuro logo se foi.
0: Pois é, o futuro dirá. Tem assim os contactos, assim desejar também ter animação com os carapuças e vamos à última chamada desta manhã. Íamos, alguém estava a nos contactar, mas foi abaixo. A oportunidade mesmo de ser a última chamada desta manhã, foi uma manhã interessante, nem dei o tempo para passar aqui com os nossos amigos dos carapuças. Olá, muito bom dia.
4: Ora, muito bom dia, Sr. Gero, como está?
0: Bom dia, Sr. Plácio. Está sempre bem, Sr. Plácio. Então, hoje bem acompanhado, que melhor que
4: é verdade. Estar. Muitos parabéns, mais um espetacular programa das manhãs de sábado, que é uma maravilha estar na vossa companhia.
0: E com este grupo e música ao vivo, mais melhor.
4: Conjunto de Carapuça. Continuei a cantar.
0: É no plural, carapuças, não é carapuças?
4: Estou?
0: Sim, é carapuças, não é carapuça?
4: Carapuças, não é?
0: Exatamente.
4: E sim, eles cantam e encantam. E eu gosto muito da música popular. É uma maravilha estar na vossa companhia.
0: E quanto à nossa adivinha, vamos dar a resposta, porque é mesmo a última chamada, ainda vamos ouvir o último tema, não estão cansados, ainda têm, podem tocar mais um tempo.
2: Ainda tenho unhas.
0: Exatamente. Mas cantaram muito, não sei quantas, mas foram algumas. Amigo Plácido, o que é que...
4: Esta da mão, não sei.
0: Gosto de ter na mão, ou gosto de estar da mão de alguém... Por vezes encolhido, mas logo que toca a mão, ele estica-se.
4: Ele estica?
0: Sim.
4: Isso pode ser um animal qualquer, pode ser um óleo, pode ser uma pomba. Está na mão e se lá abrir a mão, ele voa.
0: E isso é estica, a pomba estica.
4: Então,
0: você foi buscar a pomba, tá bem. Ok.
4: Mais vale uma passo. Pomba na mão que a voar.
0: Vamos lá então. Vamos aqui então dizer. Gosto de o ter na mão ou gosto de estar na mão de alguém, por vezes está entra encolhido, ou por vezes está encolhido, logo com o aquecimento da mão estica. Amigo, é o leque.
4: É o...
0: Leque.
4: Ah, o leque. O leque vai para a mão e esticas e começa a fazer essas artes.
0: É como o Cordeiro fez a comparação. Ele, portanto, encolhe e depois estica. É o leque, sim, senhor. Fica desvendado.
4: E até ele abre-se tudo.
0: É, exatamente. Há aqui alguém dizia que era a luva, mas não. Bem-vindo a Antas. É o leque. Então, gostamos de o ter na mão porque... Quando toca, hoje é unissexo já os homens também, quando vão, já usam, mas era antigamente senhoras o leque, mas hoje já tudo usa, quando é preciso, então com este tempo de calor, exatamente nós gostamos de o ter na mão, está encolhido, mas ou abana-se, ou exatamente com a mão, estica logo. Amigo, vamos então a sua mensagem.
4: Olha, primeiro lugar, muitos parabéns para si, um grande abraço para si. Continuo assim que a gente tudo gosta destes programas e sugere é inconfundível, uma voz inconfundível nesta grande rádio. Para todos que trabalham nessa Rádio de Madeira, um resto de dia feliz, um bom Santo António, um bom São João, um bom São Pedro, um bom São Lucas, até os carapuças.
0: Sim, senhor. O São Lucas, o que não é neste santo.
4: Sem esquecer a nossa catedral, o nosso Senhor do Bairro Baginho, o esposo de Chapa Luz, o Sr. António, para tudo, para tudo, para tudo, para tudo, para tudo, as senhoras com beijinhos, os homens com um grande abraço, um bom fim de semana para todos que me escutem, juntem-se às Rádio Madeira, que isso é um passatempo e uma terapia também. E quanto a esse grupo, continuem a cantar para a frente do caminho, que vão dar muito calor.
0: Obrigado. Sim, senhor Seu Plácido, obrigado, tudo bom, obrigado. Um abraço aqui também ao amigo Ricardo Faria, pois hoje há rali na Ribeira Brava e umas cervejinhas, umas lourinhas, Ricardo, com esta música está-se mesmo bem. Foi sim uma manhã animada, vamos fechar com mais uma música dos Carapuças. Antes, porém, também queria agradecer o colega técnico, Rodolfo Sousa.
2: Faz um bom trabalho.
0: Faz um bom trabalho, porque eu sou sincero, não percebo nada de técnico, por isso eu queria agradecer. Ontem estivemos aqui a montar tudo isto.
2: Ficámos maravilhados com o som de Machico. Com a aparelhagem da rádio.
0: Bem,
2: ficámos maravilhados.
0: Não vou dizer, não vou tirar o lugar aos outros.
2: Certo, não é tirar o lugar a ninguém, mas
0: exato,
2: dar o valor a quem fez aquele
0: Rodolfo,
2: trabalho.
0: O Rodolfo é como é que eu chamo? Tem um problema na internet, ele resolve. Eu tenho uma coisa, ele resolve. E é uma pessoa.
2: Vemos as filmagens,
0: é uma
2: o som está perfeitíssimo.
0: Conta e
2: um pouco e fez tanto.
0: Até já disseram também que ele fez um efeito no som da Alexandra, quando cantou,
2: sim.
0: Que a voz da Alexandra melhorou. Mas ele não pode estar sempre, claro, vamos qual é a próxima, mas também quem está vai aprendendo, vai lá chegar, mas queria só dizer que o meu colega já há algum tempo, ele percebe de internet, percebe tudo, e é uma pessoa mesmo especial. Vamos então terminar, amigos. Eu agradeço a vossa companhia, muito obrigado. Aqueles que estiveram connosco através das nossas rádios, em FM, através da internet, convido a continuar aqui na sua rádio, porque vamos fechar o direto, mas tenho aqui para logo seguida ouvirmos o tema da Xirinha. Depois músicas alusivas ao Santo António. Eu gosto de quando estas musiquinhas, a dia de Santo António, têm que sair. Queria então agradecer a todos. Muito obrigado. Espero vê-los em breve, porque de facto fico também agradecido para essa elogia ao colega e o som estar maravilhoso. Apareçam sempre que possam e contamos convosco. E vamos aqui terminar a nossa emissão com...
2: Olinda.
0: Entretanto, caros amigos, vamos passar da manhã para a tarde deste dia de Santo António e por isso vamos ter o sinal horário e vamos despedir com a vossa música. Um bem-aja a todos vocês, muito sucesso, obrigado pela vossa presença, todos aqueles também estiveram connosco através das nossas rádios em FM e na internet. Com a duração de um bom Santo António, são agora então 12 horas.

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cantiga que eu vou cantar pela primeira vez, mas que vocês todos vão cantar comigo à primeira, está bem? Arraial de Santo António.

Tá, obrigada. Isto foi, é, não pretendo mais nada do que isso, ser realmente um espetáculo à portuguesa, e não há nada mais nosso.

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1: O Infarmed determinou a suspensão imediata da comercialização e retirada do mercado de mais de 50 produtos cosméticos F-Beauty por não cumprirem os requisitos legais exigidos, segundo uma circular informativa da Autoridade Nacional do Medicamento. A seleção portuguesa de futebol realiza hoje o primeiro treino em solo norte-americano, numa sessão aberta a poucos adeptos, prosseguindo a preparação para a estreia no Mundial 2026, agendada para quarta-feira frente à República Democrática do Congo. Os comandados do selecionador Roberto Martínez vão treinar pela primeira vez no Palm Beach, na Flórida, onde está o quartel-general da Formação das Quinas, nos Estados Unidos. O preço dos combustíveis vai sofrer alterações a partir das 0 horas de segunda-feira, dia 15 de junho. Segundo a Secretaria Regional de Economia, a gasolina Super sem chumbo 95 registra uma redução de 1,9 cêntimos por litro e o gasóleo em sentido inverso irá registrar um aumento de 2 cêntimos.
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0: seu sofá a nos ouvir. Um bem-aja. E desde já, muito obrigado pela vossa companhia. Esta é a nossa, a sua, a vossa Rádio Festival Madeira 98.4 FM. Como Ju vos disse, em simultâneo com a Rádio Sol, Rádio Zarco e Rádio Palmeira. Um bem-aja a todos os nossos ouvintes. Muito boa tarde, Madeira. Boa tarde, mundo. E vamos iniciar o nosso programa. Desejamos que tenha uma excelente tarde na nossa companhia.
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0: E nesta tarde maravilhosa de sábado temos muitos amigos a celebrar o seu aniversário, também muitos, muitos ouvintes a estarem connosco. E para iniciar esta tarde musical de sábado, vamos começar por cantar o...

Juliette Barros no Garaxi com uma grande salva de palmas. Ela que hoje está em festa, está a celebrar o seu aniversário ao longo desta tarde de sábado. Irá receber muita música e também os parabéns de todos os seus amigos e também de todos os seus familiares. Mas nesta tarde de sábado temos mais um amiguinho que hoje está a celebrar o seu aniversário.

salva de palmas, ele que é mais conhecido por Antoninho da Pedra Mole em Santa Cruz. Ao longo desta tarde também irá receber muita música dos seus familiares e também muitos parabéns dos seus amigos que não se esqueceram do seu aniversário. Mas ainda temos uma amiga ouvinte que também está hoje em festa a celebrar o seu aniversário.

Cristina Abreu Clara da Silva, uma grande salva de palmas. Ela que reside no Caminho Velho da Marinheira, entrada 3, porta 5, o estreito de Câmara de Lobos. E ao longo desta tarde irá receber muitos parabéns por parte de todos os seus amigos e também por parte de todos os seus familiares. E para estes nossos três aniversariantes do dia de hoje, vamos convidar Leandro e Leonardo para vos cantar um feliz aniversário.

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5: Estamos na maravilhosa festa de aniversário da Gorete Barros no Garachico, ela que hoje está a celebrar, a festejar o seu aniversário. E está a receber a música por parte dos seus filhos, Lucílio, esposa e filhos na Madeira, e também do João Nicodemos, esposa, filhos e filhas e filho na França. Muitos parabéns para a Gorete Barros, que sem dúvida tem um dia muito feliz, acompanhado de todos os seus familiares e também acompanhada de todos os seus amigos. Estamos também na grande festa de aniversário da Alda Maria, que reside na Fonte Pinheiro Ribeira Brava, ela que também está a celebrar o seu aniversário. Muita felicidade, muita festa e também muita alegria. Está a receber a música também da sua prima Candinha e família, que reside no caminho do Caboclo Ribeira Brava. Muitas felicidades, muitos parabéns para a Alda Maria, que tenha sem dúvida um dia cheio de muita alegria, um dia cheio de muita felicidade. Voltamos novamente até o Ribeiro Real, Câmara de Lobos, a Maria José do Ribeiro Real, que está a celebrar mais uma primavera e continua nesta tarde a receber os parabéns com muito amor, muito carinho, por parte de seu filho Décio Bruno, esposa Teresa, netas Joana, Sofia, Bianca, Margarida e Maria Eduarda. Muitas felicidades à Maria José, com um grande beijinho, votos de um dia muito feliz. Também hoje está a celebrar mais um aniversário o Sr. António Vieira Alves, mais conhecido por Antoninho da Pedramol Santa Cruz. Está a receber a música e também os parabéns por parte da sua irmã Teresa e cunhado António e restante família e amigos. amigos todos, a felicitar o Sr. António com votos de um dia cheio de muita alegria, um dia cheio de muita felicidade. Estamos também em França, Maria Alexandra, que está a festejar os seus 60 aninhos. Ela que reside atualmente em França, mas é de Santo António. Está a receber os parabéns da sua querida mana Helena, seu querido maninho Paulo e também de todos os seus restantes familiares presentes e ausentes. Todos a felicitar a Maria Alexandra com um grande, grande beijinho. Estamos também no Caminho Velho da Marinheira, entrada 3, porta 5, estreito de Câmara de Lobos. A Sónia Cristina Abreu Clara da Silva está a celebrar o seu aniversário. Está a celebrar, pois, os seus 44 aninhos e está também a celebrar os 9 aninhos de casada com o seu amado esposo, José Adelino da Silva. Muitas felicidades, muitos parabéns para esta data tão especial. Estão nesta tarde a receber os parabéns por parte do seu esposo José Adelino da Silva, também da sua mãe Maria Irondina de Abreu, das suas queridas filhas Jéssica Souza, Sofia, Yara, Kelly e José Lourenço. Também os parabéns à Sónia Cristina, da neta Maria Alice, também dos seus padrinhos do casamento Graça e Luís e também da Filipa e do senhor Cardoso. Os parabéns também por parte de seu tio Cândido Camacho, seu genro Marco Gomes, namorado da Yara, Gabriel Camacho, seu afilhado querido René, suas queridas vizinhas, a senhora Maria do Roque, sua filha Cátia e também os parabéns da sua neta Catarina. Também a chegar os parabéns à Sónia Cristina Abreu Clara da Silva por parte das suas tias, a Filomena Agrela, Fátima Abreu e Conceição Abreu, de seu tio Xavier e tio Virgílio Abreu, da Vila de Câmara de Lobos, também da parte da sua querida comadre Fátima Maria, das Escadinhas da Vitória, também da senhora Gangas das Malvinas, suas filhas Carla e Mónica, e também um grande beijinho, votos de um feliz aniversário por parte da sua prima Vera das Malvinas e também da sua amiga e madrinha do Gabriel, Délia do Jamboto, também da parte da sua amiga Sara do Ribeiro Real, seu esposo Marco e filhos Kayara e David, e também da sua amiga Carla Barros do Estreito, filha e netos, todos a parabenizar a Sónia Cristina com votos de um dia cheio de muita alegria, um dia cheio de muita felicidade.

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5: Mais música chega até o Garaxi com a nossa querida amiga Gorete Barros, que hoje está a celebrar mais uma primavera. Muita música, muita alegria e também muita felicidade. Os parabéns por parte da sua grande amiga Fátima Gomes, que não se esqueceu sem dúvida deste seu dia tão especial na sua vida e por isso lhe envia mais este tema musical para animar esta tarde maravilhosa. Voltamos à Fonte Pinheiro, Ribeira Brava, nossa querida amiga Alda Maria, que hoje está a festejar com muita alegria, muita felicidade o seu aniversário e continua também a receber a música com muito amor, muito carinho por parte do seu netinho Salvador, que deseja muita felicidade à Alda Maria, que repita esta data tão especial por muitos e longos anos, e por isso mesmo lhe envia este tema musical para animar esta tarde maravilhosa. Voltamos novamente até o Ribeiro Real, Câmara de Lobos. A nossa querida amiga Maria José continua a festejar com muita felicidade, acompanhada de todos os seus amigos e familiares, mais uma primavera. E continua também a receber com muito amor, muito carinho, os parabéns por parte de seu filho Fábio Natércio, esposa Cláudia e neto Fábio Cristiano. Muitas felicidades a Maria José, que repita esta data tão especial por muitos e longos anos, cheios de muita alegria e também cheios de muita felicidade. Também hoje está a celebrar mais um aniversário o Sr. António Vieira Alves, mais conhecido por Antoninho da Pedramol Santa Cruz. Está a receber a música e também os parabéns por parte da sua irmã Teresa e cunhado António e restante família e amigos, todos a felicitar o Sr. António com votos de um dia cheio de muita alegria, um dia cheio de muita felicidade. Estamos também em França, Maria Alexandra, que está a festejar os seus 60 aninhos. Ela que reside atualmente em França, mas é de Santo António. Está a receber os parabéns da sua querida mana Helena, seu querido maninho Paulo e também de todos os seus restantes familiares presentes e ausentes. Todos a felicitar a Maria Alexandra com um grande, grande de beijinho. Estamos também no Caminho Velho da Marinheira, entrada 3, porta 5, estreito de Câmara de Lobos. A Sónia Cristina Abreu Clara da Silva está a celebrar o seu aniversário. Está a celebrar, pois, os seus 44 aninhos e está também a celebrar os 9 aninhos de casada com o seu amado esposo, José Adelino da Silva. Muitas felicidades, muitos parabéns para esta data tão especial. E estão nesta tarde a receber os parabéns alemãs por parte do seu esposo José Adelino da Silva, também da sua mãe Maria Irondina de Abreu, das suas queridas filhas Jéssica Souza, Sofia, Yara, Kelly e José Lourenço. Também os parabéns à Sónia Cristina, da neta Maria Alice, também dos seus padrinhos do casamento, Graça e Luís, e também da Filipa e do Sr. Cardoso. Os parabéns também por parte do seu tio Cândido Camacho, seu genro Marco Gomes, namorado da Yara, Gabriel Camacho, seu afilhado querido René, suas queridas vizinhas, a Sra. Maria do Roque, sua filha Cátia, e também os parabéns da sua neta Catarina. Também a chegar os parabéns à Sónia Cristina Abreu Clara da Silva, por parte das suas tias, a Filomena Agrela, Fátima Abreu e Conceição Abreu, de seu tio Xavier e tio Virgílio Abreu, da Vila de Camarlobos, também da parte da sua querida comadre Fátima Maria, das Escadinhas da Vitória, também da senhora Gangas das Malvinas, suas filhas Carla e Mónica, e também um grande beijinho, votos de um feliz aniversário por parte da sua prima Vera das Malvinas, e também da sua amiga e madrinha do Gabriel, Délia do Jamboto, também da parte da sua amiga Sara do Ribeiro Real, seu esposo Marco e filhos Kayara e David, e também da sua amiga Carla Barros do Estreito, filha e netos, todos a parabenizar a Sónia Cristina com votos de um dia cheio de muita alegria, um dia cheio de muita felicidade.

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2: Pois bem, estamos uma vez mais no Garachico a celebrar com muita felicidade o aniversário da nossa amiga Gorete Barros. Ela que continua nesta tarde a receber os parabéns com muito amor, muito carinho por parte dos seus filhotes, o Lucílio, esposa e filhos na Madeira, e também por parte do João Nicodemos, esposa, filhas e filho na França. Muitas felicidades à Gorete Barros e recebe por parte dos seus filhotes mais um tema musical. E vamos novamente até o Ribeiro Real, à grande festa da Maria José, que hoje está a festejar com muita alegria mais uma primavera. Receber os parabéns por parte da sua filha Andreia Carolina, marido Rui e neto Diego Martim. Muitas felicidades para a Maria José, com muita alegria e também com muita música. Voltamos uma vez mais até à Fonte Pinheiro, Ribeira Brava, a nossa querida amiga Alda Maria, que está a celebrar mais uma primavera e também continua a receber música com muito amor, muito carinho, por parte da sua comadre Conceição, marido Dionísio e filho Anderson, que residem na Fonte Pinheiro, Ribeira Brava. A lhe desejar muitas felicidades à Alda Maria, que tenha muito sucesso, muita saúde pela vida fora. Também hoje está a celebrar mais um aniversário o Sr. António Vieira Alves, mais conhecido por Antoninho, da Pedramol Santa Cruz. Está a receber a música e também os parabéns por parte da sua irmã Teresa e cunhado António e restante família e amigos, todos a felicitar o Sr. António com votos de um dia cheio de muita alegria, um dia cheio de muita felicidade. Estamos também em França, Maria Alexandra, que está a festejar os seus 60 aninhos. Ela que reside atualmente em França, mas é de Santo António. Está a receber os parabéns da sua querida mana Helena, seu querido maninho Paulo e também de todos os seus restantes familiares presentes e ausentes. Todos a felicitar a Maria Alexandra com um grande, grande beijinho. Estamos também no Caminho Velho da Marinheira, entrada 3, porta 5, estreito de Câmara de Lobos. A Sónia Cristina Abreu Clara da Silva está a celebrar o seu aniversário. Está a celebrar, pois, os seus 44 aninhos e está também a celebrar os 9 aninhos de casada com o seu amado esposo, José Adelino da Silva. Muitas felicidades, muitos parabéns para esta data tão especial. E estão nesta tarde a receber os parabéns por parte do seu esposo José Adelino da Silva, também da sua mãe Maria Irondina de Abreu, das suas queridas filhas Jéssica Souza, Sofia, Yara, Kelly e José Lourenço. Também os parabéns à Sónia Cristina, da neta Maria Alice, também dos seus padrinhos do casamento Graça e Luís, e também da Filipa e do Sr. Cardoso. Os parabéns também por parte de seu tio Cândido Camacho, seu genro Marco Gomes, namorado da Yara, Gabriel Camacho, seu afilhado querido René, suas queridas vizinhas, a senhora Maria do Roque, sua filha Cátia e também os parabéns da sua neta Catarina. Também a chegar os parabéns à Sónia Cristina Abreu Clara da Silva por parte das suas tias, a Filomena Agrela, Fátima Abreu e Conceição Abreu, do seu tio Xavier e tio Virgílio Abreu, da Vila de Câmara de Lobos, também da parte da sua querida comadre Fátima Maria, das Escadinhas da Vitória, também da senhora Gangas das Malvinas, suas filhas Carla e Mónica, e também um grande beijinho, votos de um feliz aniversário por parte da sua prima Vera das Malvinas e também da sua amiga e madrinha do Gabriel, Délia do Jamboto, também da parte da sua amiga Sara do Ribeiro Real, seu esposo Marco e filhos Kayara e David, e também da sua amiga Carla Barros do Estreito, filha e netos, todos a parabenizar a Sónia Cristina com votos de um dia cheio de muita alegria, um dia cheio de muita felicidade.

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4: E ao longo destes dias, nas nossas emissões de Música Pedida, continuamos a dar boa música. Continuamos, pois, com o João Quintino a nos dar baile, a nos dar boa música com novos temas musicais. E agora vem aí mais uma nova música de João Quintino.

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1: E prontos, meus amigos, chegamos ao término desta primeira hora deste nosso programa de hoje de Música Pedida. Já sabem, logo a seguir às 14 horas, voltamos com mais 60 minutos de muita boa música, muita alegria e boa disposição. Queremos uma vez mais enviar aquele grande, grande abraço a todos aqueles que nos escutam, quer através da Rádio Festival, quer através da Rádio Sol, Zarco ou Palmeira. Um grande abraço também a todos aqueles que nos ouvem através das várias plataformas digitais. Um grande abraço a todos vocês. Votos de uma excelente tarde.

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2: Pois bem, meus amigos, estamos prontos para mais uma horinha deste seu programa favorito de música pedida nas suas rádios Madeira. Já sabe, desde os estúdios da Rádio Festival 98.4 FM, estamos em simultâneo, como sempre, com a Rádio Sol em 103.7 FM. Estamos também em simultâneo com a Rádio Zargo em 89.6 FM, com a Rádio Palmeira em 96.1 FM. E sem dúvida será mais 60 minutos de boa música, muita alegria, boa disposição como sempre. Queremos enviar novamente um grande, grande abraço a todos os nossos imigrantes espalhados pelos quatro cantinhos do mundo que fazem das nossas rádios a sua companhia favorita. Tenha uma excelente tarde na nossa companhia. Divirtam-se onde quer que esteja. Quer na estrada, no trabalho, em casa a descansar. Esperando sempre que estejam a ter uma excelente tarde na nossa companhia. Já sabe, vamos juntinhos, lado a lado, até bem pertinho às 17 horas. Até lá, muita música, boa companhia. Já sabem, 4 horas de uma tarde recheada de sucessos e as suas músicas favoritas. Boa tarde a todos e desde já um muito obrigado pela vossa companhia.
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2: Estamos uma vez mais no Garachique, fabulosa, maravilhosa festa de aniversário da Gorete Barros, que hoje está a celebrar mais uma primavera e continua a celebrar com muita alegria, acompanhada de todos os seus amigos e familiares, e continua também nesta tarde a receber a música por parte da sua querida amiga Fátima Gomes, que não se esqueceu do seu aniversário, por isso mesmo lhe envia mais um tema musical para animar esta tarde maravilhosa. Voltamos novamente até o Ribeiro Real, Câmara Lobos, a Maria José, que hoje está a festejar, continua a festejar mais uma primavera. E nesta tarde continua a receber também os parabéns por parte de um grupo de pessoas muito amigas que não quiseram deixar passar em branco este dia tão maravilhoso na sua vida. Por isso mesmo, lhe enviam com muito carinho, muita alegria, mais este bonito tema musical. Voltamos até à Fonte Pinheiro, Ribeira Brava, nossa querida amiga Alda Maria, que está a festejar com muita alegria mais uma primavera. É verdade, está também acompanhada de todos os seus amigos, também de todos os seus familiares, que não se esqueceram desta data tão festiva na sua vida e por isso mesmo lhe enviam mais um bonito tema por parte da sua afilhada Mónica, esposo e filhos, que desejam muitas felicidades, eles que residem no Livramento Funchal e não se esqueceram desta data tão festiva na sua vida, por isso mesmo, com muito amor, muito carinho, desejam a Maria, a Alda Maria, um dia muito feliz, cheio de muita alegria, cheio de muita felicidade. Também hoje está a celebrar mais um aniversário o Sr. António Vieira Alves, mais conhecido por Antoninho, da Pedramol Santa Cruz. Está a receber a música e também os parabéns por parte da sua irmã Teresa e cunhado António e restante família e amigos, todos a felicidade.

felicitar o Sr. António com votos de um dia cheio de muita alegria, um dia cheio de muita felicidade. Estamos também em França, Maria Alexandra, que está a festejar os seus 60 aninhos. Ela que reside atualmente em França, mas é de Santo António. Está a receber os parabéns da sua querida mana Helena, seu querido maninho Paulo e também de todos os seus restantes familiares presentes e ausentes. Todos a felicitar a Maria Alexandra com um grande, grande beijinho. Estamos também no Caminho Velho da Marinheira, entrada 3, porta 5, estreito de Câmara de Lobos. A Sónia Cristina Abreu Clara da Silva está a celebrar o seu aniversário. Está a celebrar, pois, os seus 44 aninhos e está também a celebrar os 9 aninhos de casada com o seu amado esposo, José Adelino da Silva. Muitas felicidades, muitos parabéns para esta data tão especial. E estão nesta tarde a receber os parabéns por parte do seu esposo José Adelino da Silva, também da sua mãe Maria Irondina de Abreu, das suas queridas filhas Jéssica Souza, Sofia, Yara, Kelly e José Lourenço. Também os parabéns à Sónia Cristina, da neta Maria Alice, também dos seus padrinhos do casamento Graça e Luís e também da Filipa e do senhor Cardoso. Os parabéns também por parte de seu tio Cândido Camacho, seu genro Marco Gomes, namorado da Yara, Gabriel Camacho, seu afilhado querido René, suas queridas vizinhas, a senhora Maria do Roque, sua filha Cátia e também os parabéns da sua neta Catarina. Também a chegar os parabéns à Sónia Cristina Abreu Clara da Silva por parte das suas tias, a Filomena Agrela, Fátima Abreu e Conceição Abreu, de seu tio Xavier e tio Virgílio Abreu, da Vila de Câmara de Lobos, também da parte da sua querida comadre Fátima Maria, das Escadinhas da Vitória, também da senhora Gangas das Malvinas, suas filhas Carla e Mónica, e também um grande beijinho, votos de um feliz aniversário por parte da sua prima Vera das Malvinas e também da sua amiga e madrinha do Gabriel, Délia do Jamboto, também da parte da sua amiga Sara do Ribeiro Real, seu esposo Marco e filhos Kayara e David, e também da sua amiga Carla Barros do Estreito, filha e netos, todos a parabenizar a Sónia Cristina com votos de um dia cheio de muita alegria, um dia cheio de muita felicidade.

Voltamos uma vez mais até o Garachico, a 40 Barros, que hoje está a celebrar mais uma primavera. Continua também a receber os parabéns por parte dos seus filhos, Lucílio, esposa e filhos da Madeira, e também por parte do João Nicodemos, esposa, filho, filhas e filho na França. Todos enviar um grande beijinho a Gorete Barros, com votos de um dia muito, muito feliz. Voltamos à Fonte Pinheiro, Ribeira Brava, a nossa querida amiga Alda Maria, que continua a celebrar o seu aniversário e continua também a receber a música com muito amor, muito carinho, por parte da sua prima Candinha e família, que reside no caminho do Caboclo, Ribeira Brava. Enviar um grande beijinho a Alda Maria, com votos de um dia cheio de muita alegria, um dia cheio de muita felicidade. Regressamos novamente até o Ribeiro Real, Câmara Lobos, Maria José, que continua a celebrar mais uma primavera e continua também a receber os parabéns por parte de seu filho Luís Alexandre, esposa Tânia e netos Laura Isabel, Alex Júnior e Luana, Martinha, no Reino Unido. Todos enviaram um grande beijinho a Maria José, com votos de um dia cheio de muita alegria, um dia cheio de muita felicidade. Também hoje está a celebrar mais um aniversário o Sr. António Vieira Alves, mais conhecido por Antoninho, da Pedramol Santa Cruz. Está a receber a música e também os parabéns por parte da sua irmã Teresa e cunhado António e restante família e amigos. Todos a felicitar o Sr. António com votos de um dia cheio de muita alegria, um dia cheio de muita felicidade. Estamos também em França, Maria Alexandra, que está a festejar os seus 60 aninhos. Ela que reside atualmente em França, mas é de Santo António. Está a receber os parabéns da sua querida mana Helena, seu querido maninho Paulo e também de todos os seus restantes familiares presentes e ausentes. Todos a felicitar a Maria Alexandra com um grande, grande beijinho. Estamos também no Caminho Velho da Marinheira, entrada 3, porta 5, estreito de Câmara de Lobos. A Sónia Cristina Abreu Clara da Silva está a celebrar o seu aniversário. Está a celebrar, pois, os seus 44 aninhos e está também a celebrar os 9 aninhos de casada com o seu amado esposo, José Adelino da Silva. Muitas felicidades, muitos parabéns para esta data tão especial. Estão nesta tarde a receber os parabéns por parte do seu esposo José Adelino da Silva, também da sua mãe Maria Irondina de Abreu, das suas queridas filhas Jéssica Souza, Sofia, Yara, Kelly e José Lourenço. Também os parabéns à Sónia Cristina, da neta Maria Alice, também dos seus padrinhos do casamento Graça e Luís, e também da Filipa e do senhor Cardoso. Os parabéns também por parte de seu tio Cândido Camacho, seu genro Marco Gomes, namorado da Yara, Gabriel Camacho, seu afilhado querido René, suas queridas vizinhas, a senhora Maria do Roque, sua filha Cátia e também os parabéns da sua neta Catarina. Também a chegar os parabéns à Sónia Cristina Abreu Clara da Silva por parte das suas tias, a Filomena Agrela, Fátima Abreu e Conceição Abreu, de seu tio Xavier e tio Virgílio Abreu, da Vila de Câmara Lobos, também da parte da sua querida comadre Fátima Maria, das Escadinhas da Vitória, também da senhora Gangas das Malvinas, suas filhas Carla e Mónica, e também um grande beijinho, votos de um feliz aniversário por parte da sua prima Vera das Malvinas e também da sua amiga e madrinha do Gabriel, Délia do Jamboto, também da parte da sua amiga Sara do Ribeiro Real, seu esposo Marco e filhos Caiara e David, e também da sua amiga Carla Barros do Estreito, filha e netos. Todos a parabenizar a Sónia Cristina com votos de um dia cheio de muita alegria, um dia cheio de muita felicidade.

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4: Mais música chegada até ao Gary Chico, Goreto Barros, que hoje está a festejar mais uma primavera. Continua a receber os parabéns com muito amor, muito carinho, por parte da sua amiga Fátima Gomes, que não se esqueceu desta data tão especial na sua vida. Por isso mesmo, com muito carinho, muita alegria, lhe envia mais este bonito tema musical. Voltamos até à Fonte Pinheiro, Ribeira Brava, nossa querida amiga Alta Maria, que está a celebrar mais uma primavera e continua a receber a música e os parabéns com muito amor, muito carinho, muita ternura por parte do seu netinho Salvador, que tanto a ama e lhe deseja tudo de bom na sua vida. Ribeiro Real, Câmara Lobos, Maria José, que hoje está a festejar uma vez mais uma primavera e continua também a receber a música com muito amor, muita ternura, muita alegria por parte de um casal de amigos do Canício, a Fátima Mendonça, esposa o Rui Mendonça, filha Érica Catarina, marido e filho, todos a desejar a Maria José um dia muito feliz, que este dia sem dúvida se repita por muitos e longos anos cheios de muito amor, muita saúde e também de muita felicidade. Também hoje está a celebrar mais um aniversário o Sr. António Vieira Alves, mais conhecido por Antoninho da Pedramol Santa Cruz. Está a receber a música e também os parabéns por parte da sua irmã Teresa e cunhado António e restante família e amigos, todos a felicitar o Sr. António com votos de um dia cheio de muita alegria, um dia cheio de muita felicidade. Estamos também em França, Maria Alexandra, que está a festejar os seus 60 aninhos. Ela que reside atualmente em França, mas é de Santo António, e está a receber os parabéns da sua querida mãe Ana Helena, seu querido maninho Paulo e também de todos os seus restantes familiares presentes e ausentes. Todos a felicitar a Maria Alexandra com um grande, grande beijinho. Estamos também no Caminho Velho da Marinheira, entrada 3, porta 5, estreito de Câmara de Lobos. A Sónia Cristina Abreu Clara da Silva está a celebrar o seu aniversário. Está a celebrar, pois, os seus 44 aninhos e está também a celebrar os 9 aninhos de casada com o seu amado esposo, José Adelino da Silva. Muitas felicidades, muitos parabéns para esta data tão especial. E estão nesta tarde a receber os parabéns por parte do seu esposo José Adelino da Silva, também da sua mãe Maria Irondina de Abreu, das suas queridas filhas Jéssica Souza, Sofia, Yara, Kelly e José Lourenço. Também os parabéns à Sónia Cristina, da neta Maria Alice, também dos seus padrinhos do casamento Graça e Luís, e também da Filipa e do senhor Cardoso. Os parabéns mas também por parte de seu tio Cândido Camacho, seu genro Marco Gomes, namorado da Yara, Gabriel Camacho, seu afilhado querido René, suas queridas vizinhas, a senhora Maria do Roque, sua filha Cátia e também os parabéns da sua neta Catarina. Também a chegar os parabéns à Sónia Cristina Abreu Clara da Silva, por parte das suas tias, a Filomena Agrela, Fátima Abreu e Conceição Abreu, do seu tio Xavier e tio Virgílio Abreu, da Vila de Camarlobos, também da parte da sua querida comadre Fátima Maria, das Escadinhas da Vitória, também da senhora Gangas das Malvinas, suas filhas Carla e Mónica, e também um grande beijinho, votos de um feliz aniversário por parte da sua prima Vera das Malvinas e também da sua amiga e madrinha do Gabriel, Délia do Jamboto, também da parte da sua amiga Sara do Ribeiro Real, seu esposo Marco e filhos Kayara e David, e também da sua amiga Carla Barros do Estreito, filha e netos, todos a parabenizar a Sónia Cristina com votos de um dia cheio de muita alegria, um dia cheio de muita felicidade.

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2: Estamos uma vez mais no Guarachico, grande festa de aniversário da nossa amiga Gorete Barros, ela que hoje está em festa, é verdade, está a celebrar este dia com muita felicidade, acompanhada de todos os seus amigos, de todos os seus familiares. Muita música neste dia muito especial na sua vida, por parte dos seus filhos, Lucílio, esposa e filhos na Madeira, e também por parte do João Nicodemos, esposa, filha e filho na França. Todos enviar um grande beijinho a Gorete Barros, que tem um dia muito, muito feliz, cheio de muita alegria e também cheio de muita felicidade. Uma vez mais, estamos na Fonte Pinheiro, Ribeira Brava. A nossa amiga Alda Maria está a celebrar mais uma primavera e continua nesta tarde a receber a música com muito amor, muito carinho, por parte da sua comadre Conceição, esposo Dionísio e filho André Anderson, que residem na Fundo Pinheiro, Ribeira Brava. Muitas felicidades, com muitos aninhos de vida, e por isso mesmo lhe desejam que este dia seja um dia memorável na sua vida. Maria José do Ribeiro Real está a celebrar mais uma primavera. Está em festa com os seus amigos e também com os seus familiares. Continua a receber a música nesta tarde por parte da sua amiga Nélia do Canício e filha Madalena. Todos enviar um grande beijinho a Maria José do Ribeiro Real, com votos de um dia muito, muito feliz. Também hoje está a celebrar mais um aniversário o Sr. António Vieira Alves, mais conhecido por Antoninho da Pedramol Santa Cruz. Está a receber a música e também os parabéns por parte da sua irmã Teresa e cunhado António e restante família e amigos. Todos a felicitar o Sr. António com votos de um dia cheio de muita alegria, um dia cheio de muita felicidade. Estamos também em França, Maria Alexandra, que está a festejar os seus 60 aninhos. Ela que reside atualmente em França, mas é de Santo António. Está a receber os parabéns da sua querida mana Helena, seu querido maninho Paulo e também de todos os seus restantes familiares presentes e ausentes. Todos a felicitar a Maria Alexandra com um grande, grande beijinho. Estamos também no Caminho Velho da Marinheira, entrada 3, porta 5, estreito de Câmara de Lobos. A Sónia Cristina Abreu Clara da Silva está a celebrar o seu aniversário. Está a celebrar, pois, os seus 44 aninhos e está também a celebrar os 9 aninhos de casada com o seu amado esposo, José Adelino da Silva. Muitas felicidades, muitos parabéns para esta data tão especial. E estão nesta tarde a receber os parabéns por parte do seu esposo José Adelino da Silva, também da sua mãe Maria Irondina de Abreu, das suas queridas filhas Jéssica Souza, Sofia, Yara, Kelly e José Lourenço. Também os parabéns à Sónia Cristina, da neta Maria Alice, também dos seus padrinhos do casamento Graça e Luís, e também da Filipa e do senhor Cardoso. Os parabéns também por parte do seu tio Cândido Camacho, seu genro Marco Gomes, namorado da Yara, Gabriel Camacho, seu afilhado querido René, suas queridas vizinhas, a senhora Maria do Roque, sua filha Cátia e também os parabéns da sua neta Catarina. Também a chegar os parabéns à Sónia Cristina Abreu Clara da Silva por parte das suas tias, a Filomena Agrela, Fátima Abreu e Conceição Abreu, de seu tio Xavier e tio Virgílio Abreu, da Vila de Câmara de Lobos, também da parte da sua querida comadre Fátima Maria, das Escadinhas da Vitória, também da senhora Gangas das Malvinas, suas filhas Carla e Mónica, e também um grande beijinho, votos de um feliz aniversário por parte da sua prima Vera das Malvinas e também da sua amiga e madrinha do Gabriel, Délia do Jamboto, também da parte da sua amiga Sara do Ribeiro Real, seu esposo Marco e filhos Kayara e David, e também da sua amiga Carla Barros do Estreito, filha e netos, todos a parabenizar a Sónia Cristina com votos de um dia cheio de muita alegria, um dia cheio de muita felicidade.

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4: Voltamos novamente até o Garechi com a maravilhosa, fantástica festa de aniversário da nossa amiga Gorete Barros. Muita alegria, muita festa, é verdade. Ela que continua nesta tarde a receber os parabéns por parte da sua amiga Fátima Gomes, que não se esqueceu desta data tão festiva na sua vida e por isso mesmo, com muito amor, muito carinho, lhe envia um grande, grande beijinho. Voltamos uma vez mais até à Fonte Pinheiro, Ribeira Brava, grande festa de aniversário da Alda Maria. É verdade, ela que continua a receber muitos parabéns, com muito amor, muito carinho, por parte da sua prima Candinha e família que reside no caminho do Caboclo Ribeira Brava. Todos enviar um grande beijinho à Alda Maria, com votos de um dia cheio de muita alegria, um dia cheio de muita felicidade. Voltamos até à maravilhosa festa de aniversário da Maria José do Ribeiro Real. Ela que está em festa neste dia e continua a receber os parabéns de França, é verdade, por parte da sua grande amiga Sylvie, seu esposo Agostinho e toda a sua família de França, a receber muitos beijinhos por parte de toda esta família para a Maria José do Ribeiro Real, que desejam muita alegria, muita felicidade e que este dia se repita por muitos e longos anos. Também hoje está a celebrar mais um aniversário o Sr. António Vieira Alves, mais conhecido por Antoninho da Pedramol Santa Cruz. Está a receber a música e também os parabéns por parte da sua irmã Teresa e cunhado António e restante família e amigos. Todos a felicitar o Sr. António com votos de um dia cheio de muita alegria, um dia cheio de muita felicidade. Estamos também em França, Maria Alexandra, que está a festejar os seus 60 aninhos. Ela que reside atualmente em França, mas é de Santo António. Está a receber os parabéns da sua querida mana Helena, seu querido maninho Paulo e também de todos os seus restantes familiares presentes e ausentes. Todos a felicitar a Maria Alexandra com um grande, grande beijinho. Estamos também no Caminho Velho da Marinheira, entrada 3, porta 5, estreito de Câmara de Lobos. A Sónia Cristina Abreu Clara da Silva está a celebrar o seu aniversário. Está a celebrar, pois, os seus 44 aninhos e está também a celebrar os 9 aninhos de casada com o seu amado esposo, José Adelino da Silva. Muitas felicidades, muitos parabéns para esta data tão especial. E estão nesta tarde a receber os parabéns por parte do seu esposo José Adelino da Silva, também da sua mãe Maria Irondina de Abreu, das suas queridas filhas Jéssica Souza, Sofia, Yara, Kelly e José Lourenço. Também os parabéns à Sónia Cristina, da neta Maria Alice, também dos seus padrinhos do casamento Graça e Luís e também da Filipa e do senhor Cardoso. Os parabéns também por parte do seu tio Cândido Camacho, seu genro Marco Gomes, namorado da Yara, Gabriel Camacho, seu afilhado querido René, suas queridas vizinhas, a senhora Maria do Roque, sua filha Cátia e também os parabéns da sua neta Catarina.

Também a chegar os parabéns à Sónia Cristina Abreu Clara da Silva, por parte das suas tias, a Filomena Agrela, Fátima Abreu e Conceição Abreu, do seu tio Xavier e tio Virgílio Abreu, da Vila de Camarlobos, também da parte da sua querida comadre Fátima Maria, das Escadinhas da Vitória, também da senhora Gangas das Malvinas, suas filhas Carla e Mónica, e também um grande beijinho, votos de um feliz aniversário por parte da sua prima Vera das Malvinas e também da sua amiga e madrinha do Gabriel, Délia do Jamboto, também da parte da sua amiga Sara do Ribeiro Real, seu esposo Marco e filhos Caiara e David, e também da sua amiga Carla Barros do Estreito, filha e netos, todos a parabenizar a Sónia Cristina com votos de um dia cheio de muita alegria, um dia cheio de muita felicidade.

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2: Pois bem, muitos amigos da nossa companhia através do nosso vídeo live. Um bem-aja a todos aqueles que nos fazem companhia também através das frequências modeladas da nossa Rádio Festival, Rádio Sol, Rádio Zarco e Rádio Palmeira. Cumprimentar com um grande abraço ao nosso amigo Carlos Charrão. Olá, muito boa tarde, boa emissão. Um grande beijinho até França à nossa amiga Silvia Fernandes. Também na nossa companhia Maria José, Verónica Pereira. Um bem-aja também para a Cristina Gouveia, Antonieta Maurício, Maria da Silva, a nossa amiga Maria Almerinda Pinto. Um bem-aja também votos de uma excelente tarde à Conceição Maria Ferreira, Margarida de Abreu, Cirlei de Bastos. Olá, muito boa tarde. Boa tarde também para a Rosa Botelho, Margarida de Abreu. Um grande beijinho também para a nossa amiga Iva Macedo. Outro grande abraço para o José Marcelino Vieira Barradas. Muito boa tarde também, José Oliveira. Um beijo também até ao monte. Cumprimentar o nosso amigo Samuel Ornelas. Muito boa tarde também à nossa amiga Lourdes Ferreira. Obrigado pela companhia. Cumprimentar também com um grande abraço para a Fátima Pestana Rodrigues. Boa tarde, também tudo de bom. Um bem-aja também à nossa amiga Gorete Paz. Cumprimentar também o nosso amigo o Sr. Rocha, que nos ouve desde a Água de Pena. Um grande beijinho também à Alexandra Alves. Um abraço cordial também ao Plácido Nóbrega, sua esposa. No monte também na nossa companhia, Zé António, sua esposa Manuela e toda a sua família. Se está na estrada, já agora uma boa condição. Não se distraia. Boa condição. Bom regresso a casa, se for caso disso. Se está a trabalhar, um bom trabalho. Se está em casa a descansar, um bom descanso. Estas são as suas Rádios Madeira, Rádio Festival em simultâneo com a Rádio Sol, Rádio Zarco e Rádio Palmeira. Um abraço deste que vos fala, Júlio Pereira.
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2: Estamos na maravilhosa festa de aniversário da Gorete Barros, no Garachico. Ela que hoje está a celebrar, a festejar o seu aniversário. E está a receber a música por parte dos seus filhos, Lucílio, esposa e filhos na Madeira. E também do João Nicodemos, esposa, filhos e filhas e filho na França. Muitos parabéns para a Gorete Barros, que sem dúvida tem um dia muito feliz, acompanhado de todos os seus familiares e também acompanhada de todos os seus amigos. Estamos também na grande festa de aniversário da Alda Maria, que reside na Fonte Pinheiro Ribeira Brava, ela que também está a celebrar o seu aniversário. Muita felicidade, muita festa e também muita alegria. Está a receber a música também da sua prima Candinha e família, que reside no caminho do Caboclo Ribeira Brava. Muitas felicidades, muitos parabéns para a Alda Maria, que tenha sem dúvida um dia cheio de muita alegria, um dia cheio de muita felicidade. Voltamos novamente até o Ribeiro Real, Câmara de Lobos. A Maria José do Ribeiro Aniversário Real, que está a celebrar mais uma primavera e continua nesta tarde a receber os parabéns com muito amor, muito carinho por parte de seu filho Décio Bruno, esposa Teresa, netas Joana, Sofia, Bianca,

Branca, Margarida e Maria Eduarda. Muitas felicidades à Maria José com um grande beijinho, votos de um dia muito feliz. Também hoje está a celebrar mais um aniversário o Sr. António Vieira Alves, mais conhecido por Antoninho da Pedramol Santa Cruz. Está a receber a música e também os parabéns por parte da sua irmã Teresa e cunhado António e restante família e amigos, todos a felicitar o Sr. António com votos de um dia cheio de muita alegria, um dia cheio de muita felicidade. Estamos também em França, Maria Alexandra, que está a festejar os seus 60 aninhos. Ela que reside atualmente em França, mas é de Santo António. Está a receber os parabéns da sua querida mana Helena, seu querido maninho Paulo e também de todos os seus restantes familiares presentes e ausentes, todos a felicitar a Maria Alexandra com um grande, grande beijinho. Estamos também no Caminho Velho da Marinheira, entrada 3, porta 5, estreito de Câmara de Lobos. A Sónia Cristina Abreu Clara da Silva está a celebrar o seu aniversário. Está a celebrar, pois, os seus 44 aninhos e está também a celebrar os 9 aninhos de casada com o seu amado esposo, José Adelino da Silva. Muitas felicidades, muitos parabéns para esta data tão especial. E estão nesta tarde a receber os parabéns por parte do seu esposo José Adelino da Silva, também da sua mãe Maria Irondina de Abreu, das suas queridas filhas Jéssica Souza, Sofia, Yara, Kelly e José Lourenço. Também os parabéns à Sónia Cristina, da neta Maria Alice, também dos seus padrinhos do casamento Graça e Luís e também da Filipa e do senhor Cardoso. Os parabéns também por parte de seu tio Cândido Camacho, seu genro Marco Gomes, namorado da Yara, Gabriel Camacho, seu afilhado querido René, suas queridas vizinhas, a senhora Maria do Roque, sua filha Cátia e também os parabéns da sua neta Catarina. Também a chegar os parabéns à Sónia Cristina Abreu Clara da Silva por parte das suas tias, a Filomena Agrela, Fátima Abreu e Conceição Abreu, do seu tio Xavier e tio Virgílio Abreu, da Vila de Câmara de Lobos, também da parte da sua querida comadre Fátima Maria, das Escadinhas da Vitória, também da senhora Gangas das Malvinas, suas filhas Carla e Mónica, e também um grande beijinho, votos de um feliz aniversário por parte da sua prima Vera das Malvinas e também da sua amiga e madrinha do Gabriel, Délia do Jamboto, também da parte da sua amiga Sara do Ribeiro Real, seu esposo Marco e filhos Kayara e David, e também da sua amiga Carla Barros do Estreito, filha e netos, todos a parabenizar a Sónia Cristina com votos de um dia cheio de muita alegria, um dia cheio de muita felicidade.

Mais música chega até o Garachi com a nossa querida amiga Gorete Barros, que hoje está a celebrar mais uma primavera. Muita música, muita alegria e também muita felicidade. Os parabéns por parte da sua grande amiga Fátima Gomes, que não se esqueceu sem dúvida deste seu dia tão especial na sua vida e por isso lhe envia mais este tema musical para animar esta tarde maravilhosa. Voltamos à Fonte Pinheiro, Ribeira Brava, nossa querida amiga Alda Maria, que hoje está a festejar com muita alegria, muita felicidade o seu aniversário e continua também a receber a música com muito amor, muito carinho por parte do seu netinho Salvador, que deseja muita felicidade à Alda Maria, que repita esta data tão especial por muitos e longos anos, e por isso mesmo lhe envia este tema musical para animar esta tarde maravilhosa. Voltamos novamente até o Ribeiro Real, Câmara de Lobos. A nossa querida amiga Maria José continua a festejar com muita felicidade, acompanhada de todos os seus amigos e familiares, mais uma primavera. E continua também a receber com muito amor, muito carinho, os parabéns por parte de seu filho Fábio Natércio, esposa Cláudia e neto Fábio Cristiano. Muitas felicidades a Maria José, que repita esta data tão especial por muitos e longos anos, cheios de muita alegria e também cheios de muita felicidade. Também hoje está a celebrar mais um aniversário o Sr. António Vieira Alves, mais conhecido por Antoninho da Pedramol Santa Cruz. Está a receber a música e também os parabéns por parte da sua irmã Teresa e cunhado António e restante família e amigos, todos a felicitar o Sr. António com votos de um dia cheio de muita alegria, um dia cheio de muita felicidade. Estamos também em França, Maria Alexandra, que está a festejar os seus 60 aninhos. Ela que reside atualmente em França, mas é de Santo António, e está a receber os parabéns da sua querida mana Helena, seu querido maninho Paulo e também de todos os seus restantes familiares presentes e ausentes. Todos a felicitar a Maria Alexandra com um grande, grande beijinho. Estamos também no Caminho Velho da Marinheira, entrada 3, porta 5, estreito de Câmara de Lobos. A Sónia Cristina Abreu Clara da Silva está a celebrar o seu aniversário. Está a celebrar, pois, os seus 44 aninhos e está também a celebrar os 9 aninhos de casada com o seu amado esposo, José Adelino da Silva. Muitas felicidades, muitos parabéns para esta data tão especial. Estão nesta tarde a receber os parabéns por parte do seu esposo José Adelino da Silva, também da sua mãe Maria Irondina de Abreu, das suas queridas filhas Jéssica Souza, Sofia, Yara, Kelly e José Lourenço. Também os parabéns à Sónia Cristina, da neta Maria Alice, também dos seus padrinhos do casamento Graça e Luís, e também da Filipa e do senhor Cardoso. Os parabéns também por parte de seu tio Cândido Camacho, seu genro Marco Gomes, namorado da Yara, Gabriel Camacho, seu afilhado querido René, suas queridas vizinhas, a senhora Maria do Roque, sua filha Cátia e também os parabéns da sua neta Catarina. Também a chegar os parabéns à Sónia Cristina Abreu Clara da Silva por parte das suas tias, a Filomena Agrela, Fátima Abreu e Conceição Abreu, do seu tio Xavier e tio Virgílio Abreu, da Vila de Câmara de Lobos, também da parte da sua querida comadre Fátima Maria, das Escadinhas da Vitória, também da senhora Gangas das Malvinas, suas filhas Carla e Mónica, e também um grande beijinho, votos de um feliz aniversário por parte da sua prima Vera das Malvinas e também da sua amiga e madrinha do Gabriel, Délia do Jamboto, também da parte da sua amiga Sara do Ribeiro Real, seu esposo Marco e filhos Kayara e David, e também da sua amiga Carla Barros do Estreito, filha e netos, todos a parabenizar a Sónia Cristina com votos de um dia cheio de muita alegria, um dia cheio de muita felicidade.

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1: Pois bem, estamos uma vez mais no Garachico a celebrar com muita felicidade o aniversário da nossa amiga Gorete Barros. Ela que continua nesta tarde a receber os parabéns com muito amor, muito carinho por parte dos seus filhotes, o Lucílio, esposa e filhos na Madeira, e também por parte do João Nicodemos, esposa, filhas e filho na França. Muitas felicidades à Gorete Barros e recebe por parte dos seus filhotes mais um tema musical. E vamos novamente até o Ribeiro Real, à grande festa da Maria José, que hoje está a festejar com muita alegria mais uma primavera. Receber os parabéns por parte da sua filha Andreia Carolina, marido Rui e neto Diego Martim. Muitas felicidades para a Maria José, com muita alegria e também com muita música. Voltamos uma vez mais até à Fonte Pinheiro, Ribeira Brava, a nossa querida amiga Alda Maria, que está a celebrar mais uma primavera e também continua a receber música com muito amor, muito carinho, por parte da sua comadre Conceição, marido Dionísio e filho Anderson, que residem na Fonte Pinheiro, Ribeira Brava. A lhe desejar muitas felicidades à Alda Maria, que tenha muito sucesso, muita saúde pela vida fora. Também hoje está a celebrar mais um aniversário o Sr. António Vieira Alves, mais conhecido por Antoninho da Pedramol Santa Cruz. Está a receber a música e também os parabéns por parte da sua irmã Teresa e cunhado António e restante família e amigos. Todos a felicitar o Sr. António com votos de um dia cheio de muita alegria, um dia cheio de muita felicidade. Estamos também em França, Maria Alexandra, que está a festejar os seus 60 aninhos. Ela que reside atualmente em França, mas é de Santo António. Está a receber os parabéns da sua querida mana Helena, seu querido maninho Paulo e também de todos os seus restantes familiares presentes e ausentes. Todos a felicitar a Maria Alexandra com um grande, grande beijinho. Estamos também no Caminho Velho da Marinheira, entrada 3, porta 5, estreito de Câmara de Lobos. A Sónia Cristina Abreu Clara da Silva está a celebrar o seu aniversário. Está a celebrar, pois, os seus 44 aninhos e está também a celebrar os 9 aninhos de casada com o seu amado esposo, José Adelino da Silva. Muitas felicidades, muitos parabéns para esta data tão especial. E estão nesta tarde a receber os parabéns por parte do seu esposo José Adelino da Silva, também da sua mãe Maria Irondina de Abreu, das suas queridas filhas Jéssica Souza, Sofia, Yara, Kelly e José Lourenço. Também os parabéns à Sónia Cristina, da neta Maria Alice, também dos seus padrinhos do casamento Graça e Luís, e também da Filipa e do Sr. Cardoso. Os parabéns também por parte de seu tio Cândido Camacho, seu genro Marco Gomes, namorado da Yara, Gabriel Camacho, seu afilhado querido René, suas queridas vizinhas, a senhora Maria do Roque, sua filha Cátia e também os parabéns da sua neta Catarina. Também a chegar os parabéns à Sónia Cristina Abreu Clara da Silva por parte das suas tias, a Filomena Agrela, Fátima Abreu e Conceição Abreu, de seu tio Xavier e tio Virgílio Abreu, da Vila de Camarlobos, também da parte da sua querida comadre Fátima Maria, das Escadinhas da Vitória, também da senhora Gangas das Malvinas, suas filhas Carla e Mónica, e também um grande beijinho, votos de um feliz aniversário por parte da sua prima Vera das Malvinas e também da sua amiga e madrinha do Gabriel, Délia do Jamboto, também da da parte da sua amiga Sara do Ribeiro Real, seu esposo Marco e filhos Kayara e David, e também da sua amiga Carla Barros do Estreito, filha e netos, todos a parabenizar a Sónia Cristina com votos de um dia cheio de muita alegria, um dia cheio de muita felicidade.

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4: Estamos uma vez mais no Guarachique, fabulosa, maravilhosa festa de aniversário da Gorete Barros, que hoje está a celebrar mais uma primavera e continua a celebrar com muita alegria, acompanhada de todos os seus amigos e familiares, e continua também nesta tarde a receber a música por parte da sua querida amiga Fátima Gomes, que não se esqueceu do seu aniversário, por isso mesmo lhe envia mais um tema musical para animar esta tarde maravilhosa. Voltamos novamente até o Ribeiro Real, Câmara de Lobos, a Maria José, que hoje está a festejar, continua a festejar mais uma primavera. E nesta tarde continua a receber também os parabéns por parte de um grupo de pessoas muito amigas que não quiseram deixar passar em branco este dia tão maravilhoso na sua vida. Por isso mesmo, lhe enviam com muito carinho, muita alegria, mais este bonito tema musical. Voltamos até à Fonte Pinheiro Ribeira Brava, nossa querida amiga Alda Maria, que está a festejar com muita alegria mais uma primavera. É verdade, está também acompanhada de todos os seus amigos, também de todos os seus familiares, que não se esqueceram desta data tão festiva na sua vida e por isso mesmo lhe enviam mais um bonito tema por parte da sua afilhada Mónica, esposo e filhos, que desejam muitas felicidades. Eles que residem no Livramento Funchal e não se esqueceram desta data tão festiva na sua vida. Por isso mesmo, com muito amor, muito carinho, desejam a Maria, a Alda Maria, um dia muito feliz, cheio de muita alegria, cheio de muita felicidade. Também hoje está a celebrar mais um aniversário o Sr. António Vieira Alves, mais conhecido por Antoninho da Pedramol Santa Cruz. Está a receber a música e também os parabéns por parte da sua irmã Teresa e cunhado António e restante família e amigos, todos a felicitar o Sr. António com votos de um dia cheio de muita alegria, um dia cheio de muita felicidade. Estamos também em França, Maria Alexandra, que está a festejar os seus 60 aninhos. Ela que reside atualmente em França, mas é de Santo António, e está a receber os parabéns da sua querida mana Helena, seu querido maninho Paulo e também de todos os seus restantes familiares presentes e ausentes. Todos a felicitar a Maria Alexandra com um grande, grande beijinho. Estamos também no Caminho Velho da Marinheira, entrada 3, porta 5, estreito de Câmara de Lobos. A Sónia Cristina Abreu Clara da Silva está a celebrar o seu aniversário. Está a celebrar, pois, os seus 44 aninhos e está também a celebrar os 9 aninhos de casada com o seu amado esposo, José Adelino da Silva. Muitas felicidades, muitos parabéns para esta data tão especial. E estão nesta tarde a receber os parabéns por parte do seu esposo José Adelino da Silva, também da sua mãe Maria Irondina de Abreu, das suas queridas filhas Jéssica Souza, Sofia, Yara, Kelly e José Lourenço. Também os parabéns à Sónia Cristina, da neta Maria Alice, também dos seus padrinhos do casamento Graça e Luís, e também da Filipa e do Sr. Cardoso. Os parabéns também por parte de seu tio Cândido Camacho, seu genro Marco Gomes, namorado da Yara, Gabriel Camacho, seu afilhado querido René, suas queridas vizinhas, a Sra. Maria do Roque, sua filha Cátia, e também os parabéns da sua neta Catarina. Também a chegar os parabéns à Sónia Cristina Abreu Clara da Silva por parte das suas tias, a Filomena Agrela, Fátima Abreu e Conceição Abreu, do seu tio Xavier e tio Virgílio Abreu, da Vila de Câmara de Lobos, também da parte da sua querida comadre Fátima Maria, das Escadinhas da Vitória, também da senhora Gangas das Malvinas, suas filhas Carla e Mónica, e também um grande beijinho, votos de um feliz aniversário por parte da sua prima Vera das Malvinas e também da sua amiga e madrinha do Gabriel, Délia do Jamboto, também da parte da sua amiga Sara do Ribeiro Real, seu esposo Marco e filhos Kayara e David, e também da sua amiga Carla Barros do Estreito, filha e netos, todos a parabenizar a Sónia Cristina com votos de um dia cheio de muita alegria, um dia cheio de muita felicidade.

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2: Voltamos uma vez mais até o Garachico, agora em Atabarros, que hoje está a celebrar mais uma primavera. Continua também a receber os parabéns por parte dos seus filhos, Lucílio, esposa e filhos da Madeira, e também por parte do João Nicodemos, esposa, filho, filhas e filho na França. Todos enviar um grande beijinho a Gorete Barros, com votos de um dia muito, muito feliz. Voltamos à Fonte Pinheiro, Ribeira Brava, a nossa querida amiga Alda Maria, que continua a celebrar o seu aniversário e continua também a receber a música com muito amor, muito carinho, por parte da sua prima Candinha e família, que reside no caminho do Caboclo, Ribeira Brava. Enviar um grande beijinho a Alda Maria, com votos de um dia cheio de muita alegria, um dia cheio de muita felicidade. Regressamos novamente até o Ribeiro Real, Câmara Lobos, Maria José, que continua a celebrar mais uma primavera e continua também a receber os parabéns por parte de seu filho Luís Alexandre, esposa Tânia e netos Laura Isabel, Alex Júnior e Luana, Martinha, no Reino Unido. Todos enviaram um grande beijinho a Maria José, com votos de um dia cheio de muita alegria, um dia cheio de muita felicidade. Também hoje está a celebrar mais um aniversário o Sr. António Vieira Alves, mais conhecido por Antoninho, da Pedramol Santa Cruz. Está a receber a música e também os parabéns por parte da sua irmã Teresa e cunhado António e restante família e amigos. Todos a felicitar o Sr. António, com votos de um dia cheio de muita alegria, um dia cheio de muita felicidade. Estamos também em França, Maria Alexandra, que está a festejar os seus 60 aninhos. Ela que reside atualmente em França, mas é de Santo António. Está a receber os parabéns da sua querida mana Helena, seu querido maninho Paulo e também de todos os seus restantes familiares presentes e ausentes. Todos a felicitar a Maria Alexandra com um grande, grande beijinho. Estamos também no Caminho Velho da Marinheira, entrada 3, porta 5, estreito de Câmara de Lobos. A Sónia Cristina Abreu Clara da Silva está a celebrar o seu aniversário. Está a celebrar, pois, os seus 44 aninhos e está também a celebrar os 9 aninhos de casada com o seu amado esposo, José Adelino da Silva. Muitas felicidades, muitos parabéns para esta data tão especial. E estão nesta tarde a receber os parabéns por parte do seu esposo José Adelino da Silva, também da sua mãe Maria Irondina de Abreu, das suas queridas filhas Jéssica Souza, Sofia, Yara, Kelly e José Lourenço. Também os parabéns à Sónia Cristina, da neta Maria Alice, também dos seus padrinhos do casamento Graça e Luís, e também da Filipa e do Sr. Cardoso. Os parabéns também por parte de seu tio Cândido Camacho, seu genro Marco Gomes, namorado da Yara, Gabriel Camacho, seu afilhado querido René, suas queridas vizinhas, a senhora Maria do Roque, sua filha Cátia, e também os parabéns da sua neta Catarina. Também a chegar os parabéns à Sónia Cristina Abreu Clara da Silva por parte das suas tias, a Filomena Agrela, Fátima Abreu e Conceição Abreu, de seu tio Xavier e tio Virgílio Abreu, da Vila de Camarlobos, também da parte da sua querida comadre Fátima Maria, das Escadinhas da Vitória, também da senhora Gangas das Malvinas, suas filhas Carla e Mónica, e também um grande beijinho, votos de um feliz aniversário por parte da sua prima Vera das Malvinas e também da sua amiga e madrinha do Gabriel, Délia do Jamboto, também da parte da sua amiga Sara do Ribeiro Real, seu esposo Marco e filhos Caiara e David, e também da sua amiga Carla Barros do Estreito, filha e netos, todos a parabenizar a Sónia Cristina com votos de um dia cheio de muita alegria, um dia cheio de muita felicidade.

Mais música a chegar até ao Gary Chico, Gareta Barros, que hoje está a festejar mais uma primavera. Continua a receber os parabéns com muito amor, muito carinho, por parte da sua amiga Fátima Gomes, que não se esqueceu desta data tão especial na sua vida. Por isso mesmo, com muito carinho, muita alegria, lhe envia mais este bonito tema musical. Voltamos até à Fonte Pinheiro, Ribeira Brava, nossa querida amiga Alda Maria, que está a celebrar mais uma primavera e continua a receber a música e os parabéns com muito amor, muito carinho, muita ternura por parte do seu netinho Salvador, que tanto a ama e lhe deseja tudo de bom na sua vida. Ribeiro Real, Câmara Lobos, Maria José, que hoje está a festejar uma vez mais uma primavera e continua também a receber a música com muito amor, muita ternura, muita alegria por parte de um casal de amigos do Canício, a Fátima Mendonça, esposo Rui Mendonça, filha Érica Catarina, marido e filho, todos a desejar a Maria José um dia muito feliz, que este dia sem dúvida se repita por muitos e longos anos cheios de muito amor, muita saúde e também de muita felicidade. Também hoje está a celebrar mais um aniversário o Sr. António Vieira Alves, mais conhecido por Antoninho da Pedramol Santa Cruz. Está a receber a música e também os parabéns por parte da sua irmã Teresa e cunhado António e restante família e amigos, todos a felicitar o Sr. António com votos de um dia cheio de muita alegria, um dia cheio de muita felicidade. Estamos também em França, Maria Alexandra, que está a festejar os seus 60 aninhos. Ela que reside atualmente em França, mas é de Santo António, está a receber os parabéns da sua querida mana Helena, seu querido maninho Paulo e também de todos os seus restantes familiares presentes e ausentes, todos a felicitar a Maria Alexandra com um grande, grande beijinho. Estamos também no Caminho Velho da Marinheira, entrada 3, porta 5, estreito de Câmara de Lobos. A Sónia Cristina Abreu Clara da Silva está a celebrar o seu aniversário. Está a celebrar, pois, os seus 44 aninhos e está também a celebrar os 9 aninhos de casada com o seu amado esposo, José Adelino da Silva. Muitas felicidades, muitos parabéns para esta data tão especial. Estão nesta tarde a receber os parabéns por parte do seu esposo José Adelino da Silva, também da sua mãe Maria Irondina de Abreu, das suas queridas filhas Jéssica Souza, Sofia, Yara, Kelly e José Lourenço. Também os parabéns à Sónia Cristina, da neta Maria Alice, também dos seus padrinhos do casamento Graça e Luís e também da Filipa e do senhor Cardoso. Os parabéns também por parte de seu tio Cândido Camacho, seu genro Marco Gomes, namorado da Yara, Gabriel Camacho, seu afilhado querido René, suas queridas vizinhas, a senhora Maria do Roque, sua filha Cátia e também os parabéns da sua neta Catarina. Também a chegar os parabéns à Sónia Cristina Abreu Clara da Silva por parte das suas tias, a Filomena Agrela, Fátima Abreu e Conceição Abreu, de seu tio Xavier e tio Virgílio Abreu, da Vila de Câmara Lobos, também da parte da sua querida comadre Fátima Maria, das Escadinhas da Vitória, também da senhora Gangas das Malvinas, suas filhas Carla e Mónica, e também um grande beijinho, votos de um feliz aniversário por parte da sua prima Vera das Malvinas e também da sua amiga e madrinha do Gabriel, Délia do Jamboto, também da parte da sua amiga Sara do Ribeiro Real, seu esposo Marco e filhos Kayara e David, e também da sua amiga Carla Barros do Estreito, filha e netos, todos a parabenizar a Sónia Cristina com votos de um dia cheio de muita alegria, um dia cheio de muita felicidade.

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5: Estamos uma vez mais no Guarachico, grande festa de aniversário da nossa amiga Gorete Barros, ela que hoje está em festa, é verdade, está a celebrar este dia com muita felicidade, acompanhada de todos os seus amigos, de todos os seus

Ava, a nossa amiga Alda Maria está a celebrar mais uma primavera e continua nesta tarde a receber a música com muito amor, muito carinho por parte da sua comadre Conceição, esposo Dionísio e filho Anderson, que residem na Fundo Pinheiro, Ribeira Brava. Muitas felicidades, com muitos aninhos de vida, e por isso mesmo lhe desejam que este dia seja um dia memorável na sua vida. Maria José do Ribeiro Real está a celebrar mais uma primavera. Está em festa com os seus amigos e também com os seus familiares. Continua a receber a música nesta tarde por parte da sua amiga Nélia do Canício e filha Madalena. Todos enviar um grande beijinho a Maria José do Ribeiro Real com votos de um dia muito, muito feliz. Também hoje está a celebrar mais um aniversário o Sr. António Vieira Alves, mais conhecido por Antoninho da Pedramol Santa Cruz. Está a receber a música e também os parabéns por parte da sua irmã Teresa e cunhado António e restante família e amigos. Todos a felicitar o Sr. António com votos de um dia cheio de muita alegria, um dia cheio de muita felicidade. Estamos também em França, Maria Alexandra, que está a festejar os seus 60 aninhos. Ela que reside atualmente em França, mas é de Santo António. Está a receber os parabéns da sua querida mana Helena, seu querido maninho Paulo e também de todos os seus restantes familiares presentes e ausentes. Todos a felicitar a Maria Alexandra com um grande, grande beijinho. Estamos também no Caminho Velho da Marinheira, entrada 3, porta 5, estreito de Câmara de Lobos. A Sónia Cristina Abreu Clara da Silva está a celebrar o seu aniversário. Está a celebrar, pois, os seus 44 aninhos e está também a celebrar os 9 aninhos de casada com o seu amado esposo, José Adelino da Silva. Muitas felicidades, muitos parabéns para esta data tão especial. E estão nesta tarde a receber os parabéns por parte do seu esposo José Adelino da Silva, também da sua mãe Maria Irondina de Abreu, das suas queridas filhas Jéssica Souza, Sofia, Yara, Kelly e José Lourenço. Também os parabéns à Sónia Cristina, da neta Maria Alice, também dos seus padrinhos do casamento Graça e Luís, e também da Filipa e do senhor Cardoso. Os parabéns também por parte de seu tio Cândido Camacho, seu genro Marco Gomes, namorado da Yara, Gabriel Camacho, seu afilhado querido René, suas queridas vizinhas, a senhora Maria do Roque, sua filha Cátia e também os parabéns da sua neta Catarina. Também a chegar os parabéns à Sónia Cristina Abreu Clara da Silva por parte das suas tias, a Filomena Agrela, Fátima Abreu e Conceição Abreu, do seu tio Xavier e tio Virgílio Abreu, da Vila de Câmara de Lobos, também da parte da sua querida comadre Fátima Maria, das Escadinhas da Vitória, também da senhora Gangas das Malvinas, suas filhas Carla e Mónica, e também um grande beijinho, votos de um feliz aniversário por parte da sua prima Vera das Malvinas e também da sua amiga e madrinha do Gabriel, Délia do Jamboto, também da parte da sua amiga Sara do Ribeiro Real, seu esposo Marco e filhos Caiara e David, e também da sua amiga Carla Barros do Estreito, filha e netos, todos a parabenizar a Sónia Cristina com votos de um dia cheio de muita alegria, um dia cheio de muita felicidade.

Vamos novamente até o Garachico, a nossa amiga Gorete Barros, que está a celebrar nesta tarde o seu aniversário. Continua a receber os parabéns, a receber também a música com muita alegria, muita felicidade por parte da sua amiga Fátima Gomes, que não se esqueceu sem dúvida deste dia tão especial na sua vida, e por isso mesmo, para animar esta tarde musical, lhe enviam mais este bonito tema musical. Voltamos até à Fonte Pinheiro, Ribeira Brava, nossa querida amiga Alda Maria, também a celebrar com muita alegria, muita festa, o seu aniversário, e está também a receber nesta tarde os parabéns por parte da sua afilhada Mónica, esposo e filhos que moram no Livramento Funchal. Estão a enviar os parabéns à Alda Maria com um grande beijinho, votos de um dia muito, muito feliz. Voltamos até à grande festa da nossa amiga Maria José do Ribeiro Real, em Câmara de Lobos. Ela que está também a celebrar este seu dia muito especial, acompanhado de todos os seus amigos, de todos os seus familiares, e continua a receber a música com muito amor, muito carinho, por parte da sua grande amiga Teresa Caldeira, esposo e família, que não se esqueceram desta data tão festiva na sua vida, e por isso mesmo, com muito carinho, muita alegria, muita festa, lhe enviam esta música para animar esta tarde musical. Também hoje está a celebrar mais um aniversário o Sr. António Vieira Alves, mais conhecido por Antoninho da Pedramol Santa Cruz. Está a receber a música e também os parabéns por parte da sua irmã Teresa e cunhado António e restante família e amigos, todos a felicitar o Sr. António com votos de um dia cheio de muita alegria, um dia cheio de muita felicidade. Estamos também em França, Maria Alexandra, que está a festejar os seus 60 aninhos. Ela que reside atualmente em França, mas é de Santo António. Está a receber os parabéns da sua querida mana Helena, seu querido maninho Paulo e também de todos os seus restantes familiares presentes e ausentes. Todos a felicitar a Maria Alexandra com um grande, grande beijinho. Estamos também no Caminho Velho da Marinheira, entrada 3, porta 5, estreito de Câmara de Lobos. A Sónia Cristina Abreu Clara da Silva está a celebrar o seu aniversário. Está a celebrar, pois, os seus 44 aninhos e está também a celebrar os 9 aninhos de casada com o seu amado esposo, José Adelino da Silva. Muitas felicidades, muitos parabéns para esta data tão especial. Estão nesta tarde a receber os parabéns por parte do seu esposo José Adelino da Silva, também da sua mãe Maria Irondina de Abreu, das suas queridas filhas Jéssica Souza, Sofia, Yara, Kelly e José Lourenço. Também os parabéns à Sónia Cristina, da neta Maria Alice, também dos seus padrinhos do casamento Graça e Luís, e também da Filipa e do senhor Cardoso. Os parabéns também por parte de seu tio Cândido Camacho, seu genro Marco Gomes, namorado da Yara, Gabriel Camacho, seu afilhado querido René, suas queridas vizinhas, a senhora Maria do Roque, sua filha Cátia, e também os parabéns da sua neta Catarina. Também a chegar os parabéns à Sónia Cristina Abreu Clara da Silva por parte das suas tias, a Filomena Agrela, Fátima Abreu e Conceição Abreu, de seu tio Xavier e tio Virgílio Abreu, da Vila de Câmara de Lobos, também da parte da sua querida comadre Fátima Maria, das Escadinhas da Vitória, também da senhora Gangas das Malvinas, suas filhas Carla e Mónica, e também um grande beijinho, votos de um feliz aniversário por parte da sua prima Vera das Malvinas e também da sua amiga e madrinha do Gabriel, Délia do Jamboto, também da parte da sua amiga Sara do Ribeiro Real, seu esposo Marco e filhos Kayara e David, e também da sua amiga Carla Barros do Estreito, filha e netos, todos a parabenizar a Sónia Cristina com votos de um dia cheio de muita alegria, um dia cheio de muita felicidade.

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4: Estamos na maravilhosa festa de aniversário da Gorete Barros no Garachico, ela que hoje está a celebrar, a festejar o seu aniversário. E está a receber a música por parte dos seus filhos, Lucílio, esposa e filhos na Madeira, e também do João Nicodemos, esposa, filhos e filhas e filho na França. Muitos parabéns para a Gorete Barros, que sem dúvida tem um dia muito feliz, acompanhado de todos os seus familiares e também acompanhada de todos os seus amigos. Estamos também na grande festa de aniversário da Alda Maria, que reside na Fonte Pinheiro Ribeira Brava, ela que também está a celebrar o seu aniversário. Muita felicidade, muita festa e também muita alegria. Está a receber a música também da sua prima Candinha e família, que reside no caminho do Caboclo Ribeira Brava. Muitas felicidades, muitos parabéns para a Alda Maria, que tenha sem dúvida um dia cheio de muita alegria, um dia cheio de muita felicidade. Voltamos novamente até o Ribeiro Real, Câmara de Lobos, a Maria José do Ribeiro Real, que está a celebrar mais uma primavera e continua nesta tarde a receber os parabéns com muito amor, muito carinho, por parte de seu filho Décio Bruno, esposa Teresa, netas Joana, Sofia, Bianca, Margarida e Maria Eduarda. Muitas felicidades à Maria José, com um grande beijinho, votos de um dia muito feliz. Também hoje está a celebrar mais um aniversário o Sr. António Vieira Alves, mais conhecido por Antoninho da Pedramol Santa Cruz. Está a receber a música e também os parabéns por parte da sua irmã Teresa e cunhado António e restante família e amigos. Todos a felicitar o Sr. António com votos de um dia cheio de muita alegria, um dia cheio de muita felicidade. Estamos também em França, Maria Alexandra, que está a festejar os seus 60 aninhos. Ela que reside atualmente em França, mas é de Santo António. Está a receber os parabéns da sua querida mana Helena, seu querido maninho Paulo e também de todos os seus restantes familiares presentes e ausentes. Todos a felicitar a Maria Alexandra com um grande, grande beijinho. Estamos também no Caminho Velho da Marinheira, entrada 3, porta 5, estreito de Câmara de Lobos. A Sónia Cristina Abreu Clara da Silva está a celebrar o seu aniversário. Está a celebrar, pois, os seus 44 aninhos e está também a celebrar os 9 aninhos de casada com o seu amado esposo, José Adelino da Silva. Muitas felicidades, muitos parabéns para esta data tão especial. Estão nesta tarde a receber os parabéns Guimarães por parte do seu esposo José Adelino da Silva, também da sua mãe Maria Irondina de Abreu, das suas queridas filhas Jéssica Sousa, Sofia, Yara, Kelly e José Lourenço. Também os parabéns à Sónia Cristina, da neta Maria Alice, também dos seus padrinhos do casamento Graça e Luís, e também da Filipa e do Sr. Cardoso. Os parabéns também por parte da seu tio Cândido Camacho, seu genro Marco Gomes, namorado da Yara, Gabriel Camacho, seu afilhado querido René, suas queridas vizinhas, a Sra. Maria do Roque, sua filha Cátia, e também os parabéns da sua neta Catarina. Também a chegar os parabéns à Sónia Cristina Abreu Clara da Silva por parte das suas tias, a Filomena Agrela, Fátima Abreu e Conceição Abreu, de seu tio Xavier e tio Virgílio Abreu, da Vila de Camarlobos, também da parte da sua querida comadre Fátima Maria, das Escadinhas da Vitória, também da senhora Gangas das Malvinas, suas filhas Carla e Mónica, e também um grande beijinho, votos de um feliz aniversário por parte da sua prima Vera das Malvinas, e também da sua amiga e madrinha do Gabriel, Délia do Jamboto, também da parte da sua amiga Sara do Ribeiro Real, seu esposo Marco e filhos Kayara e David, e também da sua amiga Carla Barros do Estreito, filha e netos, todos a parabenizar a Sónia Cristina com votos de um dia cheio de muita alegria, um dia cheio de muita felicidade.

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3: Voltamos novamente até o Garaxi com a maravilhosa, fantástica festa de aniversário da nossa amiga Gorete Barros. Muita alegria, muita festa, é verdade. Ela que continua nesta tarde a receber os parabéns por parte da sua amiga Fátima Gomes, que não se esqueceu desta data tão festiva na sua vida e por isso mesmo, com muito amor, muito carinho, lhe envia um grande, grande beijinho. Voltamos uma vez mais até à Fonte Pinheiro, Ribeira Brava, grande festa de aniversário da Alda Maria. É verdade, ela que continua a receber muitos parabéns, com muito amor, muito carinho, por parte da sua prima Candinha e família que reside no caminho do Caboclo Ribeira Brava. Todos enviar um grande beijinho à Alda Maria, com votos de um dia cheio de muita alegria, um dia cheio de muita felicidade. Voltamos até à maravilhosa festa de aniversário da Maria José do Ribeiro Real. Ela que está em festa neste dia e continua a receber os parabéns de França, é verdade, por parte da sua grande amiga Sylvie, seu esposo Agostinho e toda a sua família de França, a receber muitos beijinhos por parte de toda esta família para a Maria José do Ribeiro Real, que desejam muita alegria, muita felicidade e que este dia se repita por muitos e longos anos. Também hoje está a celebrar mais um aniversário o Sr. António Vieira Alves, mais conhecido por Antoninho da Pedramol Santa Cruz. Está a receber a música e também os parabéns por parte da sua irmã Teresa e cunhado António e restante família e amigos. Todos a felicitar o Sr. António com votos de um dia cheio de muita alegria, um dia cheio de muita felicidade. Estamos também em França, Maria Alexandra, que está a festejar os seus 60 aninhos. Ela que reside atualmente em França, mas é de Santo António. Está a receber os parabéns da sua querida mana Helena, seu querido maninho Paulo e também de todos os seus restantes familiares presentes e ausentes. Todos a felicitar a Maria Alexandra com um grande, grande beijinho. Estamos também no Caminho Velho da Marinheira, entrada 3, porta 5, estreito de Câmara de Lobos. A Sónia Cristina Abreu Clara da Silva está a celebrar o seu aniversário. Está a celebrar, pois, os seus 44 aninhos e está também a celebrar os 9 aninhos de casada com o seu amado esposo, José Adelino da Silva. Muitas felicidades, muitos parabéns para esta data tão especial. Estão nesta tarde a receber os parabéns por parte do seu esposo José Adelino da Silva, também da sua mãe Maria Irondina de Abreu, das suas queridas filhas Jéssica Souza, Sofia, Yara, Kelly e José Lourenço. Também os parabéns à Sónia Cristina, da neta Maria Alice, também dos seus padrinhos do casamento Graça e Luís, e também da Filipa e do senhor Cardoso. Os parabéns parabéns também por parte do seu tio Cândido Camacho, seu genro Marco Gomes, namorado da Yara, Gabriel Camacho, seu afilhado querido René, suas queridas vizinhas, a senhora Maria do Roque, sua filha Cátia e também os parabéns da sua neta Catarina. Também a chegar os parabéns à Sónia Cristina Abreu Clara da Silva, por parte das suas tias, a Filomena Agrela, Fátima Abreu e Conceição Abreu, do seu tio Xavier e tio Virgílio Abreu, da Vila de Camarlobos, também da parte da sua querida comadre Fátima Maria, das Escadinhas da Vitória, também da senhora Gangas das Malvinas, suas filhas Carla e Mónica, e também um grande beijinho, votos de um feliz aniversário por parte da sua prima Vera das Malvinas e também da sua amiga e madrinha do Gabriel, Délia do Jamboto, também da parte da sua amiga Sara do Ribeiro Real, seu esposo Marco e filhos Kayara e David, e também da sua amiga Carla Barros do Estreito, filha e netos, todos a parabenizar a Sónia Cristina com votos de um dia cheio de muita alegria, um dia cheio de muita felicidade.

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5: Pois bem, estamos uma vez mais no Garachico a celebrar com muita felicidade o aniversário da nossa amiga Gorete Barros. Ela que continua nesta tarde a receber os parabéns com muito amor, muito carinho por parte dos seus filhotes, o Lucílio, esposa e filhos na Madeira, e também por parte do João Nicodemos, esposa, filhas e filho na França. Muitas felicidades à Gorete Barros e recebe por parte dos seus filhotes mais um tema musical. E vamos novamente até o Ribeiro Real, à grande festa da Maria José, que hoje está a festejar com muita alegria mais uma primavera. Receber os parabéns por parte da sua filha Andreia Carolina, marido Rui e neto Diego Martim. Muitas felicidades para a Maria José, com muita alegria e também com muita música. Voltamos uma vez mais até à Fonte Pinheiro, Ribeira Brava, a nossa querida amiga Alda Maria, que está a celebrar mais uma primavera e também continua a receber música com muito amor, muito carinho por parte da sua comadre Conceição, marido Dionísio e filho Anderson, que residem na Fonte Pinheiro, Ribeira Brava. A lhe desejar muitas felicidades à Alda Maria, que tenha muito sucesso, muita saúde pela vida fora. Também hoje está a celebrar mais um aniversário o Sr. António Vieira Alves, mais conhecido por Antoninho da Pedramol Santa Cruz. Está a receber a música e também os parabéns por parte da sua irmã Teresa e cunhado António e restante família e amigos. Todos a felicitar o Sr. António com votos de um dia cheio de muita alegria, um dia cheio de muita felicidade. Estamos também em França, Maria Alexandra, que está a festejar os seus 60 aninhos. Ela que reside atualmente em França, mas é de Santo António. Está a receber os parabéns da sua querida mana Helena, seu querido maninho Paulo e também de todos os seus restantes familiares presentes e ausentes. Todos a felicitar a Maria Alexandra com um grande, grande beijinho. Estamos também no Caminho Velho da Marinheira, entrada 3, porta 5, estreito de Câmara de Lobos. A Sónia Cristina Abreu Clara da Silva está a celebrar o seu aniversário. Está a celebrar, pois, os seus 44 aninhos e está também a celebrar os 9 aninhos de casada com o seu amado esposo, José Adelino da Silva. Muitas felicidades, muitos parabéns para esta data tão especial. E estão nesta tarde a receber os parabéns Orleans por parte do seu esposo José Adelino da Silva, também da sua mãe Maria Irondina de Abreu, das suas queridas filhas Jéssica Souza, Sofia, Yara, Kelly e José Lourenço. Também os parabéns à Sónia Cristina, da neta Maria Alice, também dos seus padrinhos do casamento, Graça e Luís, e também da Filipa e do Sr. Cardoso. Os parabéns também por parte do seu tio Cândido Camacho, seu genro Marco Gomes, namorado da Yara, Gabriel Camacho, seu afilhado querido René, suas queridas vizinhas, a Sra. Maria do Roque, sua filha Cátia, e também os parabéns da sua neta Catarina. Também a chegar os parabéns à Sónia Cristina Abreu Clara da Silva, por parte das suas tias, a Filomena Agrela, Fátima Abreu e Conceição Abreu, do seu tio Xavier e tio Virgílio Abreu, da Vila de Camarlobos, também da parte da sua querida comadre Fátima Maria, das Escadinhas da Vitória, também da senhora Gangas das Malvinas, suas filhas Carla e Mónica, e também um grande beijinho, votos de um feliz aniversário por parte da sua prima Vera das Malvinas e também da sua amiga e madrinha do Gabriel, Délia do Jamboto, também da parte da sua amiga Sara do Ribeiro Real, seu esposo Marco e filhos Kayara e David, e também da sua amiga Carla Barros do Estreito, filha e netos, todos a parabenizar a Sónia Cristina com votos de um dia cheio de muita alegria, um dia cheio de muita felicidade.

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3: E pronto, meus amigos, chegamos ao término desta fantástica emissão de hoje de Música Pedida. Foi sem dúvida um enorme prazer estar aqui estas 4 horas a vos fazer companhia, a vos dar música, alegria e muita festa. Já sabem, voltaremos amanhã a partir das 13 horas com o seu programa favorito de Música Pedida. Tenha uma excelente tarde. Queremos enviar novamente aquele grande abraço cheio de carinho, cheio de amizade para todos os nossos imigrantes espalhados pelos 4 cantinhos do mundo. Um grande abraço também para todos os nossos ouvintes na nossa Ilha da Madeira, Porto Santo, Açores, Portugal Continental e a todos quantos nos escutam. Obrigado pela vossa companhia. É sempre um prazer estar aqui. Um bem-aja a todos vocês. Fiquem bem. E não esqueçam nunca de fazer alguém feliz. Um abraço e até amanhã.

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3: O Infarmed determinou a suspensão imediata da comercialização e retirada do mercado de mais de 50 produtos cosméticos F-Beauty por não cumprirem os requisitos legais exigidos, segundo uma circular informativa da Autoridade Nacional do Medicamento. A seleção portuguesa de futebol realiza hoje o primeiro treino em solo norte-americano numa sessão aberta a poucos adeptos, prosseguindo a preparação para a estreia no Mundial 2026, agendada para quarta-feira frente à República Democrática do Congo. Os comandados do selecionador Roberto Martínez vão treinar pela primeira vez no Palm Beach, na Flórida, onde está o quartel-general da Formação das Esquinas, nos Estados Unidos. O preço dos combustíveis vai sofrer alterações a partir das 0 horas de segunda-feira, dia 15 de junho. Segundo a Secretaria Regional de Economia, a gasolina Super sem chumbo 95 registra uma redução de 1,9 cêntimos por litro e o gasóleo em sentido inverso irá registrar um aumento de 2 cêntimos.
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1: Mas tem um lance também, cara, que o que nos salvou do que a gente viveu nas ruas, e você sabe do que eu estou falando, foi a nossa completa ignorância e falta de habilidade em se adequar ao que está posto.

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2: Com vocês novamente, com muitas surpresas acontecendo no nosso meio. O Espírito Santo trabalhando na vida de muitas pessoas. E nós sabemos que Deus é Pai, Ele quer o melhor para os seus filhos. Ele prometeu dar o Espírito dEle e Ele está pronto para dar neste dia para você que crê, porque quem crê, Ele dá o Espírito para que possa ser guiado por Ele, ser dirigido por Ele, ser aquela pessoa que venha transmitir vida para outras pessoas. Então, a missão do Espírito Santo é santificar o nome do Pai, que é você falar dEle, das maravilhas dEle.
3: É, você vê que o texto que Jesus fala, ele diz assim: quando o Espírito Santo vier, veja o texto aí, quando vier aquele, aí ele diz, o Espírito de verdade, o Espírito de verdade. Existem muitos espíritos em todo o mundo, obviamente, que só um é o Espírito de verdade, que é o Espírito Santo. Então, quando ele vier, ele vos guiará em toda a verdade. Olha só que bacana. O Espírito Santo, quando vem, ele nos guia em toda a verdade. Ele não deixa nenhum restinho de fora. É 100% verdade. Assim também são as pessoas quando recebem o Espírito Santo. Elas recebem a verdade, o Espírito de verdade, que as faz falar não apenas a verdade, mas viver a verdade. Viver a justiça, viver o que é certo, testemunhar, santificar o nome do Senhor Jesus através dessa verdade. Então, ele disse, quando vier aquele, o Espírito de verdade, ele vos guiará em toda verdade, porque não falará de si mesmo. O Espírito Santo não veio para falar de si mesmo, nem para nos dá simplesmente dons ou dádivas ou talentos. Não, ele não veio para que a gente venha falar em línguas. Ele não veio para nos dar poder simplesmente, para curar os enfermos, para manifestar a fé. Não, o Espírito Santo veio, olha só o que Jesus diz, porque não falará de si mesmo, mas dirá tudo o que tiver ouvido e vos anunciará o que há de vir. O que, que há de vir? Obviamente, o Espírito Santo tem convencido você, a mim, a todos nós, com respeito à volta do Filho dele. Jesus veio para morrer por nós. E depois que ele fez o trabalho, a missão, cumpriu a missão, consumou a obra de salvação, ele subiu aos céus e, para que nós pudéssemos ter o poder de testemunhar da sua ressurreição, Deus nos envia o Espírito Santo.
2: É interessante que ele fala Espírito de verdade, porque há outros espíritos de engano né? E o espírito de verdade leva a pessoa a conhecer Deus. E o espírito de engano leva a pessoa a ter dúvida, medo, destruição na casa, na família, separação de marido e mulher, esse espírito de engano. Mas o espírito de Deus, que é de verdade, ele nos guia toda a verdade. Ele faz você uma fonte a jorrar.
3: Pois é, mas nós temos algo extraordinário, precioso, que você precisa entender, que é glorioso. A grande missão do Espírito Santo, que não é falar em línguas estranhas, não é para libertar as pessoas, não é para simplesmente profetizar, não é para louvar a Deus, não é para exaltar a Deus, não. A missão mais importante do Espírito Santo, quando ele vem sobre uma pessoa, você vai ver agora, nesse versículo do salmista, quando ele disse: que darei eu ao Senhor por todos os benefícios que me tem feito? Por exemplo, o que é que nós podemos dar ao nosso Senhor e Salvador, ao nosso Pai Eterno, por toda a salvação, o perdão dos nossos pecados, a grande dádiva que é tornarmos-nos filhos de Deus, porque o Pai só tinha um filho, que é Jesus, o primogênito. Mas quando Jesus deu a vida dele, o primogênito deu, o Pai deu o primogênito dele, foi para quê? Para gerar a sua família, os seus filhos, para gerar filhos como você ou eu, nós, para que nós possamos, então, santificar o nome dele aqui na terra, proclamar o nome dele aqui na terra, testemunhar do filho dele aqui na terra, para que essas pessoas que ouvirem e verem o nosso testemunho venham também se converter, aceitá-lo como Senhor e Salvador e então haver salvação naquela vida. O que você tem para dar ao Senhor?

0: compara com ele. O que, que eu tenho? Eu não tenho nada. E se eu tiver alguma coisa, ele que me deu e me emprestou. E eu o devolvo. Quer dizer, eu não tenho nada, nada para oferecer. E o salmista, dirigido pelo Espírito Santo, ele mesmo responde, dizendo: tomarei o cálice da salvação. Mas ele, o salmista, foi dirigido pelo Espírito Santo. O Espírito Santo deu essa pergunta para ele: você diz, que darei eu ao Senhor por todos os benefícios que me tem feito? E o Espírito Santo, o próprio Espírito Santo ensina: tomarei o cálice da salvação. Em outras palavras, já que nós não temos absolutamente nada, zero, zero para oferecer a Deus, já que eu não tenho nada que possa oferecer a Deus, porque tudo o que Ele tem me emprestado é zero em relação ao motivo de um dia Ele ter me salvado, vindo ao mundo para me salvar. Então, eu vou tomar este cálice da salvação. O cálice da salvação é o objetivo, da vinda do Espírito Santo. Ele veio justamente para isso. Da mesma forma como Jesus veio para dar a sua vida por mim, a sua alma, o seu corpo por mim, o Espírito Santo veio para que esse sacrifício viesse se materializar na minha vida. Então eu fui salvo. E é isso que Deus quer, que nós, uma vez salvos, nós venhamos transferir, dar para outros aquilo que Ele nos deu, a salvação. Então, por exemplo, pregar o Evangelho é muito importante, louvar a Jesus, glorificar, cantar, exaltar o seu nome, ler a sua palavra, meditar na sua palavra, tudo isso é extremamente importante, mas o mais importante é tomar o cálice da salvação, é o compromisso assumido com Deus pessoalmente. Então você vai deixar de amar pai, mãe, filho, família ou quem quer que seja, você vai deixar de colocar qualquer coisa ou pessoa em primeiro lugar, você vai fazer de Jesus o seu marido, o seu aliado, o seu Senhor, o seu Salvador. Então, quando o salmista diz: que darei eu ao Senhor por todos os benefícios que tem me feito, tomarei o cálice, esse cálice da salvação. Está aqui minha vida, Senhor. Da forma como o Senhor se entregou no Calvário, eu me entrego para Ti agora. Eu assumo a fé em Ti e não importa o mundo, nada vai remover de dentro de mim essa convicção, esse compromisso que eu tenho contigo. E isso é que Deus quer. Tomarei o cálice da salvação e invocarei o nome do Senhor. Veja que é tão grandioso, que Ele nos dá um motivo pelo qual nós devemos tomar o cálice da salvação. Não é bacana, gente?
1: É muito bacana. E Ele pagou para isso. E foi um alto preço. Então você agora devolve aquilo que Ele comprou.
0: Exatamente.
1: Que é a sua alma redimida, salva.
0: O corpo e a alma, Esther. Não é só a alma, não. É o corpo e a alma. Porque a alma é a emoção, os sentimentos, aquilo que a pessoa tem de mais sagrado dentro dela, que são os seus sentimentos. Mas ela dá o corpo, ela sacrifica o corpo, ela nega o seu corpo, ela nega a sua carne, os seus pecados, ela nega esse mundo, ela nega também os seus gostos, os seus sonhos, os seus objetivos, suas vaidades. Ela nega-se 100%, corpo e alma, pelo Senhor Jesus. Nem todos estão dispostos a isso, infelizmente, né? É como o casamento de muita gente. Casa, a festa, muita alegria, etc.

0: mas algum tempo depois estão separados. Quer dizer, com Jesus não tem isso, não tem separação, não há divórcio. Aliás, o próprio Senhor Deus que diz que odeia o divórcio, ele não aceita divórcio. Ele não aceita o divórcio. O povo de Israel divorciou-se dele por conta de ter seguido outros deuses. E muita gente se divorcia de Deus por ter amado mais o mundo, por ter se entregado a este mundo sujo e podre. Ah, minha amiga e meu amigo, se você ler esse Salmo 116, inclusive, você vai ver direitinho nos versículos 14 e 15, que vai mostrar a grandeza do que significa tomar o cálice da salvação.
1: E você vê que o salmista é uma escolha que ele faz, tomarei, ele não foi obrigado, uma decisão que ele tomou.
0: É.
1: Então, é essa decisão que você tem que fazer, essa escolha, né, de assumir essa fé, adquirir a salvação.
0: Olha só, o versículo diz: que darei ao Senhor por todos os benefícios que tem feito para comigo? Tomarei o cálice da salvação e invocarei o nome do Senhor. Pagarei os meus votos ao Senhor agora, na presença de todo o seu povo. Quer dizer, eu votei a minha vida, eu entreguei meu corpo, a minha alma para ele. Então, eu vou cumprir aquilo que eu empenhei. E aí, ele tem um texto aqui que diz: preciosa é à vista do Senhor a morte dos seus santos. Aí você, eu fiquei perguntando, mas o que que tem a ver esse texto aí? O que que tem a ver esse versículo da preciosidade que é quando a pessoa morre? Eu
1: Não
0: não
1: é a
0: entendi.
1: morte que eu ensino, não é a morte que se fala, é a morte para o mundo, né?
0: Esther, aqui eu vejo o seguinte: a pessoa que entrega a sua vida, faz aquele voto de absoluta entrega, total,
1: Ser o primeiro.
0: corpo e alma para o Senhor Jesus. Aí o que que acontece? Quando essa pessoa, enquanto essa pessoa estiver neste mundo, ela vai estar sujeita ao sofrimento, à dor, à perseguição, ao ódio, injustiça, difama, difamação. Ela vai estar sofrendo, ela vai estar com problemas. Mas quando ela morre, Deus vai lá: ah, vem, eu estava esperando você, ansiosamente, em boas palavras, no bom sentido. Eu estava esperando você, por isso que o salmista diz: preciosa, é tão grandioso, ou tão grandiosa a entrega da pessoa no casamento com Deus, porque deixam de ser filhos da carne, deixam de ser filhos de fulano, Beltrano, Cicrano, para serem filhos de Deus. E aí vão se reunir a família de Deus, aos filhos de Deus. E o primogênito dessa família é o próprio Senhor
1: Sim,
0: Jesus.
1: Jesus.
0: Que maravilha! Isso é muito grande. Eu não sei se você entendeu, minha amiga e meu amigo, mas se você não entendeu, porque você não, infelizmente, não tem o Espírito Santo, não conhece o Espírito Santo, você não conhece, você não sabe o que é salvação. Porque a salvação, que é o casamento com Deus, faz a gente se realizar em espírito, na alma e no corpo. 100%. É tudo de Deus pelo nosso tudo. E quando nós nos unimos ao Senhor, somos um com ele no espírito. Então, essa é a função gloriosa do Espírito Santo. Essa é a missão poderosa do Espírito Santo. Eu quero que você
1: Tem a vida.
0: tenha o mínimo, no mínimo, aquilo que Deus nos tem dado, né, Esther?
1: É, tem a vida, esse é o nosso desejo. E o mais importante de a pessoa que se sente que falta uma coisa na vida dela, ela não sabe o que que é. É um vazio. Ela tem uma sede, ela procura em divertimento e muitas coisas. Está aqui o que nós estamos falando, é o Espírito Santo que precisa receber.
0: Então, nós vamos agora um testemunho do William Roger. Esse rapaz chegou a correr por 2 horas atrás do filho dele, já rapaz, para matá-lo. Olha só o espírito que tinha possuído esse pai, que é o William Rogers. Ele era jogador de futebol e a história dele é extremamente linda, para a glória de Deus, para a exaltação, majestade do Altíssimo. Vamos assistir o testemunho dele e vamos voltar já já.
2: O meu fundo de poço foi quando eu tentei matar o meu próprio filho. Eu passei 2 horas correndo atrás dele para poder assassiná-lo. Quando me contaram, depois de 2 dias, eu não acreditava naquilo que eu tinha feito. Eu tive pais alcoólatras, né? Tanto meu pai quanto minha mãe. Convivi pouco com eles. Nessa época, eu não entendia muito bem, porque uma criança não consegue entender as coisas boas, mas as coisas ruins, elas ficam gravadas. E a partir do momento que eu fui morar com os meus avós, eu tinha todo o amor, todo o carinho, tinha uma estrutura maravilhosa, né? Porém, faltava alguma coisa. De uma criança alegre, extrovertida, eu passei a ser uma criança calada. Com o passar dos anos, mais ou menos 12 para 13 anos, eu conheci o futebol, gostava muito do futebol, inclusive joguei em alguns clubes, né? Portuguesa, São Paulo. Tinha maravilhosos jogadores, eu estava me destacando e eu acabei desistindo, simplesmente. Um dezembro, saímos de férias, eu não voltei mais. E aí eu fiquei só no futebol da várzea. E foi aí onde eu conheci os vícios. Me ofereceram para que eu... Esquece essa dor, porque a tristeza era iminente nos meus olhos. E aí eu comecei a beber, doses pequenas, né? Meu pai parou de beber num dia, eu comecei a beber no outro. Fui só me afundando. Foram mais ou menos 30 anos. 30 anos nessa vida de vício. E eu lembro num determinado episódio, numa discussão com meu pai, eu falei, pelo menos eu não sou igual ao senhor, que abandona os filhos. Eu tenho uma família hoje, eu tô ali, do lado dos meus filhos. Porém, eu pensava assim, que eu estava ali, colocar comida, colocar o sustento dentro de casa era o suficiente. E me tornei mais ausente do que meu pai. Eu fiz coisas piores do que meu pai. Eu tenho hoje 3 filhos, né? Mas na época eu tinha só 2. Eu não acompanhei a infância deles, devido aos vícios. Porque eu era trabalho, futebol, bebida, e final de semana não existia. Eu ficava um pouquinho com meus filhos, mas depois ia para festas, bares. E o meu fundo de poço foi quando eu tentei matar o meu próprio filho. Ali bebendo num churrasco, né, com amigos, a gente tava ali, eu não me lembro, não me recordo o que ele me falou, mas eu só sei que eu fui tomado por uma fúria incontrolável. Tinha uma avenida muito movimentada, eu e meu filho se estapeamos no meio dessa avenida aí, e assim, como se não tivesse mais nada e ninguém, perigoso ser atropelado por um carro. E dali meu filho correu. Nisso que ele correu, eu passei 2 horas, exatamente 2 horas, correndo atrás dele para poder assassiná-lo. Quando me contaram, depois de 2 dias, eu não acreditava naquilo que eu tinha feito. E aí meu filho passou mais ou menos 1 mês e meio sem aparecer em casa, com medo do que eu poderia fazer com ele. Eu tudo errado, depois de tentado matar meu próprio filho, eu ainda tive a arrogância de olhar para o céu assim e falar para Deus, Deus, se o senhor não me curar, eu vou virar bandido e um dos piores. Mas também se o senhor me curar, eu vou te servir. Ali, eu não entendia muito bem, né, o que eu estava fazendo, mas ali foi o pontapé inicial para a virada da minha vida, porque o próprio Deus teve a misericórdia de mim. Eu já conhecia o trabalho da igreja, mas existia um bloqueio, uma parede, uma força maior que não deixava eu chegar, cansado de tudo, já envergonhado pelas minhas ações, porque a minha família já não acreditava mais em mim. Pouco antes, meses antes de eu chegar na igreja, eu gastei 100 mil reais em 4 meses no uso de droga, no uso de bebidas, e foi assim que eu cheguei na igreja, no ano de 2019. Lembro essa data como se fosse hoje, agora, 3 dias virado de droga, de bebida. Uma voz falava para mim assim: poxa, mas você vai na igreja, você bebeu, você fez tudo de errado. Não vai na igreja não, fica em casa descansando. Mas eu venci o cansaço. E eu falei, eu fui, estava determinado. E um detalhe da reunião que me marcou muito foi quando a palavra que veio do altar é: conhecereis a verdade, e a verdade ela te liberta. E realmente, eu fui liberto. Quando eu saí dessa reunião, ao sair outra pessoa, eu saí outra pessoa. Tanto é que quando eu cheguei em casa, a minha esposa perguntou: ué, você tomou banho? Você comeu alguma coisa? Porque você está com um cheiro diferente, você está com um aspecto diferente. E ali, eu já sabia que eu estava curado, mas eu determinei, eu falei para minha esposa: ó, a partir de hoje, nunca mais eu vou colocar uma gota de álcool na minha boca. De lá para cá, houve uma transformação, não posso falar nem que foi mudança, porque o que aconteceu na minha vida é nítido. Eu me batizei nas águas, porém ainda faltava algo mais. Eu ouvi a palavra Espírito Santo, né? Espírito Santo. Então assim, eu fui procurar saber o que era o Espírito Santo, e aí entrou o jejum de Daniel. E esse jejum é inesquecível, eu não fico fora de nenhum, mas esse foi inesquecível. Eu já tinha ouvido falar do jejum de Daniel, mas eu nunca tinha praticado da forma que era correta, obedecendo. Foi doído, porque quando a gente vem do mundo, né, a gente vem cheio de mania, cheio de vontades. Inclusive tem até uma palavra que ficou muito marcada nesse jejum de Daniel, é que o profeta Agur, ele pediu para Deus para afastar só a vaidade e a palavra mentirosa. Aquela palavra entrou dentro de mim, que me incomodou os 21 dias de Daniel, do jejum de Daniel. Porque eu era muito vaidoso, eu era muito mentiroso, né? Característica principal do viciado. Eu já tinha me liberto dos vícios, mas ainda tinha ficado. E aí eu lutei contra mim mesmo. Aquela vontade que eu tinha de crescer, de ser o melhor, ser o primeiro, eu passei a ser o segundo, e Deus passou a ser o primeiro. E o que me ajudou, assim, foi fundamental, foi a meditação no livro do Bispo Edir Macedo, Nos Passos de Jesus. Foi um diferencial, me ajudou muito. Inclusive, muitas das vezes eu volto nesse livro, porque ali é uma riqueza. E aí, nesse dia 9 de junho de 2019, às 10:30 da manhã, eu posso dizer que eu nasci de novo. Eu tenho 46 anos de vida, mas naquele dia 9 de junho eu nasci de novo. Ali eu pude ver o próprio Senhor Jesus falar assim para mim: você é meu, você é meu. Foi uma data tão maravilhosa, sabe? O próprio Deus fala para você assim: ó, vem cá, meu filho, eu sempre estive ali do seu lado, eu sempre estive com você. Eu até me emociono, porque o próprio Deus é uma coisa grandiosa na vida de um ser humano, porque dali acabou tudo, acabou fraqueza, acabou dúvida, acabou o sentimento de derrota que o mal colocava na minha cabeça: você é um derrotado. Acabou tudo, não teve mais. Ali eu me tornei um outro homem, um homem de caráter, um homem digno perante a sociedade. O mais gostoso é que, assim, as lutas elas vêm para poder dar um combustível para a nossa fé. E eu tenho a certeza que eu vou vencer, porque o próprio Deus, ele fala para mim: ó, Eu sou contigo, não temas. Então, mudou tudo. Hoje, vida sentimental restaurada, vida financeira restaurada, vida familiar restaurada. Aquele filho que eu tentei assassinar, hoje voltamos com um bom relacionamento. Hoje eu sou um exemplo para ele. Ele está convertido, está buscando a presença de Deus. Nosso relacionamento familiar é um relacionamento espetacular. Quando eu passava 2, 3 dias fora, quando eu chegava, os vizinhos já falavam assim, ó, pronto, chegou, vai começar a confusão. Hoje, essas pessoas, muitas das vezes, pedem oração pra gente, perguntam pra gente como é que faz para poder ter uma transformação de vida. Hoje eu faço parte do grupo Vício Tem Cura e levo ajuda às pessoas, aonde o que Deus me deu de graça, hoje a gente tem condições de ajudar as famílias, inclusive moradores de rua, pessoal de Cracolândia, a gente sempre está fazendo visitas. Quem só levava morte, hoje consegue levar a vida para as pessoas e uma vida com abundância. Eu quero agradecer ao Bispo Macedo, eu quero agradecer à Igreja Universal pelo excelente trabalho e hoje agradecer a Deus por ser uma coluna dentro da igreja, porque eu reconheço que esse trabalho é um trabalho que vem de Deus, um trabalho abençoado. O Espírito Santo, ele representa mais que tudo, eu não sei nem se existe mais que tudo, mas ele é mais importante do que o ar que eu respiro, porque pode tirar tudo de mim, a empresa que Deus permitiu aí que a gente pudesse estar à frente, pode tirar até minha família, mas não tira o Espírito Santo, porque sem o Espírito Santo eu prefiro a morte.
3: O altar. O ponto de encontro do ser humano com Deus. Abel, Noé, Abraão e tantos outros sabiam que ali certamente o encontrariam. Nele obtiveram respostas, recomeçaram suas vidas, venceram conflitos e medos, fizeram aliança com o Altíssimo. Conheciam muito bem a essência deste lugar, que representa o próprio Deus. Mas por que o altar, se Deus está em todos os lugares? Quando estamos diante dele, estamos dedicando nosso tempo, mente e atenção exclusivamente à sua voz, onde não há interferência de terceiros, muito menos preconceito. Ele nos aceita como estamos, desde que sacrifiquemos ali toda a nossa vida. Depositamos nossa tristeza. O altar nos devolve a alegria. Nossos temores, o altar nos devolve confiança. Quando deixamos ali a velha vida, o altar nos devolve uma nova. Em nenhum lugar do mundo você encontrará a paz que só existe no altar. Ele está sempre aberto para receber os sinceros que buscam se aproximar de Deus.
0: Olha, eu queria que você soubesse que não há nada mais glorioso para nós que tivemos essa experiência, tal e qual o Roger teve, essa experiência gloriosa. Nós não podemos ficar curtindo a grandeza de Deus dentro de nós. Isso não é justo, isso não é correto, isso, na verdade, é cruel, porque é impossível uma pessoa que tenha sido batizado com o Espírito Santo que tenha sido selada com o Espírito Santo, fique a correr atrás dos seus sonhos terrenos, dos seus desejos e projetos pessoais. É impossível, impossível. Porque quem é salvo quer salvar. Quem tem o Espírito de Deus quer dar para outras pessoas o mesmo que recebeu. Um dia alguém me alcançou para Jesus e hoje nós procuramos alcançar outros tantos para que também o Senhor Jesus venha morar dentro de si, fazer morada dentro deles. Então, o objetivo nosso, o objetivo melhor, a missão do Espírito Santo, eu pessoalmente entendo que a maior glória é você levar aquilo que você recebeu. É o que Paulo fala, o que eu recebi do Senhor é o que também vos entreguei. Então, eu estava falando com Deus, com toda sinceridade, eu disse, meu Deus, o Senhor me perdoe, o Senhor me perdoe, mas eu prefiro ganhar mais uma alma para Ti do que viver o resto da minha vida Te adorando, Te louvando, cantando louvores, porque isso eu vou poder fazer quando eu estiver contigo. Por isso que o Senhor diz lá, através do salmista, diz, quão preciosa é a vista do Senhor, a morte dos seus santos, porque aí sim vai arrebentar, lá no céu vai arrebentar, nós vamos ter tempo suficiente para glorificá-lo, exaltá-lo e magnificá-lo por toda a eternidade. Lá só vai haver festa, mas aqui na terra é guerra, não existe maior alegria para mim, eu pessoalmente, para nós, né, Esther? Mas não existe maior alegria do que ver uma pessoa como o Roger, que era um criminoso, que era um mau elemento, mau caráter, ser transformado num homem de Deus. E hoje exemplo para o seu filho, que é o que o Pai Eterno quer. Quando Jesus disse, santifica o teu nome, para que venha o teu reino, para que então a tua vontade seja feita, é justamente isso. Deus quer ser santificado na sua vida, minha amiga e meu amigo. Sabe como? Não com línguas estranhas, não fazendo a obra, ou pura e simplesmente levando palavras para as pessoas, mas, sobretudo, Ele quer que você seja santificado, Ele seja santificado na sua vida, quer dizer, você como exemplo para os seus filhos, para os seus pais, para a sua comunidade, onde quer que você estiver, você venha ser a glória de Deus, você venha santificar o nome de Deus perante aquelas pessoas, e esse é o objetivo do Espírito Santo, graças a Deus. Agora vamos mais um testemunho, que é o testemunho da Sara. Ela é uma estudante de nutrição. Ela vai falar, não sei se vai dar tempo, mas de qualquer forma, vamos colocar aí.
4: Meu nome é Sara Oliveira, sou filha de uma mulher que é mãe solteira. Quando eu tinha mais ou menos uns 8 a 9 anos, apareceu uma pessoa na nossa casa, prometendo, fazendo muitas promessas de que iriam cuidar da gente, né? Então, foi uma esperança. O que a gente não sabia é que ele era um pedófilo. Essa pessoa consumia produtos adultos perto de mim, pornografia, revistas, mostrava pra mim, escondia nas minhas coisas, né, pra nenhum familiar ver. Essa pessoa ficava muito perto de mim. Até então, eu não sabia que não era comum, porque não tinha referência. Então, eu achava normal. Mais pra frente, eu percebi que eu tava, assim, sofrendo algum tipo de abuso. A minha mãe era uma pessoa muito nervosa, né? Era uma pessoa, assim, muito... que sofreu muito. Então, ela não conseguia perceber o que tava acontecendo na nossa casa. E isso me deixava furiosa, isso me deixava muito triste, muito nervosa. Já falei, né, pra ela muitas vezes, naquela época que eu odiava ela. A minha vida era movida de sentimentos ruins, ódio, vingança, traumas. Então a fuga que eu encontrei foi me envolver com o mundo do rock, então eu me desfigurava inteira, me vestia de preto, coloquei piercings muito nova, com 12, 13 anos. Eu usava uma linguagem muito agressiva, tanto na palavra como no comportamento. Eu construí uma estrutura muito forte por fora, para poder afastar as pessoas de mim, né? Eu não gostava de drogas, nunca gostei. Tinha alguns exemplos na família que eu não queria seguir, mas foi mais forte do que eu. Quando eu vi, já estava envolvida, já estava usando, experimentando coisas novas. Começou com cigarro, depois com a bebida, depois com a maconha. Cheguei a experimentar, né, a cocaína. Eu ia em encontros de racha, encontros de roqueiro. Vi muitos amigos meus tendo overdose, sendo expulsos, né, de balada, praticamente morto. E todas as vezes que eu via algo acontecendo com essas pessoas, eu sempre ficava com medo, porque eu tinha dentro de mim a noção que eu tinha uma alma, por conta que eu ia na igreja quando eu era criança. Mas, ao mesmo tempo, a dor que eu sentia do que eu vivi, o sofrimento que eu estava passando, era maior do que essa preocupação. E a minha alma, ela gritava. Eu sentia a dor da minha alma, uma pressão no meu peito muito grande, e eu dormia chorando. A maneira que eu encontrei para sair daquela situação foi tentar o suicídio. Então, na nossa casa tinha muitos remédios, né? Porque a gente tinha idosos que moravam com a gente. Tomei os remédios e acordei de madrugada. Nada aconteceu. E eu não sabia. E o pensamento que veio na minha cabeça foi: você não serve nem para morrer. Mais tarde, confusa com os meus sentimentos, a cada momento eu estava com uma pessoa diferente, ou era um homem, ou era uma mulher, eu já não sabia mais, né? Então, anos depois, tentei o suicídio novamente. Depois da segunda tentativa, eu fiquei uma pessoa assim, totalmente diferente. Eu comecei a sentir prazer de fazer maldade com as pessoas. Na sexta-feira eu saía e eu já não sabia se eu ia voltar na segunda. Eu estava trabalhando e conheci uma pessoa. Essa pessoa, de início, virou meu amigo. A gente trocou alguns livros. E um desses livros que eu ganhei era o livro da Mulher V. Eu comecei a ler e comecei a discordar com tudo que estava escrito. Discordava muito, mas dentro de mim eu queria ser aquela mulher. Parece que aquela mulher tinha paz. E um belo dia ele me chamou para conhecer uns amigos. E eu fui. Eu imaginei que seria um bar, que seria uma balada. Quando eu cheguei lá, era a Igreja Universal. Quando eu entrei, eu me lembro como se fosse hoje, no corredor da igreja, uma obreira veio ao meu encontro e me abraçou e me deu um sorriso. E o meu primeiro pensamento foi: como ela é falsa, ela não me conhece e ela tá sorrindo e me abraçando. Que pessoas falsas. Mas eu fui, entrei e sentei. A palavra foi: você já bateu em muitas portas, você já tentou muitas coisas e até hoje nada aconteceu. Todas as pessoas do salão sumiram. Parecia que a reunião era só para mim. E eu falei assim: Deus, eu não sei, né, se o Senhor tá me ouvindo. Mas sim, eu já tentei muitas coisas. E eu já não sei mais o que fazer. Se o Senhor existe, então eu quero saber. E eu saí da reunião completamente diferente. Uma paz, uma leveza. E durante a semana eu procurei esse meu amigo no trabalho e eu falei assim: quando que tem mais? Eu quero ir de novo. E aí eu fui numa sexta-feira. A sexta-feira, pra mim, ela foi, assim, crucial. Porque quando eu vi que tudo que eu tava passando era por conta de um espírito, eu passei a entender por que tanto sofrimento na minha vida. E aí eu aprendi que eu só iria vencer o mal se eu tivesse o Espírito de Deus. Então começou a minha trajetória. Então, quando eu decidi me batizar, foi algo muito consciente, Muitos amigos falavam, depois de tudo que você fez, agora você vai para a igreja? Depois de tudo que você fez, você vai ser santa? Não fazia diferença, porque eu já estava decidida. Eu cheguei em casa e eu pedi perdão para minha mãe. Houve um momento que uma obreira se aproximou muito de mim e perguntou se eu estava buscando o Espírito Santo porque iria começar o jejum de Daniel. E tudo que eu faço sempre é muito pensado. Então eu falei, eu vou fazer o jejum de Daniel, porque o Espírito Santo, ele vai vir sobre mim no jejum de Daniel. Eu tinha certeza que ele viria. E essa obreira me ajudou muito, porque nós orávamos 3 horas da manhã, eu li a Bíblia. Eu falei, eu vou fazer algo a mais para Deus. E ler os livros da igreja, a literatura. Eu li o livro do Bispo Nada a Perder. Eu li o Santo Jejum. Buscava ler o blog do Bispo. Ouvia a Rede Aleluia. Ia mais à igreja todos os dias. Então, no último dia do jejum, houve uma reunião especial, uma concentração. E eu falei assim, Deus, é hoje. E eu comecei a buscar. Deus, eu vou ser sincera. Eu quero o Espírito Santo para me sobreviver. Se eu não tiver o Espírito Santo, eu não vou conseguir permanecer. Não é possível viver nesse mundo sem o Espírito Santo. Eu sou muito frágil. E nesse momento, ficou eu e Deus. E o Espírito Santo veio sobre mim e ele me encheu com uma certeza. O Espírito Santo falou para mim, eu sou seu pai. E eu chorei muito, porque eu sempre quis, né? Eu sempre quis ter esse pai. E quando eu vi que eu não precisava de um ser humano para ocupar esse papel, que ter o Espírito Santo dentro de mim já me completava. Então, ele foi o pai que eu sempre quis. E nesse dia, a minha mente ficou calma. Parecia que ela estava organizada, em paz. Daí em diante, né, aconteceram muitas situações. Situações para eu ter raiva, situações para eu querer me vingar. E dentro de mim, uma paz. Aquela pessoa que um dia, né, tentou abusar de mim, eu consegui, depois de muito tempo, levei essa pessoa até a igreja. Essa pessoa me disse assim, como que você pôde me perdoar depois de tudo que eu fiz com você? E eu peguei e falei assim, todo mundo merece uma outra chance. Eu tive a minha. Então, o Espírito Santo me permitiu não só ser reconstruída por dentro, perdoar, ser perdoada, mas viver uma nova vida. Deus, ele me abençoou de maneiras que eu jamais iria imaginar. Então, a pessoa que me levou para a igreja, hoje em dia, é o meu esposo. E juntos, a gente faz a obra de Deus. Através de tudo que aconteceu nas nossas vidas, a gente ajuda outros jovens. Assim como aquela obreira lá atrás, me recepcionou com um sorriso, com um abraço, com uma simpatia. Hoje sou eu, essa pessoa. Então, hoje, eu tenho um equilíbrio, né? A minha mente, ela é leve. Antes, eu não gostava de estar com a minha família. Hoje, qualquer oportunidade, eu quero estar com eles. Eu sei que no dia que ou Jesus voltar, ou ele voltar para mim, eu vou estar com ele. Então, eu não tenho mais medo. Eu não tenho medo da morte. Eu não tenho medo de passar por uma situação difícil, porque eu tenho paz dentro de mim. Ele é o meu oxigênio. Sem ele, eu não conseguiria viver, eu não conseguiria estar aqui, né? Então, hoje, ele é tudo que eu preciso.
5: 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Deus usa a fé para saciar as sedes da vida. 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
0: Qualquer igreja universal do Reino de Deus, e é de graça, não tem que pagar nada, absolutamente nada. Você sabe disso.
1: Até a próxima. Fica com Deus. Amém.
3: Mas vós, irmãos, já não estáis em trevas, para que aquele dia vos surpreenda como um ladrão. Porque todos vós sois filhos da luz e filhos do dia. Nós não somos da noite nem das trevas. Não durmamos, pois, como os demais, mas vigiemos e sejamos sóbrios. Porque os que dormem, dormem de noite, e os que se embebedam, embebedam-se de noite. Mas nós, que somos do dia, sejamos sóbrios, vestindo-nos da couraça da fé e do amor, e tendo por capacete a esperança da salvação. Porque Deus não nos destinou para a ira, mas para a aquisição da salvação por nosso Senhor Jesus Cristo. Uma das coisas mais perigosas do mundo é estar embriagado, sozinho, na rua à noite, a ponto de perder os sentidos. E sem defesa, ficar inteiramente exposto ao mal. O mundo é uma longa e escura noite. Alguns estão desacordados, sem consciência de que vivemos os últimos dias. E outros estão enganados, entorpecidos pelas ilusões deste mundo, ou mesmo por suas ansiedades. Poucos são os sóbrios, que não querem se anestesiar, que entendem a crua realidade de que tudo que este mundo nos oferece é vaidade e ilusão. Uma arena cuidadosamente montada para desviar nossa atenção para o fato de que só há um caminho para a salvação da alma. E a estrada principal deste mundo, larga e adornada, não leva ninguém para lá. Ser sóbrio é uma escolha. E se manter longe desse estado de embriaguez espiritual em que o mundo está mergulhado, é algo que só você pode fazer por si mesmo. O tempo está passando, e não são poucos os que começaram bem na fé, mas com o passar do tempo, desanimaram e dormiram. Na parábola das 10 virgens, todas aguardavam o noivo com grande expectativa. As 5 atentas encheram de azeite suas lâmpadas, ainda que parecesse haver tempo suficiente para gastar com outras coisas. Mas as 5 que não estavam atentas usaram aquele tempo em coisas que lhes pareciam mais urgentes e não viram quando a noite chegou. O noivo aparentemente se atrasou, mas na verdade ele estava dando tempo para as descuidadas se prepararem, porque não queria que nenhuma se perdesse. Mesmo assim, elas não despertaram para providenciar a tempo o azeite e, distraídas, não estavam prontas quando o noivo chegou. É o que tem acontecido hoje. Os sóbrios aguardam, preparados, enquanto os embriagados e loucos se distraem à noite, sem perceber que Jesus está dando a eles tempo para que se arrependam. A sua salvação está mais perto hoje do que estava no primeiro dia em que você ouviu falar de Jesus. Cada novo dia é um dia a menos na contagem regressiva para a sua entrada na eternidade. Em breve, muito em breve, esta contagem se encerrará. E isto digo, conhecendo o tempo, que já é hora de despertarmos do sono, porque a nossa salvação está agora mais perto de nós do que quando aceitamos a fé.
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7: Nosso Deus e Pai, em nome do Teu Filho amado, nosso Senhor Jesus, nós entramos em oração diante do Teu trono, diante da Tua presença. e oramos ao Senhor na certeza de que os teus ouvidos estão atentos às nossas palavras, às nossas súplicas e ao nosso clamor. Ó Espírito Santo, eu te peço, meu Pai, em favor de todas as pessoas que têm buscado uma saída para os seus problemas e que já não sabem mais o que fazer. Pessoas que têm vivido angustiadas, depressivas, amarguradas, pessoas que têm vivido dias de dor e de sofrimento. Eu oro, eu peço, eu suplico em favor de todas elas. Ajude a cada uma, ajude a cada homem, cada mulher, cada pessoa que ora, que pede, que busca o teu socorro, ó Espírito Santo. Em o nome do nosso Senhor Jesus, há pessoas que estão hospitalizadas, pessoas que estão no leito de dor, no hospital, numa clínica, no presídio, pessoas que estão desenganadas pela medicina, pessoas que já não sabem mais o que fazer, meu Pai. Os médicos já não têm mais, não sabem mais o que fazer, não tem mais nada que possam fazer. Essa pessoa está diante de uma situação que aos olhos humanos é impossível de ser resolvida. Mas neste momento, eu oro, eu peço, eu suplico em favor de todas elas. Pessoas que têm estado amarguradas, tristes, angustiadas, pessoas que carregam problemas na sua alma, uma vontade de sumir, de desaparecer. Ó Espírito Santo, eu peço em favor de cada uma delas. Sejam essas pessoas socorridas, ajudadas, sejam abençoadas. Eu oro em favor de todos os lares, todas as famílias, todas as pessoas que neste momento fazem essa oração conosco. Eu peço em favor de todas elas, meu Pai, cada uma delas, em o nome do nosso Senhor Jesus, que o Senhor Espírito Santo traga a paz, a alegria, a saúde, a felicidade para cada uma dessas pessoas. Que o copo com água seja consagrado, seja abençoado. Que o Senhor unja e abençoe essa água para que todos que beberem recebam a tua bênção. Eu te peço, Senhor, pelas famílias, pelos lares, eu peço pelas pessoas que estão oprimidas, depressivas, amarguradas, tristes, angustiadas. Eu oro em favor de todas elas. E eu te peço e te agradeço em o nome do Senhor Jesus. Amém e graças a Deus. Beba da água, amigo, beba com toda a sua fé e seja livre agora.

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1: Olá, meus amigos. Deus alcance a sua vida, Deus alcance a sua casa, muita paz, muita luz, prosperidade, alegria. Aonde há alegria, aonde há harmonia, ali há o Espírito de Deus. Nós vamos agora, junto com vocês, ouvir uma belíssima canção de fé, porque hoje, domingo, nós vamos falar de coisas maravilhosas. Essa programação é para você. Voltamos com todos vocês, falando com o nosso amigo, pastor Flávio, da nossa igreja de Machico.

0: Pastor Flávio, domingo como hoje, nesta madrugada, muitas pessoas, elas estão vazias. Quando nós vamos para a igreja pela manhã, nós vimos ali muita juventude caminhando ali pela a orla, né, ali no centro do Funchal, não criticando, mas eles com bebidas, estão ali eufóricos, são jovens, estão ali eufóricos com aquelas bebidas, procurando preencher o vazio do coração. Um dia desse, um rapazinho, uma moça, eles caíram no meio da rua. Aí os outros foram lá, rindo a beça, tirando foto deles, e eles levantaram e foram vomitar, porque deveria estar preenchido de tanto álcool. Quer dizer, na madrugada, quase 5:30 da manhã, e ali os jovens naquela maneira. E quantas pessoas, não criticando ninguém, aqui meu amigo, minha amiga, a vida de cada um, mas é triste, nós somos jovens, o senhor é jovem, e é o prazer de ter o Espírito Santo de ajudar as pessoas.
1: E eu que já passei por isso, tantas madrugadas fazendo também as mesmas coisas, bebendo, consumindo drogas e vivendo assim, desperdiçando a vida e vivendo totalmente longe do propósito para o qual Deus nos chamou. Hoje, graças a Deus, com a vida transformada, nós dizemos que a melhor forma de viver é viver no centro da vontade de Deus, sendo guiado por Ele e deixar que Ele faça através de nós o seu propósito. E você que está nos acompanhando neste momento, que é assim, você tenta preencher com festas, com saídas, com amizades, mas você tem um vazio dentro de você. Nós queremos que você tenha também o Espírito de Deus e seja também uma pessoa feliz.
0: Assim como Deus abençoou o pastor Flávio, enchendo-os do Espírito Santo, então assim Deus quer fazer com vocês. Vamos agora ouvir testemunho de fé, voltamos já já.
2: Eu comecei a sofrer com o meu casamento, o meu marido era violento, o meu marido me agredia na altura. Então os meus problemas começaram a ser grandes na minha vida do meu casamento. Pronto, eu comecei a sofrer com o meu casamento, o meu marido era violento, o meu marido me agredia na altura. Prontos, e então eu comecei a ver que realmente aquilo não era vida e comecei a procurar coisas diferentes, então comecei a procurar alguma coisa que me preenchesse esse meu vazio que eu tinha pelo sofrimento que eu passava. Acreditava, pronto, na Igreja Católica, acreditava nos santos, mas depois eu vi que a minha vida não se transformava numa vida diferente. Era uma vida de sofrimento, cheguei a ir a cartomantes mais que uma vez e pronto, eu nunca vi grande resultado nisso. Era capaz de ver logo na altura assim alguma mudança, mas tudo depois tornava a voltar e até ainda pior. Voltava outra vez os problemas, pioravam mais os problemas, porque eu achava que realmente andava e gastava dinheiro e em coisas que não dava resposta nenhuma à minha situação. Então eu comecei a pensar que realmente eu tinha que procurar outros caminhos. Porquê? Porque eu comecei

0: Rezava, rezava e nunca via resposta nenhuma. Eu era assim, cada vez a minha vida me tornava a piorar novamente, então eu não sabia o que fazer. Então eu num momento em que eu estava mesmo em sofrimento, eu tive uma amiga que me convidou, me fez um convite, olha, anda, porque eu ando numa igreja, e eu olhei assim para ela e disse assim, bem, acho que vou tentar. Então eu fui e no dia então que eu fui, até era uma quinta-feira, era sobre a família, e eu fui e gostei muito, era uma coisa diferente daquilo que eu estava habituada. E aquele homem de Deus ali naquele altar falou coisas muito profundas que me foram mesmo lá no fundo do meu íntimo, e era isso que eu estava a precisar de ouvir, era uma palavra diferente daquilo que eu ouvia. Eu estava a sentir muito, muito angustiante, eu estava cheia de mágoas, de muita coisa, de mágoa do meu marido, por causa do sofrimento que eu tinha. Então essas palavras que foram até mim fizeram-me mudar totalmente os meus pensamentos. Eu, após chegar à Igreja Universal, eu fui pela família, mas me ensinaram eu primeiro a buscar também para mim, porque no fundo aquilo que eu precisava era realmente preencher o vazio que eu levava. Então não me adiantava nada eu estar a contar problemas do que se passava na minha família e na minha casa, que no fundo eu também me sentia mal, eu não estava bem comigo mesmo. Porque eu muitas das vezes tinha problemas com o meu marido, porque eu também não estava bem. Eu já vinha de muito sofrimento, mesmo até quando era solteira, e então eu achava que eu tinha que buscar primeiro por mim. Eu pensava assim, se eu me tornar filha de Deus, eu vou ter tudo que me pertence, porque Deus é dono de tudo, é dono de toda a beleza, de toda a paz, de toda a tranquilidade. Eu queria ter essa paz. E foi isso que eu procurei, ser essa filha, de sentir-me abraçada por Deus. O Espírito Santo entrou dentro de mim e me fez sentir-me filha de Deus. Então, a partir daí, eu comecei a ser uma nova mulher. Já me sentia forte para buscar pela família, pelo meu casamento, por a mudança do meu filho, que eu tinha um filho nos vícios. O meu marido teve um grande problema de saúde, que tirou 4 dedos de um pé, e Deus me abençoou, porque ele era para ir para uma cadeira de rodas. E Deus não permitiu, deixou de ser violento, ele deixou pronto, deixou o álcool também. Foi uma mudança total. A minha saúde foi restaurada, Deus fez-me tudo de novo. Eu tive forças para tudo, para vencer, para o meu casamento, para os meus filhos, para dar tudo do melhor aos meus filhos. Eu fui transformada de dentro, a minha dona alma saiu, a minha tristeza, aquelas angústias que eu tinha, todas as mágoas que eu tinha, tudo isso mudou em mim, tudo isso foi transformado, foi de dentro para fora. Tudo isso foi porque Deus fez essa mudança em mim. Deus fez a minha transformação de dentro para fora. O segredo da nossa transformação é nós termos a certeza que o próprio Espírito Santo habitou em nós e fez essa mudança acontecer. Porque senão nós não éramos capazes, sem o Espírito Santo nós não somos capazes de fazer essa transformação. Eu hoje tenho tudo que eu tenho direito. A um casamento restituído na altura que foi, a mudança nos meus filhos, a mudança em mim, tudo isso foi a minha transformação.
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0: Eu, desde muito nova, que sofria com alguns problemas a nível espiritual. Eu tinha muitas premonições, dormia muito mal de noite, muitas insónias. Com o passar do tempo, cheguei à adolescência, as coisas foram piorando. Até que cheguei à fase adulta, aí é que foi mesmo o fim. Eu não dormia, eu deitava-me cansada e levantava-me mais cansada que o que tinha deitado. As premonições começaram a ser maiores, coisas que iriam acontecer com colegas de trabalho. Aconteceu uma situação de uma desgraça de um comboio que aconteceu em Espanha, que houve um acidente de comboio, houve um atentado, já há muitos anos, não é, que isso aconteceu, e eu tive o sonho de que isso ia acontecer e via muitas pessoas mortas, muitas pessoas com espetos no corpo, e depois, passado uma semana, isso acabou por acontecer. O que mais me chamou a atenção foi a minha própria irmã, que me disse: olha, aquele sonho que tu falaste aconteceu. As coisas em casa não funcionavam bem com a família, eu tinha muitas discussões, comecei a ficar um bocado violenta no trabalho também, ao ponto de que depois isso também passou para a minha saúde. Eu comecei com uns simples desmaios, não sabia do que era, eu estava a trabalhar e de repente eu começava a ficar muito branca, com muita falta de ar, e acabava por desmaiar. Como já não bastasse tudo o que eu já estava a passar, mais na frente eu comecei a vomitar. Não assegurava nada no estômago. Isso fez com que também tivesse depressão, que cheguei a ter que tomar calmantes e antidepressivos. Fiz vários exames ao estômago. Num mês fiz 3 endoscopias. Fiz vários exames ao cérebro, desde taques, desde colar umas ventosinhas, desde fazer aquele exame das luzes. E os médicos não sabiam dizer o que é que estava a passar, porque não encontravam nada nos exames, nada acusava. Acusava só no estômago, ao qual eles fizeram-me vários tratamentos. Andei assim um ano a fazer tratamentos ao estômago. E eu cheguei a dizer à médica: ainda continuo, não com tanta frequência, mas ainda continuava, e continuava a emagrecer. E ela dizia: eu não tenho mais que te faça, eu não sei, isso já era de ter passado, esse tipo de problema que foi achado no teu estômago já era de ter passado com tantos tratamentos que já fizeste ao estômago. Eu não queria tomar banho. Eu levantava-me pela manhã, porque se tivesse que ir comprar pão ou se tivesse que ir fazer alguma coisa de manhã cedo, eu cheguei ao ponto de sair com o pijama e vestir uma roupa larga por cima do pijama. Para quê? Para ir às compras, chegar a casa, pousar as compras e enfiar-me outra vez na cama, porque eu só queria estar no quarto, queria estar no escuro, não queria que me incomodassem, não queria que falassem para mim, porque eu só queria estar naquilo. Comecei a sentir presenças, qualquer coisa durante a noite a puxar pelos pés, nos pés. Comecei a sentir com que alguma coisa me estivesse a asfixiar, a agarrar o peito, a fazer pressão no peito. Comecei a ter relações com espíritos. Ao ponto de que eu acordava de manhã e tinha muitas dores nas partes íntimas, como se tivesse tido relações a noite toda, e foi isso exatamente que isso acontecia. Eu queria sair daquilo e não conseguia. Alguma coisa prendia os meus membros, as minhas pernas, os meus braços, e não me deixava sair daquilo. Aí sim eu procurei ajuda que não fosse médicos, porque isso não era uma questão de médico. Aliás, eu, se contasse a alguém que eu tinha relações, que eu tinha uma intimidade com espíritos, ninguém ia acreditar. Aliás, eu acho que as pessoas iam achar que eu estava maluca, não é? Nem um médico ia achar que aquilo era algo normal. Eu acho que eles me iam pôr numa psiquiatria. Foi aí que alguém me convidou para ir à Igreja Universal e eu aceitei ir. Eu comecei a assistir às reuniões, comecei a ouvir a palavra, aí comecei a fazer o que era orientado. A primeira coisa que eu vi foi, eu comecei a dormir. Mal eu fui, no primeiro dia que eu fui à igreja, foi a primeira noite que eu dormi. Logo a seguir, nunca mais tive relações com os espíritos. Nunca mais. Deixei de ter premonições, deixei de sentir espíritos, deixei de sentir qualquer tipo de presenças e fui-me esquecendo de todo um outro resto. Mais tarde é que as minhas colegas trabalham-me dizendo: ui, agora não desmaias, olha, agora não vomitas. As pessoas que estavam ao lado é que depois realmente foram-se apercebendo. Quando eu ia na igreja, nas reuniões, eu sabia que existia algo mais, porque há uma coisa que faltava, eu sentia um vazio profundo. Isso nunca foi preenchido até então. Eu sabia que eu tinha que o preencher com alguma coisa. E era o Espírito Santo. Vão falando que o Espírito Santo nos preenche. O Espírito Santo é vida. O Espírito Santo é amor. O Espírito Santo é algo que não dá para explicar. Então foi aí que eu comecei a buscar. Uma das coisas que eu tinha que fazer era perdoar. E perdoar-me a mim mesma. Aí sim, quando eu me perdoei, mas quando eu me perdoei a mim mesma, eu recebi o Espírito Santo. A partir daí tudo mudou. Eu mesmo, os relacionamentos, não é? Porque eu acabei por mudar. A minha maneira de ser, a minha maneira de pensar, a minha maneira de lidar com as outras pessoas. Acabou por mudar tudo. O meu relacionamento em casa com os meus pais mudou completamente. Comecei a ser mais pacífica, a entender o porquê de algumas coisas. No trabalho também comecei a entender as outras pessoas. E depois, na vida sentimental, eu conheci um rapaz em que nós nos conhecemos, casamos. E hoje nós somos felizes, temos uma filha, não tenho mais depressão, não tenho mais premonições, não tenho mais relacionamentos com espíritos, durmo descansada à noite, sou saudável, nunca mais vomitei, nunca mais precisei fazer nenhum exame, nem à cabeça, nem ao estômago, nunca mais desmaiei. Não seria possível esta transformação toda se eu não conhecesse a Deus, se eu não conhecesse o Espírito Santo. Se não fosse Ele, eu não estaria aqui. Ele transforma a nossa vida, o nosso interior. O resto, o de fora, vem por acréscimo. Mas quando o nosso interior, juntamente com o Espírito Santo, Ele muda tudo.
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2: Meus problemas eram uma pessoa muito feliz. Começaram quando eu adoeci. Eu estava a trabalhar e senti-me mal, fiquei a tremer e com a tendência de desmaios. E essa tendência demorou, levou 20 anos sempre com essa tendência de desmaiar. E pronto, não passava. Os médicos, na altura, quando não sabiam diagnosticar a causa do problema, diziam que era nervos. Portanto, a minha doença, diziam eles que era doença de nervos. Mas era uma pessoa muito calma, não tinha sentido o que eles diziam. Quando não encontrei a solução dos médicos, parti por outros caminhos. Fui a todo lado. Diziam que era bom, que havia solução, eu ia. Fui a bruxos, fui a cartomantes, fui a adivinhos. Olha, fazia lá as rezas delas e outros mandavam-me fazer, pagar missas, porque era um espírito de não sei quê, da família não sei quantos, aquela situação toda que eles para ali armavam. Então depois andei no, em Évora num vidente, 9 meses. Ia lá todos os meses. O resultado foi neutro na mesma. Mas ele próprio me disse depois, porque é que a senhora não vai a um psiquiatra? Ele mandou-me para um psiquiatra. Eu fui, queria ver a minha solução resolvida, a minha situação. Fui, não encontrei solução nenhuma. Ele receitava os medicamentos, eu tomava os medicamentos. Uma altura que eu tive 10 noites e 10 dias sem dormir, não conseguia dormir. E era assim a minha vida. Foram 20 anos, quase 20 anos que andei nisto assim. Eu estava a trabalhar, às vezes estava-me a sair muito mal e as minhas colegas eram assim, tu estás muito mal, estás muito doente, eu é que sabia como é que estava. Porque o medicamento do psiquiatra faz as pessoas andarem zonzas, ouvir as coisas muito longe, as palavras não saiam bem da boca, como a língua parece não trabalha bem, quem toma estes medicamentos deve saber que é assim. Era como acontecia. Tinha medo de sair para a rua porque tinha aquela tendência de desmaio, mas não desmaio vez nenhuma. Era só aquele mal-estar. Depois, um dia, fui dar uma volta à rua e encontrei uma senhora, um casal até. O casal falou-me da Igreja Universal. Eu nunca tinha ouvido falar da Igreja Universal na minha vida, nunca tinha ouvido. E aconselhou-me para ir lá no domingo, falar com o pastor. Mas eu, como estava tão aflita e onde me diziam que era bom, eu ia. Não foi no domingo, foi logo no sábado. Não me identifiquei com a igreja nesse dia. Não. Mas vi lá escritos, Jesus Cristo é o Senhor. E aquilo ficou-me cá na cabeça, aquela... O que eu vi, Jesus Cristo é o Senhor. No domingo voltei e gostei muito. Gostei muito da reunião, gostei muito da palavra, gostei muito de tudo. E pronto, aí depois comecei a dar atenção à palavra que o pastor falava no altar, comecei a fazer os meus propósitos, a adquirir a minha libertação do problema que eu tinha. Comecei a dormir, comecei aquilo, pronto, através da fé, aquele problema saiu. Fiquei bem. Sou feliz, tenho saúde. Foi o dia mais feliz da minha vida, foi quando recebi o Espírito Santo. E foi uma coisa maravilhosa, não tem explicação, eu não consigo explicar o que me aconteceu naquele dia, sei onde é que foi, sei o sítio que foi, sei tudo. O Espírito Santo para mim representa tudo, é a coisa mais maravilhosa que uma pessoa pode adquirir, é o Espírito Santo.
3: Pastor Flávio, da nossa igreja de Machico, é importante, pastor Flávio, a pessoa se conscientizar que sem Deus nós não fazemos nada. Se o Espírito Santo não estivesse dentro da gente, seria por um tempo a caminhada, mais cedo ou mais tarde nós iríamos desistir, porque a pressão é muita, mas a vitória é certa. Com o Espírito Santo nós vencemos.
4: Só o Espírito Santo para nos sustentar, para nos fortalecer diante dos desafios da vida, porque toda hora estão aparecendo problemas. A vida neste mundo não é fácil e sem Deus é pior ainda. Mas com Deus Ele nos sustenta, nos guia, nos abençoa e cumpre aquilo que Ele prometeu na Sua Palavra. Nós vamos acompanhar agora o caso da Felizbela. Ela que, apesar de se chamar Felizbela, ela já começou uma infância triste, foi diagnosticada aos 3 anos com um tumor no joelho, ficou 2 anos sem andar por conta desse tumor e cresceu assim com problemas de saúde, com essas limitações, até casou, mas depois de 10 anos o marido faleceu, ela dependia totalmente do marido e a vida foi marcada por dor e sofrimento. Mas quando um dia ela ouviu uma amiga, convidou ela para vir à igreja, ela foi livre das doenças, foi livre dos traumas, recebeu o Espírito Santo e hoje, apesar do passado que ela teve, ela é uma pessoa feliz e cheia de vida.
3: Vamos ouvir agora o testemunho da Felisbela. De facto, de verdade, a vida dela se tornou transformada. E voltamos com a programação com todos vocês.

0: A minha infância era uma infância tranquila até a idade de 3 anos que surgiu-me de repente um tumor no joelho direito, que tive que ser hospitalizada e tive 2 anos internada no hospital para fazer cirurgia e tratamentos e tudo isso. Era um tumor benigno, mas que me deixou sem andar, deixou-me sem. Eu estava a brincar de cócoras e não me consegui levantar e a perna ficou dobrada. Portanto, nunca mais estendi a perna a não ser depois da operação. Foram 2 anos muito sofridos, tanto para os meus pais como para mim. Casei muito nova, casei com 19 anos. O meu marido tinha problemas de asma, e que passados 10 anos, depois tive uma filha, e passados 10 anos do casamento, o meu marido faleceu com uma crise de asma. Aí foi outra vez assim, muito, muito complicado mesmo, porque fiquei sem chão, porque eu dependia realmente dele, não é? Naquela altura não tinha trabalho, era simplesmente dona de casa. E então foi uma fase muito difícil, porque foi uma coisa que surgiu de repente, que ninguém estava à espera. Portanto, ele fez uma paragem cardíaca durante a crise de asma e não aguentou. Os primeiros 2 anos, posso dizer mesmo, os primeiros 2 anos foram muito complicados. Eu depois arranjei trabalho. Quando ia no autocarro, até parece que via o meu marido nos sítios. Pronto. Em casa, depois também houve ali uma fase que a minha filha tinha pesadelos, também tinha alergias, também de crises de asma, e especialmente aqueles pesadelos que ela acordava de noite, a chorar, que via vultos no quarto, esse tipo de coisas. Nessa altura ainda tive 2 esgotamentos, porque são fases muito complicadas e que andava sempre a chorar, sempre depois não queria que ela percebesse. É muito doloroso. Só quem passa. Aí digo, realmente foi a fase pior da minha vida, foi aquela altura. Sim, muito, uma tristeza muito grande. Acho que não havia nada que me fizesse sorrir. Curiosamente conheci a igreja porque eu estava a trabalhar e há uma amiga que chegou ao trabalho e disse: "Ai, abriu uma igreja nova em Alvalade. Temos que lá ir", porque eu vi as pessoas a saírem com um ar tão feliz e todas com uma rosa na mão. Portanto, na próxima semana, na quinta-feira, vamos lá. E foi assim. Durante a reunião toda, ai, eu chorei, chorei, chorei, chorei, que eu queria conter as lágrimas e não conseguia. E depois, quando saí, eu disse a elas: "Eu não venho cá mais. Para chorar, eu choro em casa." Mas o que é certo é que na outra quinta-feira estávamos lá outra vez. E pronto, e foi assim. Depois da quinta-feira comecei a ir ao domingo. O dormir, comecei a dormir, não precisar dos comprimidos. Também o esgotamento, também fiquei curada do esgotamento, fiquei mais calma. E os pesadelos de que a minha filha também começaram, também passou, deixou de ter esses pesadelos. Se eu não tivesse realmente entrado na igreja e adquirido este conhecimento, eu ficava cheia de medo e não podia ajudar a minha filha, não é? Mas assim não, eu enchia-me de uma força e eu mandava aquele mal embora. Há uns anos atrás fui fazer exames e foi-me logo diagnosticado o câncer de mama. Quando a médica me disse, olha, é um câncer maligno, vai ter que ser tirado, e vamos, e eu enchi-me de uma coragem e nunca aceitei, assim, nunca me conformei com aquilo, porque eu quando ia para os tratamentos, no caminho, eu ia sempre a pedir a Deus que usasse os médicos, que usasse os enfermeiros, que abençoasse os tratamentos, inclusivamente depois, quando que foi-me dito que eu tinha que tomar um comprimido durante 10 anos, não tomei, só tomei 5. Eu trazia, quando trazia os medicamentos do hospital, eu trazia e colocava no altar da igreja e pedia a Deus para abençoar aquele medicamento. E graças a Deus estou aqui para a honra e glória do Senhor Jesus. E no dia, pronto, que realmente recebi o Espírito Santo, portanto eu fui batizada, batizei-me nas águas, no Império, e depois, algum tempo depois, recebi o Espírito Santo, que foi um dia assim inesquecível. Só quem recebe é que consegue explicar. O Espírito Santo nos traz, nos puxa, nos dá vida, dá energias, dá força, alimenta a nossa fé, alimenta a nossa alma, o nosso espírito. Desde quando me levanto, eu agradeço pelo dia que acordei, que estou viva, que obrigada por este dia, por tudo. Portanto, Deus está sempre em primeiro lugar na minha vida. Foi na Igreja Universal que eu aprendi que Deus existe, que é verdadeiro, que é vivo e que pode realmente transformar as nossas vidas.
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0: forte, né, pastor Flávio? Quantas filhas belas estão agora nos ouvindo? Eu sempre falo isso após o testemunho da pessoa relatar o que aconteceu na vida dela. Por quê? Nós sabemos que tem tanta gente ouvindo a programação um dia desse. Eu estava na porta da igreja, e ali evangelizando, e passou uma senhora e disse: olha, eu ouço o programa de vocês, a programação pela madrugada, às vezes eu não durmo. Eu falei para ela assim: olha, a senhora quer receber uma oração agora? Eu oro pela senhora. Ah, não, agora eu estou com pressa, que eu tenho que resolver um assunto. Então, só veja, é tantas pessoas que ouvem a nossa programação, mas tem tempo para tudo, mas não dá tempo para Deus. E quando chega o problema, depois vai ser tarde demais.
1: E Deus tem dado essa oportunidade todas as vezes que alguém sintoniza na nossa programação. É Deus, não somos nós. É o próprio Deus estendendo um convite, estendendo a mão. Muitas pessoas, pastor Ronaldo, falam que Deus não se importa, Deus se esqueceu, que elas foram abandonadas neste mundo e ninguém quer saber delas, mas isso não é verdade. Deus está aqui mostrando que assim como Ele transformou a vida de muitas pessoas, Ele quer transformar a sua vida também, amigo e amiga. Imagina, a Felisbela tinha tudo para ser uma pessoa triste, uma pessoa infeliz, traumatizada, porque já desde a infância ela sofreu com doenças, com problemas, mas hoje ela é uma pessoa livre do passado, é feliz, porque só Deus tem o poder de dar à pessoa uma vida nova.
0: A vida nova, e sereis as minhas testemunhas. Uma vida nova. Nós temos essa vida que Deus nos fez vencedor. Você também pode também vencer também por meio do Espírito Santo. Nós vamos agora, pastor Flávio, da nossa igreja de Machico, ouvir testemunhos, relatos de pessoas que receberam o Espírito Santo, a vida delas mudaram. Essa programação, A Hora do Milagre, chega para você, para te abençoar. Voltamos já.
2: Desde criança, que eu era uma criança muito nervosa, com muitos problemas de saúde. À medida que fui crescendo, esses problemas foram aumentando. Portanto, um dos motivos em que eu era dessa minha doença, não é? É que eu não tinha apetite de comer. E esse problema já tinha acontecido com os meus antepassados, com o meu pai, com os meus avós. Tive um esgotamento cerebral. Tive que estar internado, cheguei a tomar choques elétricos, tomava muitos medicamentos e eu era uma pessoa muito, um jovem nessa altura, muito doente. E esse caso também deveu-se porque existia em mim muito sentimento. E existia uma pessoa que eu gostava muito, que era um tio meu, que faleceu. Faleceu e eu a morte dele mexeu muito comigo. Mexeu muito comigo, ao ponto até de eu deixar de dormir. Não bastava já os problemas que eu tinha, como até deixei de dormir. Deixei de dormir, depois também era uma pessoa que tinha hemorragias de sangue, hemorragias nasais, sempre a correr para os médicos, sempre de baixa, não tinha aquele trabalho certo, assiduamente. Dava muitos problemas aos meus pais. Mais tarde vinha a descobrir que tinha duas hérnias discais. A minha vida era um sofrimento mesmo. Depois comecei a refugiar-me nos vícios, no tabaco. Eu cheguei a fumar 3 maços de tabaco por dia. E era uma... Tornei-me um jovem muito revoltado, se me contrariasse era um problema, até me tornava agressivo, era doente, viciado, e procurava refugiar-me em jogos, em tudo aquilo que só me prejudicava a mim próprio. Eu não, portanto, eu vivia de uma forma que eu não tinha... Queria estar bem, mas eu não conseguia estar bem. O dinheiro era pouco e, em vez de economizar, gastava em jogos, gastava em tabaco. Quer dizer, o dinheiro nunca dava para nada porque era uma pessoa descontrolada. Não, eu não tinha paz, eu era nervoso e eu queria encontrar uma saída para aqueles problemas, não é? E então era assim, estava-me a destruir cada vez mais. A minha meta, o meu foco era arranjar uma namorada, que arranjei, e casar, formar uma família. conseguisse esse objetivo. Mas as coisas não melhoraram. Não melhoraram. Depois tinha problemas com a minha esposa. Cheguei ao ponto até de a agredir, porque eu era, como eu dizia, era um bocado ciumento. E além de ser ciumento, tinha aquele problema de nervosismo. E se a minha esposa me contrariasse, era um bocado complicado, não é? Pois ela também começava-me a falar alto, e então eu perdia o controle, descontrolava-me e fazia asneiras, digamos assim. Já casado, fiz uma casa própria. Fiquei muito endividado, continuei sempre a lutar, mas as coisas não davam certo. Depois era uma pessoa que eu tinha, cheguei a ter vários acidentes, era uma pessoa muito azarada, tudo corria-me. Cheguei a ir a Bruxos, tanto eu como a minha esposa, a gente recorria a todos os lados, mas as coisas, em vez de melhorar, cada vez estavam pior. Minha esposa falou-me que havia uma igreja que acontecia milagres no Porto. E eu disse, tu ainda acreditas nisso? Milagres. Não acredito. Anda comigo, que eu ouço dizer que aquilo lá é muito bom, pessoas que são curadas, pessoas que a vida dá uma volta. Digo assim, eu não acredito nisso. Diz ela, então deixa-me ir. Eu já tinha duas filhas, portanto, o nosso casamento, já tínhamos duas filhas nessa altura. Conclusão, eu disse, olha, se quiseres ir, vai tu. Vai tu e vai com as nossas filhas, que eu vou para o café com os meus amigos. Ela lá foi. Depois veio, quando ela chegou, participou numa reunião dessas, chegou a casa toda entusiasmada, toda contente. Diz ela, Carlos, tu havias de ter ido, não sabes o que perdeste. Eu disse, então? Diz ela, há pessoas que não, portanto, estavam ali a passar problemas, através da oração as pessoas ficavam boas, ficavam leves, pessoas a andar que tinham de muletas, pousavam, começou-me a contar aquelas coisas. Digo assim, mas isso é verdade? Diz ela assim, estou a dizer, olha, pergunta aqui à Liliana e à Sara. Digo assim, é assim? Diz ela, foi, pá, e tu havias de ir? Digo assim, então não há problemas, eu vou. Isto foi num domingo, passado uma semana, e eu fui. Acontece que na primeira reunião eu senti logo uma diferença. Parece que saiu de mim uma tonelada. Então eu fui orientado, o pastor orientou-me, comecei a sentir saúde, comecei-me a sentir mais calmo, comecei-me a sentir diferente e a ter um desejo muito forte de frequentar a igreja. Portanto, a verdade é que ainda hoje eu estou na igreja há 30 anos e sinto-me uma pessoa realizada pelo facto da mudança que eu vi. Hoje é difícil ir ao médico, eu não tomo medicamentos nenhum, eu não sou viciado em jogos, eu dou-me bem com a minha esposa, eu tenho uma família abençoada, eu tenho a família toda na igreja. Eu sou o próprio milagre, podemos dizer assim. E reconheço, inclusive o meu próprio médico disse-me a mim, que eu depois tive muito tempo sem ir ao médico, e quando eu cheguei lá, o médico ficou surpreendido. Então, o senhor Carlos, digo assim, o que é que se passa? Digo assim, o que é que se passa, doutor? O que se passava? Diz ele, você não é a mesma pessoa. Digo assim, sou, não mudei o bilhete de identidade, eu sou a mesma pessoa. Diz ela, olha, vou-lhe dizer uma coisa, isto é obra divina. Isto foi obra divina. Diz ela, eu creio no seu Deus. Comecei a ter gosto de viver, comecei a almejar sempre por algo, até que deixei de ser empregado e passei a ser empresário. Coletei-me, hoje tenho a minha própria empresa, que é uma empresa de pedras de xisto. Sou uma pessoa próspera, sou um homem feliz, tenho a minha esposa, tenho a minha família, todos na igreja. Ter o Espírito Santo é, para mim, é ter Deus dentro de nós. É o melhor tesouro que eu tenho, foi encontrar Deus na minha vida. Sou um homem diferente, sinto-me realizado e tenho muitas graças a dar a Deus através da Igreja Universal e da minha fé em Jesus.
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0: Hoje, Pastor Flávio, domingo, ali Machico, fogo vai descer. Ali Machico, as pessoas, quando colocarem os pés ali na porta da igreja, elas já vão ser tomada pela presença de Deus, e quando começar a reunião vai se acender o Espírito de Deus na vida daquelas pessoas.
1: E quando nós falamos o fogo, não é o fogo, fogo literalmente, é o fogo do Espírito Santo, que é o poder, a força, é a coragem, é a paz de Deus que este mundo não tem, que vem para preencher a alma. Quando você entra na Igreja Universal, você já consegue perceber a presença de Deus ali dentro, porque o Espírito Santo tem descido e tem sido derramado. Nós estaremos ali no centro da cidade de Machico, e nós convidamos você que nos acompanha de Machico e arredores, seja de Santana, Faial, Maroços, Água de Pena, Bem Posta, Santa Cruz, Caniçal, você que nos acompanha aqui de Machico, Ribeira Seca, nós queremos convidar você a estar conosco neste domingo. Nós estaremos na grande concentração pelas 9 da manhã, também temos às 7, às 15 e às 18 horas. E estaremos ali no centro da cidade, na rua Doutor João Abel de Freitas, número 35, ali próximo aos supermercados Continente e Pingo Doce.
0: Estaremos ali na mesma fé no Funchal, no centro do Funchal, ali do lado, ali quase dos teleféricos, às 7 da manhã, às 15 horas, às 18 horas, mais às 9 da manhã, estaremos ali naquela reunião de famílias, aquela concentração de fé para abençoar você. Traga o pão, traga a água para nós consagrarmos. Muitos testemunhos estão acontecendo. Você é o nosso convidado. Da Rua Dom Carlos I, número 11, ali no centro do Funchal. Temos trabalho também especial ali na Camacha, na Rua Maria Assunção, número 43. Pastor Flávio, Deus abençoe o senhor, todo o povo do Machico. E as considerações finais, se essa pessoa quiser ligar para a programação, ela deve ligar para onde?
1: Nós temos a nossa linha de apoio à disposição de todos aqueles que precisam desabafar, precisam de um conselho, de uma oração. O número é o 218-368-008, 218-368-008. E você pode ligar para nós e receber essa ajuda.
0: Da nossa parte é tudo. Deus abençoe a todos, Pastor Flávio, amigos ouvintes, e até a próxima programação.
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1: Muito bom dia a todos, que Deus abençoe a sua vida, a sua casa, que Deus abençoe toda a sua família. Hoje é domingo, 14 de junho, e que Deus abençoe a sua vida poderosamente. Pastor Tiago, muito bom dia.
2: Bom dia, Pastor Vitor, bom dia a todos os nossos ouvintes.
1: Eu deixo à sua disposição o SOS Espiritual, 218-368-008, aceda a nossa página web www.igrejauniversal.pt e ofereça a todos uma linda faixa musical. Em seguida, nós retornamos.